0: mais envolvente ainda, mais hipnóticas, são músicas que ele consegue ter aquele lado cénico também, não é? Porque há toda uma encenação, e apresentou-se em palco com um coro incrível de grandes vozes. Isso tudo dá ali um corpo às músicas, uma encenação e um resultado final que nos transporta de facto para aquilo que é a dimensão de Nick Cave and the Bad Seeds, que há todo um teatro musical fora de série. De facto é bastante envolvente, é como tu dizes, uma experiência quase religiosa, sim.
1: Três minutinhos, assim, muito rápidos entre vocês os dois, em relação àquilo que foram os concertos destes últimos minutos, aqui na Cave and the Bad Seeds, com um repertório vastíssimo e com super banda em palco para a atuação e para nos trazer todas as canções. Nick Cave and the Bad Seeds, que quase no fundo traz-nos uma canção de cada disco editado nesta setlist, e portanto terá sido um dos momentos altos desta noite. Tiveste mais oportunidade
2: quem é que estava a discutir isso há pouco, que era de género, olhar para a setlist realmente de Nick Cave? Alguém tinha visto
1: The
2: a setlist?
1: Racing Club.
2: Exatamente.
1: O band, The Racing Club, tinha dito é impossível como ele consegue meter uma música de cada disco na sua setlist.
0: Sim, de facto. São muitos discos.
1: São muitos discos e muito bons.
0: Não é? E muito bons.
1: Depois
0: muito
1: lá, bons. Lá tem essa. E portanto, isso também. João, o que é que
2: fiz? Olha, assim, o que é que destacar? Eu posso destacar? Claro, Alabama Shakes, do que vi, muitíssimo bom concerto. Uhum. E uma tenda, um palco Heineken muito, muito composto.
1: Em formato Big Band, não é?
2: Em formato Big Band, com uma série de voltas interessantes e com uns quantos coros. Coros que depois também, entretanto, enfim, os coros hoje também foram a nota, tu estavas há pouco a destacar até, no caso do Nick Cave também. Uma passagenzinha também por Rúmia, que foi que deu um ótimo concerto, do que estivemos, do que conseguimos ouvir e picar daqui, um ótimo concerto com realmente uma toada muito mais eletrónica. Uhum. E com essa experimentação a se fazer sentir também em palco muitíssimo. No final evocou Kylie Minogue, apropriadíssimo, tendo em conta também a presença de Nick Cave quase ao mesmo tempo, ou mesmo ao mesmo tempo no outro palco, no palco Nós. Kylie Minogue e Nick Cave são, assim, melhores amigos, os improváveis melhores amigos australianos. E finalmente Matt Berninger, que enfim, foi uma estreia, não é? Estreia a solo de Matt Berninger aqui no Nós Alive. Os National, que já são nossos velhos amigos e que ele próprio também evocou neste concerto, foi algumas das canções dos National, mas ocupou-se muito destes dois discos que editou, o Serpentine Prison e o Get Sunk, dois discos em si muito diferentes e que exploram avenidas também muito diferentes, e que, do que eu vi também neste concerto, muito bem recebido, Matt Berninger, em mais um capítulo dessa ligação com Portugal. O Get Sunk é um álbum que, de certa forma, é muito interessante. O Matt Berninger contou uma história curiosa sobre a forma como foi feito este Get Sunk, o álbum que, na verdade, assim, durante grande parte da composição tinha o nome de It's Saturday, e o Matt Berninger dizia que era um perfeito álbum de sábado, com canções sobre andar de bicicleta, nadar, gelados, bebidas de fruta e drogas e álcool. Okay. E os músicos que se juntaram a ele, ele chamou-lhes Saturday Musicians. A verdade é que o álbum depois foi levando uma outra avenida temática, e o Get Sunk é um bocadinho sobre a forma como nós mergulhamos e quase nos afogamos para depois nos lembrarmos de respirar, e essa tentativa de voltar à superfície, de encontrar a luz, algo que ele explora tematicamente neste trabalho, neste Get Sunk que veio aqui apresentar. Matt Berninger a solo tem uma ligação, enfim, o timing de Matt Berninger a solo é muito ligado à pandemia, não é? E por causa da pandemia ele acabou por não conseguir apresentar-se a solo em muitos territórios, e portanto essa estreia a solo acontece agora e com um ótimo timing, na verdade. Foi bom reencontrar Matt Berninger por cá. Dizias tu até num fim mais enérgico, não é?
0: Sim.
2: Pareceu-te mais, um bocadinho mais inerte.
0: Mais sóbrio, se calhar, não sei. Ele com os The National tem assim um registro um bocadinho mais extravagante, vamos lá. Mas bem também, por acaso esteve bem. Foi um concerto bem conseguido.
2: E sabes que nos últimos dias ele tem-se cruzado com uma série de artistas em festivais. Tem sido muito engraçado porque ele está no, este álbum toca em temas muito complexos, não é? Uhum. A saída de uma depressão, como é que nós voltamos a conseguir ver a luz depois de um momento muito, muito dark, não é? E o Matt Berninger tem-se notado nesta parte da digressão que ele tem estado contente, que ele tem estado feliz com aquilo, uhum, que está a fazer, e há uma série de fotografias recentes no Instagram dele em que ele está com alguns dos artistas e das bandas que ele está a encontrar em digressão. Uma delas, David Byrne. E portanto, um deles, aliás, um dos artistas, David Byrne e C-Matt também, os Kneecap, enfim, gente com quem ele se tem cruzado na estrada nos últimos dias, e tem-me-lo visto a tirar fotografias muito contentes com os seus pares.
1: E quem também deu um belíssimo concerto que tivemos a oportunidade, aliás, até estiveste a acompanhar tu, João Barros, os Duques do Precariado. Sim. Estavam aqui a fazer a festa, apesar de eles terem tanto medo na entrevista que eventualmente tentaremos passar, não sei eu se hoje, mas se amanhã, porque isto o tempo não tem dado para tudo. Tinha muito medo que à mesma hora que estava a tocar Nick Cave, que não tivessem aqui ninguém, e não sei se eram as pessoas todas do lado mais rural que vieram todos ver o concerto do Cristo Precariado, mas estava muita gente e o concerto estava com um som muito, muito, muito bom. E por isso mesmo, como ainda temos aqui um compasso de espera até à 1:30 e até aos Midnight Generation, que vamos transmitir no palco da TF Clubbing, precisamente à 1:30, vamos recordar esse concerto dos Duques do Precariado, basicamente até ao ponto onde chegámos, para depois transmitir em direto, para depois passarmos então para o concerto dos Midnight Generation. Vamos então acompanhá-los, eles que vieram apresentar Encarnação, o segundo disco, mas também foram ao primeiro, Antropocenas.
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4: Estamos a conseguir tocar aqui hoje, devido a muita gente, mas sobretudo ao baixista da banda que vem a seguir, que são os Eta, porque o nosso baixo morreu e os gajos emprestaram-nos um baixo.
5: Nas flautas está o Hugo Oliveira. Vamos ver. Na bateria está o Zé Stark.

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1: Oh, Filipe, eu estou a sofrer, meu. Eu estou a sofrer. Está aqui uma cena sempre a... Eu acho que foi flauta a mais há bocado.

0: Obrigado, malta. João Neves na guitarra elétrica. Vamos para eles. Pedro Mendonça na guitarra e na voz. Eu sou o Fragoso. Muito boa noite para vocês todos.
1: E o baixo, mais uma vez, é do Zeta, que tocam a seguir. E que são a nossa banda preferida de sempre neste momento.
0: Também muitas palmas para o mágico Filipe Pais no som.

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1: E agora passamos do concerto dos Ducos do Precariado, que aconteceu no Coreto, para os Midnight Generation, que estão no palco WTF Clubbing. E assim fechamos também a nossa emissão do Nós Alive no primeiro dia do festival, dia 9 de julho, já dia 10, com este concertaço dos Midnight Generation a apresentar Tender Love em Portugal, em primeira mão e também exclusivo aqui na Radar. Deixem-se ficar desse lado, a Banianca, amanhã fazemos o rescaldo deste primeiro dia a partir das 4 da tarde, nos 97.8 em radarlisboa.fm e também nas aplicações para iOS e Android. Tchau, tchau, um abraço, até amanhã.

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E assim partimos para esta manhã de sexta-feira, 10 de julho, duas primeiras propostas, PZ e Margarida Campelo em Ponte a Milhas e Fan Lily com Allopathy. Sejam bem-vindos ao primeiro turno que vai até às 11. A partir das 9 estamos no Passeio Marítimo de Algés, mas para já, muito para ouvir por aqui a partir dos estúdios do Restelo. Bia Badubi, já em fundo com Glue Song, daqui a pouco também não esquecer, há palco, radar para ouvir. Venham daí, vamos juntos em direção ao fim de semana.

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1: A colaboração dos Yard Act com Katie J. Pearson em When the Laughter Stops. Esta é a Radar, este é o primeiro turno. Bom dia, bem-vindos. Boa sexta-feira, 10 de julho, em frente com os Foster the People, também um dos grandes nomes, na verdade, da edição do ano passado do Nós Alive. Vimos-los por lá pelo Passeio Marítimo de Algés, pelo Palco Heineken, com um grandíssimo concerto. É uma das memórias que eu guardo do ano passado. Já andamos por lá a fazer outras memórias. A partir das 9, o primeiro turno é feito no Passeio Marítimo de Algés. Para já, Foster the People e também os Celso. Bom dia.

Em satisfação de Márcia, som nacional nos 97.8, a caminho que estamos do palco Radar. Não tarda nada, os Hermanos Gutierrez fecham a semana de música ao vivo. Recordamos um concerto gravado em Miami, nesta contagem decrescente que estamos também a fazer para os concertos que eles vêm dar a Portugal, dois no final de agosto, e para o álbum que sai um mês depois com a produção de Dan Auerbach. Hermanos Gutierrez, daqui a duas canções por aqui no palco Radar, para já Sharp Pins e também as Last Dinner Party. Bom dia!

0: Está fechada a semana dos Hermanos Gutiérrez no palco Radar. 5 dias, 5 capítulos deste concerto gravado em Miami. Se quiserem ouvir tudo junto, podem fazê-lo depois da maratona do Nós Alive, domingo para segunda, à meia-noite, o compacto do palco Radar. Quase, quase 8 da manhã. 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

A década dos cassete pirata a passar aqui também pela Radar com Abismo. É uma das canções a servir de avanço para um novo álbum. Sai depois do verão e celebra esses 10 anos de uma banda que é também velha amiga da Radar. Bom dia, boa sexta, bom fim de semana. 10 de julho de 2026, até às 9 estamos em estúdio. Depois das 9 vamos para o passeio marítimo de Algés para o segundo dia do Nós Alive. E por falar nisso, daqui a pouco passam por cá os Parcels, que há uns anos vimos em êxtase no palco Heineken. Para já, Father John Misty, os Future Islands também, bem-vindos, bora! Oh!

0: Os Parcels na recordação para Tied Up Right Now, que já cantámos em uníssono a tenda inteira, o palco Heineken inteiro. Relembro-me bem desse momento em grande no Nós Alive de há uns anos. Entretanto, as coisas com as horas e com o tempo já se começa tudo um bocadinho a baralhar. O que não é para baralhar é o Evangelho. Temos mais uma, a última recomendação da semana de Rita Calçada Bastos, a atriz a passar aqui pela antena da Radar.
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0: Dom Sebastião na Radar, lá atrás, música nova para os Blossoms, a saber a verão, mas com um álbum novo que chega lá para o outono, em outubro mesmo. Meet Me in Love é o avanço para qualquer coisa que tenha a ver com casamentos. Os Blossoms estão de regresso e a soarem muitíssimo bem.
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0: som de Arab Strap com You na Radar nesta sexta-feira. Ora, eu vou descendo até ao passeio marítimo de Algés, encontro-me convosco depois das 9 por lá, mas para já é hora do Observatório Radar. Fechamos a escuta de Bliss, o novo álbum dos Temples.
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3: A FNAC Gaia recebe Martim Sousa Tavares para a apresentação de Amanhã à Mesma Hora, o novo livro do maestro, divulgador musical e escritor. A partir do funcionamento das orquestras, a obra reflete sobre colaboração, liderança, talento e relações humanas, mostrando como a música pode ajudar a compreender melhor a vida em comunidade. O evento está marcado para o dia 16 de julho, às 18h30, na FNAC Gaia. A entrada é livre. Os Blasted Mechanism celebram 30 anos de uma das carreiras mais singulares da música portuguesa. Numa conversa moderada por Lia Pereira, revisitam 3 décadas de reinvenção, concertos e criatividade, num encontro que assinala o fecho das comemorações e aponta ao futuro da banda. O encontro é dia 17 de julho, às 18h30, na FNAC Chiado. A entrada é livre.
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4: E tal como ontem, cá estamos para a segunda parte deste primeiro turno, amanhã dos 97.8, também, claro, em radarlisboa.fm, a contar as horas para o segundo dia do Nós Alive. Depois de ontem termos começado em grande, hoje é a noite de Foo Fighters, Wolf Alice, também War on Drugs, Jenny Beth, Subtract, são só alguns dos nomes que vão passar por aqui mais logo à noite. Se calhar começamos pelos Foo Fighters, o regresso de Dave Grohl e amigos com álbum novo a passar também aqui na playlist da Radar. Sejam bem-vindos. Bora!

Moby e também os Mutantes nos últimos minutos aqui na Radar, amanhã desta sexta-feira, a caminho do fim de semana, de um fim de semana, claro, muito especial, é o fim de semana do Nós Alive, já está em ação, já está em movimento, começou ontem, primeira noite, a segunda é hoje, com a companhia de velhos amigos, na verdade, os War on Drugs, por exemplo, os Foo Fighters, também os Wolf Alice, que regressam para a apresentação desse The Clearing, o álbum que editaram no ano passado e que é também um dos grandes álbuns do ano passado, também não somos só nós que o dizemos, também o Mercury Prize achou e por isso colocou-os na shortlist deste ano. Se calhar ouvimos os Wolf Alice por cá. Bloom Baby Bloom é uma das grandes canções desse The Clearing, passa agora nos 97.8. Bom dia.

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1: Recordação para Subtract nesta manhã de sexta-feira, 10 de julho. Recordações, temos também muitas de Subtract aqui no Passeio Marítimo de Algés e hoje à noite vamos poder fazer outras tantas. Se forem os resistentes que estão por cá às 2:15 da manhã, acontece no palco WTF Clubbing o regresso de Subtract a território nacional. Por cá, nos 97.8 temos a paragem, a Liliana Teixeira Lopes está de passagem pela paragem, por cá, já a seguir.
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1: E aqui estamos nós na paragem desta sexta-feira, 10 de julho, o segundo dia do Nós Alive 2026. Nós já aqui por baixo no Passeio Marítimo de Algés, enfim, no meio deste turbilhão de montagens e desmontagens e coisas que acontecem de um dia para o outro, porque os bastidores dos festivais são coisas
10: contadas. Palcos, às vezes até os próprios palcos.
1: Exatamente.
10: Modificam-se de acordo com os artistas que vão atuar.
1: Sim, verdade. E nós estamos por cá para a nossa paragem e para as emissões especiais que fazemos a partir das 4:00 PM, não esquecer, em 97.8 e em radarlisboa.fm. Ora, há aqui uma marcha atrás, não sei se devemos preocupar-nos, mas acho que não, talvez não.
10: Está um
1: talvez
10: consiga. Está um bocadinho afastado.
1: Ainda dá
10: para estarmos aqui.
1: Vamos às nossas histórias, vamos ao que nos traz aqui à nossa paragem, o que traz-nos, Liliana.
10: Olha, um dos grandes destaques da edição deste ano do Nós Alive é também o regresso dos buracos a um sistema. Mas, entretanto, nestes últimos dias surgiram várias notícias de algum modo relacionadas com os buracos a um sistema. São sistema, assim sim. E uma das histórias que tem a ver com um livro que foi escrito aqui em 2017, pelo menos foi editado em 2017, pelo Calafé Palanga, um dos membros do Esburaca, que se chama Também os Brancos Sabem Dançar. E de acordo com a produtora Wonder Maria Filmes, esse livro vai ser adaptado a uma longa-metragem que começa a ser produzida já em 2018. 28. O objetivo deste filme é retratarmos, diz ela no comunicado, o nascimento dos buracos são sistema nos anos 2000 e o seu contexto numa cidade imigrante, negra, repleta de multiculturalidade e em plena mutação, onde a cultura urbana fervilhava e os estilos musicais da periferia ganhavam projeção, mas onde ainda persistia um fosso invisível de segregação e desigualdade social, referiu a argumentista e realizadora Fernanda Polakov no comunicado da Wonder Maria Filmes. O filme tem como moto o livro Também os Brancos Sabem Dançar, de Calafé Palanga, um dos fundadores dos Buracos São Sistema, cujos direitos acabam de ser adquiridos então por esta produtora de cinema. A adaptação cinematográfica do livro está a cargo do próprio Calaf e ainda de Fernanda Polakov, e o filme conta com o apoio do ICA, o Instituto do Cinema e do Audiovisual. Também Os Brancos Sabem Dançar é o primeiro romance de Calafé Palanga, foi editado, como já disse, em 2017, e é um livro que fala de algum modo de música, mas também de identidade, de migrações, e mistura ficção e realidade. Algumas das histórias do livro baseiam-se em experiências que o próprio Calaf viveu como músico e imigrante, que trocou Angola por Lisboa e depois Lisboa por Berlim. Também Os Brancos Sabem Dançar tem três narradores, o próprio Calafé Palanga, uma professora de dança e um polícia nórdico, este último totalmente o oposto do autor, como contou à Agência Lusa em 2017. As histórias que cada um contam misturam personagens e acontecimentos reais e outros ficcionados. Se é verdade que Calaf já ficou retido numa fronteira, é fantasia que se tenha casado com uma professora de dança por conveniência. Calaf de Palanga dirigia-se de autocarro, já agora para contar a história, de Gotemburgo, na Suécia, para Oslo, na Noruega, para atuar num festival com os Buracos São Sistema, quando foi detido para interrogatório por não ter o passaporte válido. Na esquadra questionava-se sobre como poderá explicar aos polícias o que o move, quem são os Buraca, como nasceu o Kuduro e a Kizomba, ou falar de Lisboa, que é também a sua casa, recorda a produtora no comunicado que foi recentemente divulgado. No romance, Calaf partilha também memórias pessoais, referências musicais e cruza os territórios num corredor que liga diferentes continentes. Os Buracos São Sistema, uma das mais internacionais bandas portuguesas, anunciaram no verão de 2015 que entrariam em 2016 numa pausa por tempo indeterminado, coincidindo com uma década de existência dedicada à música de cariz mais eletrónica. O grupo, que tornou global o Kuduro, um dos ritmos de guetos e subúrbios apropriados para as pistas de dança, deu mais de 800 concertos, editou 3 álbuns e um EP. Agora estão de regresso aos palcos, com um concerto que vai acontecer já amanhã no Nós Alive, no palco Nós, e que tem já lotação completamente esgotadíssima. Resta dizer ainda que o grupo depois tem ainda datas marcadas para uma turnê que vai fazer. Vai estar na Bélgica no dia 17 de julho em Dwarf Festival, na Dinamarca no dia 1 de agosto no Festival O'Days, no Reino Unido a 7 de agosto no Festival South London Miniteca, nos Países Baixos a 23 de agosto no Festival Lowlands e no Brasil a 12 de setembro no Koala Festival.
1: Certíssimo, eu tenho a propósito, e ainda ontem falámos um bocadinho sobre isto, tocámos um bocadinho nesta questão do universo Buraca, não é? Daquilo que aconteceu na música por causa dos Buraca, na música portuguesa especificamente, mas não só, e isso é que é muito interessante, é que é um movimento liderado pelos Buraca São Sistema, acabou por ter ramificações numa série de geografias, mas principalmente na geografia lisboeta e na geografia portuguesa. Eu acho que é muito interessante que isso depois se passe a filme. Eu acho que, ao contrário, por exemplo, daquilo que aconteceu com os The Weasel aqui, que foi também um dos regressos muito importantes, ao contrário daquilo que aconteceu com os The Weasel...
10: Teve uma pandemia pelo meio, diga-se
1: por exatamente, sim. E acho que por isso também teve mais tempo para se refletir, mas eu acho que, uma das coisas que aconteceu com os The Weasel, que não aconteceu tanto ainda com os Buraca, é a forma como se documentou e se percebeu e se escreveu e se falou sobre o que se passou com os Buraca nessa fase da música, não é? Eu acho que isso é uma construção muito interessante, e nós devemos ter certamente tempo para fazer isso também amanhã, e vocês tudo do lado da Oxigênio no 102.6 também, porque esse é um dos pontos altos também para vocês. E falámos ainda ontem aqui na paragem sobre o evento Casa Buraca que eles fizeram na Casa Capitão, que foi também de certa forma um agregar de toda essa gente
0: recente que foi tocada pelo Universo Buraca. E eu tenho também muita curiosidade de aqui neste recinto falar com algumas das pessoas que estavam nessa altura, porque muitas delas vão estar aqui certamente. Sim. Até porque algumas delas estão aqui a trabalhar noutras coisas. Um dos casos, assim, um dos casos engraçados é o caso do Pedro Trigueiro, que faz parte da Arruada, que faz parte da curadoria do, aliás, que tem a curadoria do palco que temos mesmo aqui ao lado, que é o Palco Coreto.
10: E que vai estar de algum modo ligado também à curadoria do terceiro dia, amanhã sábado, do Palco Clubbing, porque a curadoria do Palco Clubbing no sábado é dos Buraca.
0: Exatamente.
10: Portanto, está ligado a isso também.
0: E portanto é todo um universo que se move e que eu acho que é muito interessante perceber como é que o vamos ver em palco aqui. Eu tive uma conversa com o Branco há umas semanas num outro evento onde estávamos e ele estava-me a contar mais ou menos como é que estavam a acontecer os ensaios para o concerto, que já estão a acontecer assim há muito tempo. E ele estava muito feliz com o que estava a acontecer, portanto...
10: Sim, eles têm música nova, têm um novo tema que foi lançado há não muito tempo também, portanto, e que é engraçado ver o vídeo desse tema, porque é uma reunião de amigos e de montes de gente, lá está, como tu dizias, que surgiu na altura em que os Buraca surgem, naquele movimento que se criou naquela época e que se tem vindo a crescer e a deixar alguns filhos por aí, não é?
0: É verdade, sim. Portanto, muita gente, agora entretanto, muita gente também se lembrará, né, do Mercado como clube e do Mirador do Adamastor, que também é assim, uma das grandes memórias dos Buraca. Sobre isso falaremos certamente também nas nossas emissões especiais a acontecer a partir das 4 da tarde, tanto na Radar como também, claro, no Oxigênio. Estamos no Passeio Marítimo de Algés e estamos aqui num sítio onde nos podem vir visitar. Venham dizer-nos olá, estamos mesmo ao pé do Coreto, estamos mesmo ao pé do Palco Heineken e estamos mesmo ao pé de um baloiço que serve também para promover a Capital Europeia da Cultura de 2027, Évora, que tem aqui um, eu ia lhe chamar um stand, mas não é bem um stand, não é?
10: Sim,
0: uma instalação,
10: é uma instalação,
0: não é?
10: Mas que eu penso que vai, que dá para... Ontem não tive com muita atenção, mas penso que vai dar para as pessoas poderem experimentar o baloço.
0: É isso. Portanto, com cuidado, certamente. E com, aliás, como diz a assinatura de Évora 27, com vagar.
10: Com vagar.
0: Vagar é muito importante. Olha, não quero deixar-te aqui muito mais tempo, mas queria-te perguntar se tens alguma... se tens alguma escolha certa, segura... No que toca a comer em festivais, há alguma coisa que
10: eu adoro,
0: gostes?
10: Adoro um quiosque que é o quiosque das Sandes de queijo e presunto serrano.
0: Ah, sim.
10: É
0: okay.
10: Maravilhoso. Todos os anos eu não consigo resistir e há um dia, pelo menos, que tenho que comer aquela Sandes. Mas também gosto dos gelados da Aveiro, portanto.
0: Ok, específico.
10: Podem fazer as duas coisas.
0: Tinhas a resposta na ponta da língua, achei que isto era uma coisa.
10: Não, é logo de caras, é logo de caras.
0: Certo,
10: sou
0: certo.
10: Fã. Eu jogava que tu ias me perguntar se tinha alguém que queria ver neste último.
0: Sim,
10: dias.
0: Já agora, minha amiga.
10: Os Buraca é um é que estou muito curiosa para ver o que é que sai dali. E pronto, e gostava de. Lá está, vou explorar um bocadinho, ver um bocadinho de tudo, que espero, tal como fiz ontem, espero contar um bocadinho da minha experiência com muitos dos concertos que vão aqui passar por estes dias, não só hoje, mas também amanhã, que vale a pena apreciar e ver, e que eu quero também ver, pois alguns regressos. Eu não tenho aqui o calendário de hoje, que isto a certa altura na nossa cabeça começa a ser...
0: Hoje é Foo Fighters, eu, exemplo, hoje todos os caminhos vão dar a Foo Fighters.
10: Não, para mim é Skankanazi.
0: Ok!
10: Eu vi Skankanazi aqui, há para aí 10 anos ou mais, aqui no Alive, exatamente num ano em que os Buraca estavam com DJ set ao mesmo tempo no clubbing. E gostava de repetir um bocado a dose, portanto não vou ter os Buraca no mesmo dia, mas vou ver um bocadinho de documentos de Skankanazi para ver como é que está. Já há muito tempo não vejo Skankanazi, apesar deles já cá terem vindo depois dessa altura, mas para mim vai ser... se calhar um recordar os velhos tempos, ou não, porque eles não, não me parece que vão tocar muita coisa antiga, parece que estão mais focados em coisas mais recentes, mas eu gostava de ver.
0: Às 7h30 lá estarás, provavelmente com uma sandes de queijo da serra.
10: Queijo da serra, presunto serrano, e depois se calhar a ir buscar um gelado a correr.
0: Já sabem como encontrar Lidiana Teixeira Lopes mais
10: toda
0: logo
10: lambuzada.
0: Neste segundo dia do Passeio Marítimo de Algés do Nosa Live 2026, e com a nossa paragem a regressar já, enfim, na próxima semana. Eu
10: exatamente
0: vou continuar por aqui, mas a nossa paragem regressa, sim, na próxima
10: nós
0: semana, já desde o sesquinho do estúdio.
10: Sim.
0: Até já, Lidiana.
10: Até já.

E aqui estamos, e aqui seguimos, no Passeio Marítimo de Algés, mas é business as usual para a nossa discopátria, esta semana com os Unsafe Space Garden. Discopátria.

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9 horas nos 97.8 e em radar Lisboa.fm, a começar com alguém que na verdade também já vimos por cá, pelo sítio onde estamos, pelo nosso live, pelo passeio marítimo de Algés. Jack White hoje tem álbum novo e este Dollar Bill é uma das canções desse novo trabalho. Bom dia, bem-vindos!

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1: Estamos cá na última hora deste primeiro turno de sexta-feira, 10 de julho. Bom fim de semana. Estamos por cá no segundo dia do Nós Alive, no festival que mais logo recebe por cá um outro conjunto de grandíssimos artistas. Esta sexta-feira passam por cá os Foo Fighters em grande destaque, quando forem 10h45. Todos os caminhos vão dar ao palco Nós. Antes disso, o Wolf Alice às 9 da noite, Skunk Anansie às 7h30. O palco abre com The Warning quando forem 6 da tarde. O palco Heineken hoje recebe também War on Drugs e Jenny Beth, são alguns dos grandes destaques do palco Heineken. Hoje é também o dia de Subtract, às 2h15 da manhã, no palco WTF Clubbing, e claro, com o Cureto a passear-se por umas quantas outras propostas da nova música portuguesa. Mutu, Constança Quinteiro, Elis Ferrer, Picas e Inês Sousa são as propostas de hoje no Cureto, que fica mesmo aqui ao lado do lugar onde temos o nosso estúdio. Venham daí, apareçam, digam-nos coisas, digam-nos olá. Temos todo o gosto em conhecer-vos se vierem até ao Passeio Marítimo de Algés. Os nossos estúdios, o da Radar e o da Oxigênio, estão aqui bem visíveis. Para já, nós seguimos por cá, continuamos com a banda sonora desta sexta-feira, há Expresso Transatlântico para ouvir, outro nome que também já apanhámos aqui pelo palco Heineken.

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0: O Fim da Luta, um dos clássicos da música portuguesa, Armando Teixeira nos 97.8, nesta manhã de sexta-feira, 10 de julho, neste primeiro turno que está a ser feito aqui, no Passeio Marítimo de Algés.
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0: Ainda não é hora de almoço, mas é assim que se chama o EP que Capital da Bulgária editou recentemente e é também a razão pela qual está connosco na roleta russa desta semana, Capital da Bulgária, a responder a mais uma, a quinta, a última, destas cinco temidas perguntas.
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3: O hino do meu reinado, eu acho que seria o hino de Portugal, não é mesmo? Eu gosto muito do hino português. É muito hino, sabem? É uma canção que é hino. Não sei explicar.

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está feita mais uma manhã nos 97.8, mais um primeiro turno, mas o trabalho continua, a emissão continua, mais logo, a partir das 4 da tarde, estamos aqui de regresso ao Passeio Marítimo de Algés para a segunda noite do Nós Alive, noite de Foo Fighters e Wolf Alice e War on Drugs e muitos outros. Despedimos-nos com uma das memórias que guardamos também desta edição, Matt Berninger, para ouvir. Regressamos a Serpentine Prison, o primeiro álbum a solo do homem da frente dos National, para fechar esta manhã de sexta-feira. Bom fim de semana e até logo. Apareçam no Passeio Marítimo de Algés ou aqui na emissão da Radar. 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
6: Olá, bem-vindos aos Maus Exemplos aqui na Radar 97.8 para Lisboa e online em radarlisboa.fm. Como sempre, somos o Pedro Saavedra e o Rui Miguel e juntos eles, som e eu voz, estamos aqui a entrevistar quem como nós já falhou, mas sabe que não é um fracasso. Olá, Rui!
7: Olá Pedro, como estás?
6: Estou bem. Como é que têm sido os teus dias?
7: São uns dias ótimos, em countdown para as férias.
6: É. Olha, eu hoje gostava de saber o que é que tu sabes ou o que é que tu achas sobre música para teatro.
7: Então, olha, da minha experiência de música para teatro, em alguns trabalhos que já participei, ela pode ser gravada, pode ser executada ao vivo. Naqueles trabalhos em que eu participei foi sonoplastia e música já gravada. Mas a música pode aparecer de muitas formas numa peça de teatro. Pode ser subtil, que esteja só para ambientar, pode fazer parte da cena em que os atores também lá estão a escutá-la. Pode ser como num musical ou na ópera também, em que é participação ativa, portanto tem uma função muitíssimo importante no ritmo das cenas e no trabalho dos

0: atores. Na minha experiência, eu estive só a passar música já gravada e a fazer sonoplastia com efeitos sonoros em trabalhos que fiz em teatro, mas os músicos também a podem executar em palco, fazer parte também da cena, ou haver uma orquestra, como existiu durante tantos anos e existe também na ópera, nos teatros musicais, ou até a banda que está de fundo, escondida a tocar.
1: Às vezes debaixo do palco.
0: Há aqui outra questão, é a música, composição original, é o melhor para uma peça de teatro, sem dúvida nenhuma, porque o trabalho é feito com o compositor durante esse período todo de tempo. E temos também aqui algumas questões, quando se trata de música já editada e gravada, porque os direitos para reproduzir em peças de teatro são astronómicos em Portugal, comparativamente com o lucro que muitas companhias têm. Isso é um grave problema e que impede também muitas companhias de utilizarem música já gravada e de artistas conhecidos.
2: Bom, aqui nos maus exemplos mesmo, não saibam que tanto no teatro como no cinema precisamos de bandas sonoras, não faz mal. Mesmo que sejam dos que acham que a sonoplastia basta ao que acontece em palco, também não faz mal, ou se são ainda dos que não se entendem sobre a diferença entre o teatro musical e a ópera, também não faz mal. Importante é que saibam que a forma como ouvimos o que acontece no palco muda o que acontece no palco. Há muita história sobre a música e o teatro, sobre o cantar em movimento, sobre os sons das imagens que permitiram criar e recriar muitas formas de comunicar uma emoção cénica. Ouviram bem? Uma emoção cénica. Ali, à nossa frente, acontece algo que simultaneamente ouvimos e vemos e que do palco para a plateia nos faz sentir a cena, que dali, à nossa frente, passa para o aqui, dentro de nós. Se houve momentos em que a música se sobrepôs ao movimento, ou a cenografia ao som, o facto é que qualquer narrativa sobrevive sempre em várias dimensões, até ocupar aquele espaço especial da nossa memória. Nisso, todo o teatro é musical e toda a música é teatral. Mas nós gostamos de dividir, de colocar em prateleiras. O facto é que a sincronia emocional entre vários dos nossos sentidos originou o nosso fascínio pelas artes cénicas, aquelas que, mesmo ali à nossa frente, a acontecerem só naquele preciso momento, nunca vamos esquecer. Bom, quando gostamos. Mas isso é da história da crítica e não da história da criação. Mas quem melhor para nos ajudar nisso do que um homem de 64 anos que faz o que faz em várias áreas criativas há 46 anos? Olá!
3: Olá!
2: Conta-nos lá então dos teus maiores falhanços.
3: Bom, um dos maiores falhanços que eu tive na minha vida foi não conseguir concretizar uma ópera. E era uma ópera interessante, mas pronto, não foi para a frente. E trabalhei muito nela, mas depois, pronto, não se concretizou. O que é que querem saber mais?
2: Bom, obrigado, José Eduardo Rocha. Ger, bem-vindo à Radar.

0: foi esta a primeira escolha musical do nosso convidado. Als ich dich gebar, letra de Bertolt Brecht, música de Hans Eisler, na interpretação original de Katie Cole, um tema de 1931.
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2: Uma canção que parece ter sido escrita a pensar em ti. É uma canção com uma letra muito complexa.
3: Bom, é uma canção com uma letra bastante complexa. Atenção, o que é interessante nessa canção é que é uma época... Outro dia houve uma pessoa que me disse: ah, tu gostas de um estilo musical que é de direita. E eu: o que é que estás a falar? De ópera, gostas de ópera? Não, a ópera não é uma obra, não é uma forma musical de direita. E dei-lhe como exemplo o período da República de Weimar, em que, entre outras coisas, há as óperas didáticas do Brecht com o Kurt Weill. Bom, e também lhe dei o exemplo de que uma parte dos países socialistas apostaram imenso nas óperas nacionais. Pronto, e a ópera, tal como eu entendo, e que me fascina e que me inspirou, foi sempre a ópera que tem problemáticas sociais. Mesmo o Wojciech do Albenberg, ou o Lulu do Albenberg, etc. E, portanto, a ópera, e além de tudo, a ópera é um campo subversivo, porque é muito menos moralista do que o cinema mesmo e que o teatro. E, portanto, achei esse reparo um bocado esquisito. Mas pronto, isto é só para dizer que... Eu escolhi esta canção porque, quando a descobri, e há uns anos, tocou-me bastante. Fez-me lembrar aqueles tempos do pós-25 de Abril, em que toda a gente era esclarecida politicamente e toda a gente queria fazer Brecht, etc, etc, etc. Não que hoje em dia o Brecht seja um dos meus autores preferidos. Aliás, é um personagem que até considero bastante antipático hoje em dia, depois de ter conhecido muitas obras dele, etc, etc, e ter lido sobre ele. Mas o que é interessante nessa época era o lado do compositor engajé, não é? Portanto, e o Hans Eisler e todos os compositores que orbitaram à volta do Brecht, e foram bastantes, incluindo o Hindemith, o Paul Dessau e o mais célebre é o Kurt Weill, mas na realidade quem trabalhou mais com o Brecht, nomeadamente em Hollywood, foi o Hans Eisler. E o que é interessante é o lado de comprometido politicamente. E esta canção, além de tudo, toca-me... Foi escrita para a mãe do Gorky.
2: Uhum.
3: E é uma canção, portanto, que quer dizer: quando eu te dei à luz, os teus irmãos gritavam porque não tinham sopa, etc, etc. E depois, a meio da canção, o que é curioso, é que fala de Karl Marx e Engels.
2: Uhum.
3: E, portanto, introduzir o nome dessas figuras que foram importantes... Não, Karl Marx e Lenin. Introduzir essas figuras que foram importantes politicamente numa letra de uma canção, acho uma coisa que tem piada. Pronto.
2: Mas tu sentes que a música, entretanto, perdeu esse caráter político?
3: Bom,
2: ou não está engajada com a realidade?
3: Tudo perdeu o caráter político e tudo ganhou um caráter político.
2: Um outro caráter.
3: Pronto, hoje em dia vivemos numa época, não é? Até que se fala das ideologias e não sei. Mas a verdade é que esse período pós 25 de Abril durou muito pouco tempo, não é? Eu lembro que havia um eletricista que ia lá à casa. Era um homem com carisma, os meus pais gostavam muito dele. E logo assim, era o 25 de Abril, ele tratava-me por Zezinho. O menino Zezinho tem partido político? Eu disse: não, tem que ter um partido político. Já leu O Capital, do Karl Marx? Não, tem que ler O Capital, do Karl Marx. Passado um ano ou dois, as perguntas já eram diferentes. Tem vídeo? O menino Zezinho tem vídeo? Não, não tem vídeo. Tem que arranjar um vídeo. Portanto, hoje em dia, se ele fosse lá a casa, não sei se ainda é vivo, mas se ele hoje em dia fosse lá a casa, de certeza que me ia perguntar se eu já tinha smartphone. Não é? Pronto. E se tinha WhatsApp e uma série de coisas que eu não tenho. Nem tenho smartphone, nem WhatsApp.
2: Mas tu estás a falar de um período em que, de facto, depois de 48 anos de ditadura, de uma política de repressão e de silêncio, as pessoas quase que descobriram o mundo que as rodeava e descobriram que a sua ideologia era importante. Esse momento marcou-te muito?
3: Sim, e descobriram a cultura.
2: A cultura,
3: porque na realidade,
2: claro,
3: assim, não vai dizer, a cultura democratiza-se. Portanto, deixa de haver essa ideia de que a música clássica era da alta burguesia e que a música popular é do povo, etc, etc. Portanto, deixou de haver essas coisas e há um grande investimento na cultura, como educação, como formação, como etc, etc, etc. Enriquecimento, etc. E, portanto, é um período um pouco idealista que eu vivi um pouco à margem, não é? Mas que me marcou. E é isso. E por isso é que esta canção é um bom exemplo.
2: E falava-se de política lá em casa?
3: Falava-se. Lá em casa falava-se tudo. Portanto, à mesa, coitados dos meus pais. Mas pronto, nós falávamos política, de Wagner, sim, de sexo, disto e daquilo. Portanto,
2: o que é que os teus pais faziam?
3: O meu pai era magistrado e a minha mãe era doméstica, mas formou-se em germânicas.
2: Uhum.
3: Meus pais eram pessoas muito cultas, tinham uma grande biblioteca e isso estimulou-nos muito. Mas pronto, lá lá em casa a gente falava à vontade tudo, muitas vezes éramos um bocado insolentes e parvalhões, mas a verdade é que se falava de tudo.
2: Não havia tabus?
3: Bom, há sempre tabus, não é? Mas a verdade é que...
2: Mas para os teus pais era possível falar disso tudo? Um não, magistrado, do vista, imagino...
3: Do ponto de vista cultural, político, sociológico, etc, etc, havia uma grande margem de manobra para uma pessoa se exprimir e polemizar.
2: Tu és de Lisboa?
3: Sim, eu nasci em Lisboa, mas depois vivi em Monção, Alenquer, Caxias e hoje em dia Paço de Arcos. Na realidade não sou um lisboeta no sentido de viver em Lisboa, apesar de que houve uma altura em que vivi em Lisboa, tive um ateliê no Castelo de São Jorge, num palácio. Bom, e depois tive algumas companheiras também que vivem em Lisboa. Portanto, mas nasci em Lisboa, mas não sou um lisboeta típico, como outros, não é?
2: O que é um lisboeta típico?
3: É mesmo nascido, criado. E pronto. E...
2: Mas essas viagens era porquê? Por causa do teu pai?
3: Sim, porque o meu pai era juiz delegado e tinha que se deslocar, pronto.
2: E correu bem isso ao teu pai, de passar de um sistema legal para outro sistema legal? Isso deve ter sido...
3: E qual o sistema legal?
2: O sistema pré-25 de Abril e depois a seguir ao 25 de Abril.
3: Bom, o meu pai não era um juiz de questões políticas, não é?
2: Portanto, ele passou bem por cima disso.
3: Bom, houve alguns problemas a seguir ao 25 de Abril, mas nada de especial. Entretanto, o meu pai depois tornou-se juiz do Conselho da Europa também. Portanto, trabalhou muito para a entrada de Portugal na Comunidade Europeia.
2: Portanto, era um homem engajado com a realidade.
3: Bom, era a carreira dele.
2: Era a carreira dele.
3: E tinha jeito.
2: E tinha jeito, o que convém.
3: Tu mas também tinha jeito para outras coisas.
2: Quais?
3: Que no meu caso, a mim e aos meus irmãos, de certa maneira... Bom, para já era uma pessoa que lia muito, que se interessava por música clássica. O meu pai era um grande melómano. Certas sessões lá em casa de revelação de obras musicais foram importantes para mim. Nunca mais me esqueço do meu pai falar.
2: E ele comentava o que vocês
3: Sim,
2: ouviam?
3: Hoje em dia fala-se muito da questão de que... As escolas, não é? As escolas é que têm que dar uma educação cultural aos estudantes. E a verdade é que o ambiente que nós tínhamos lá em casa era estimulante a esse nível. E era um ato também de afetuoso. Não é? E portanto, por exemplo, a minha descoberta da música clássica tem muito a ver com isso. Eu e a minha irmã, no corredor à noite, ouvimos Grieg às escondidas. Mas também começámos a ir à ópera muito, muito cedo. Também porque, por várias razões, entre outras, porque um dos meus nossos vizinhos em Caxias era o Dr. João de Freitas Branco, que arranjava bilhetes e que polemizava e que falava muito sobre, lá está, a cultura como uma coisa interessante.
2: Porque a primeira vez que tu foste à ópera, tinhas 9 anos.
3: Sim.
2: E foste ver o Dom Giovanni.
3: É verdade.
2: E aquilo tocou-te.
3: Tocou-me bastante.
2: Tomaste o lugar do Dom Giovanni? Sentiste-o próximo de ti?
3: Bom, ao longo da vida, nós somos todos os personagens ao longo da vida, não é? Claro. Somos Faustos.
2: O Comendador também?
3: Somos Faustos, somos Dom Juans, somos... enfim, somos vários arquétipos e vários paradigmas. Não vou dizer que seja a ópera que me tenha marcado mais do seu ponto de vista de... Acho que depois, quando vi as primeiras óperas de Wagner, essas marcaram mais. Mas também vi nessa altura, com 9 anos, via Madame Butterfly. Mas por uma japonesa. Portanto, há coisas às vezes que têm piada. Mas pronto.
2: Mas tu aí ficaste fascinado, sobretudo pela ligação entre a cena e a música.
3: Certo, claro.
2: Isso tocou-te.
3: Bom, para já tal uma simetria dramática musical, que é o comendador que é morto ao princípio num duelo, e que para uma criança um duelo com espadas é estimulante, é uma espécie de enfim, e depois no fim ele aparece como estátua para ir buscar o Dom Giovanni para o inferno. Depois ainda há mais um concertante final moralista em que os personagens todos que sobrevivem fazem uma reflexão moral sobre a história. Mas na realidade na primeira cena o comendador é morto e depois aparece na última cena como Nemesis, não é? Como uma estátua que vem buscar, o convidado de pedra que vem buscar o Dom Juan para ir para o inferno.
2: Porque essa tua referência...
3: E a simetria musical e dramática sempre me fascinou. É claro que o exemplo mais extraordinário de uma simetria musicodramática é Lulu, do Alban Berg, que até ao meio do segundo ato a música progride numa determinada direção, e a partir do meio do segundo ato até ao fim é a mesma música ao contrário. Bem, não é assim tão simples, mas pronto. Mas o que é interessante é que uma série de personagens que aparecem no primeiro ato depois aparecem no terceiro ato de outra maneira. Por exemplo, o Dr. Sean no primeiro ato aparece com o Jack o Estripador no último ato, e os cantores são os mesmos. O pintor da primeira cena aparece como o negro no último ato, etc, etc, etc. Agora seria fastidioso estar aqui a fazer todas
2: mas
3: as simetrias.
2: Mas é giro, porque tu que estás-me a descrever, ou seja, há um lado muito visual em ti, Ger. Tu vês as coisas à tua frente de uma forma muito intensa. Ao ponto, tu em adolescente achavas mais cool ser artista plástico ou compositor?
3: Olha, outro dia ouvi a entrevista do Álvaro Rosendo e é curioso ele dizer que quando era miúdo queria ser autor de banda desenhada. Na realidade, eu quando era miúdo, também foi uma coisa que os meus pais... Lá está, os meus pais também gostavam imenso de banda desenhada, por isso. Eu lembro-me de ser miúdo e identificar-me com a figura do RG. E portanto pensar um dia fazer banda desenhada. É claro que na realidade eu fiz banda desenhada profissionalmente, não é? Para a Rua Sésamo, para vários jornais e revistas. Mas pronto, mas depois surgiram outras atividades que se tornaram mais importantes. Portanto, mas eu lembro perfeitamente que a figura de um compositor me fascinou desde miúdo. Há uma altura em que aos 14 anos eu leio aquelas biografias.
2: Mas diz uma coisa, mas não era compor música, era a figura do compositor.
3: Não, era compor música. Porque a minha irmã estudava piano, mas o universo do conservatório e do estudar instrumentos não me fascinava assim muito, porque era muito...
2: Tu nunca foste estudar nenhum instrumento?
3: Sim, nunca estudei nenhum instrumento. Quer dizer, eu toco muitos instrumentos, não é?
2: Mas não... Mas autodidata.
3: Mas como autodidata. Uhum. Eu estudei foi, digamos, em termos académicos, vá, se quisermos pôr a coisa nesse género, estudei foi composição. Uhum. Não é? Mas...
2: A tua irmã tocava piano?
3: Tocava, mas isto é quando éramos crianças. E a mim não, mas há uma coisa que eu descubro logo, que é a questão da matemática da música, que é o que ela tocava correspondia ao que estava escrito. E portanto, a questão da música estar escrita e o que ser tocado corresponder a uma série de códigos que têm a ver com a notação musical, isso é que me fascinou. E portanto, o que me fascinava era a ideia de que uma pessoa pode compor, mas não tem que tocar. Portanto, um compositor compõe, os outros interpretam. Portanto, e isso foi uma coisa que desde cedo me fascinou.
2: E como é que leste pautas pela primeira vez?
3: Bom, eu comecei logo a ler pautas desde pequenino.
2: Foi-te simples?
3: Também porque há o lado gráfico, não é? Mas eu queria só aqui acrescentar uma coisa que é interessante, que é... Há uma altura, pá, aos 14 anos, em que eu leio a vida dos grandes pintores e leio a vida dos grandes compositores. E realmente aí eu vejo que a vida dos pintores não é muito interessante.
2: Porquê?
3: Estão fechados, porque os pintores são eu, o ditongo, eu, portanto... Estão fechados no seu mundo, e hoje em dia são assim. Enquanto que os compositores não são cosmopolitas, colaboram com dramaturgos, com escritores, têm estreias, têm encomendas, têm público. Tem público nas salas de espetáculos.
2: Há um lado social.
3: Enquanto que os pintores é aquela coisa da galeria, da inauguração, e não passa disso. E os clientes, não é? Portanto, há um lado mais cosmopolita nos compositores, mais integrado no mundo real, no espaço público, etc, etc.
2: Mas de qualquer maneira foste para a Faculdade de Belas Artes.
3: Não, é verdade, por as razões que eu já apontei antes, de que todo o universo da música clássica me parecia demasiado formal, castrador e antiquado. E por isso achava que nessa altura ainda não havia o que veio depois. E é isso que eu queria explicar.
2: Explicas,
3: pronto. A minha irmã foi uma vítima dessa educação musical à lá antiga. Ainda hoje em dia falamos sobre isso. Portanto, a questão é que esse universo não me fascinava. Era muito castrador, era muito convencional, muito antiquado. E então fui para Belas Artes porque me permitia uma vida mais livre e criativa. Só que quando nos anos 80, portanto, nos anos 90, mas há os anos 80 e os anos 90. E eu depois descubro que houve uma pessoa que foi para Portugal revolucionar o ensino musical, que foi o Christopher Bachmann. E quando eu comecei a conhecer os seus discípulos e a saber da existência dele, aí sim interessou-me ter, digamos, alguma experiência académica no campo da música. E é por isso que no fim dos anos 90 fui estudar composição para a Escola Superior de Música.
2: Mas em Belas Artes foste feliz ou não com esse modelo de ensino que encontraste?
3: Bom, mas nas Belas Artes já dirigi ao pessoal, já punha o pessoal a fazer música. Lembro perfeitamente um dia, numa visita guiada ao Teatro Dona Maria, lembro perfeitamente de dirigir a turma toda em frente do Dona Maria. Pronto, ainda não. Pronto. Eu lembro perfeitamente de pessoas como o Daniel Blofunks e outros. Epá, vamos fazer música. E eu digo, não, primeiro preciso escrever a partitura. E portanto, durante as Belas Artes há todo um... Eu vou pintando e fazendo trabalho paralelamente de ilustração e artes gráficas, mas eu tenho uma obra gigantesca.
2: Eu sei.
3: Por isso é que...
2: Já reparei.
3: Tenho uma obra gigantesca. E, portanto, tanto na área da pintura, como na área de ilustração, artes gráficas, etc. Mas depois também tenho uma obra gigantesca na área da música e do teatro.
2: Não é? Portanto, tu és sobretudo um poeta.
3: Bom, eu gosto de dizer que sou um poeta, porque na realidade, como é que eu consigo conjugar a minha multidisciplinaridade? De facto, eu sou um poeta que se exprime através de várias formas de arte. Sendo que a principal é óbvio que é, lá está, a música, nomeadamente a sua componente de teatro musical, uhum. ou mais especificamente a ópera. Porque há diferenças, digamos. As diferenças são teóricas, não é?
4: Sim.
3: Mas pronto, mas há diferenças. Mas portanto, a ópera significou sempre para mim a possibilidade de se fazer a síntese de todas as artes, tendo a música como o motor principal, não é? Pronto. Essa ideia da música ser um motor principal relaciona-se muito com a vossa conversa inicial. Eu comecei a questão da dramaturgia ser musical.
4: Uhum.
3: Portanto, é claro, também tem texto, mas a verdade é que a questão da organização do espaço dramático e da continuidade dramática serem feitos pela linguagem musical.
2: Mas tu, pictoricamente, também tens que organizar o espaço.
3: Certo, e aliás...
2: Mas o entusiasmo é diferente.
3: Eu nunca deixarei de ser um artista plástico. Eu nunca deixarei
2: Isso de ter... Está sempre presente, mesmo nas tuas obras.
3: Aliás, sempre que posso... Nem sempre é possível, mas sempre que posso, enceno as minhas obras, não é? Às vezes não, às vezes tens que deixar a tua ópera, vai, entre aspas.
2: Isso não é difícil.
3: Nas mãos do outro encenador.
2: Isso não é difícil, passares ao encenador ou ao maestro a tua...
3: Bom, é óbvio que... Bom, a questão do maestro tem a ver com as hierarquias no mundo musical.
2: Tu não podes
3: dirigir uma orquestra sinfónica assim, tem mais nem menos.
2: Certo.
3: Portanto, de maneira geral, deixar ao maestro...
2: Mas serias capaz?
3: Seria capaz das minhas obras... E talvez nas obras de alguns outros compositores, mas tinha que estudar profundamente.
2: Claro, claro.
3: Mas portanto, a questão é que os maestros a que eu tenho passado as minhas obras quase sempre são uns extraordinários servidores da obra musical. Portanto, isso até dá-me bastante gozo, a questão do respeito e a devoção que a maior parte dos maestros têm, faz parte da sua escola, à obra musical. E portanto eu nunca tive problemas com isso. Pode-se concordar aqui ou acolá com um detalhe, concordar ou não com um detalhe ou outro, mas de maneira geral é ser interpretado por bons maestros é uma coisa fascinante. Já no caso da encenação a coisa é um bocadinho diferente.
2: Consegues deixar na mão de outro?
3: Bom, aconteceu algumas vezes, por exemplo a ópera Os Fugitivos de 2004, uhum. com o libreto do Ruizinho, foi o Paulo Matos que encenou.
2: Uhum.
3: Devo dizer que o Paulo Matos era um ótimo encenador de ópera. Pronto, aliás, eu vi muitas óperas portuguesas encenadas pelo Paulo Matos, nomeadamente do Marcos Portugal, atualizadas à moderna. Portanto, não se passa numa corte, mas numa empresa.
2: Uhum.
3: E o Paulo Matos sempre foi muito criativo com isso. E o Paulo Matos é um bom encenador. Agora não tem feito muito, mas já teve a sua época. Mas era um bom encenador de ópera. Sabe perceber os pormenores musicais que pode aproveitar para...
2: Portanto, depende também da sinergia pessoal.
3: Agora, de maneira geral, as minhas obras musicais não são interpretadas, sob o ponto de vista visual ou cénico, da mesma maneira que seriam se fosse eu. Portanto, além de tudo, houve muita gente que às vezes criticou isso. Devia ter sido tu a encenar, ou devias ter... E por causa disso, eu tentei, a partir da altura, tentar controlar ao máximo os meus espetáculos. Portanto, sempre o ideal é que eu componha a ópera, não é? Escreva a música. Às vezes, aliás, comecei também a trabalhar na dramaturgia. Aliás, uhum. sempre o fiz,
2: uhum.
3: não é? Portanto, ser o autor do libreto também, ou de parte do libreto. E encenar, dirigir e conceber plasticamente. Pronto. Só que tive 3 ou 4 oportunidades desse género na minha vida, mas não é uma coisa fácil. Hoje em dia, aliás, vivemos numa época em que cada vez é mais difícil fazer isso. As pessoas não querem artistas totais, as pessoas querem trabalhos de colaboração em que todos estão muito fixos e fazem aquele gesto da boleia uns aos outros. As pessoas não gostam de grandes personalidades hoje em dia, nem ditadores, nem gostam de.
2: Estás a dizer que não vivemos numa época de génios em que não se pode. Não aceitamos que uma pessoa tenha essa capacidade, é isso?
3: Bom, entretanto, a questão do gênio também é uma questão... Portanto...
2: Gênio no sentido da pessoa ser capaz de certa maneira...
3: Bom, isso dá um trabalho do caraças.
2: Pois dá.
3: Porque, e tem que ser feito em fases diferentes. Portanto, há uma fase da composição, da dramaturgia, das relações entre teatro e música. E depois há uma fase de produção do espetáculo. Portanto, não se pode misturar tudo ao mesmo tempo.
2: Uhum.
3: E nessas fases de produção do espetáculo, pronto, então eu poderei conceber os figurinos, que é uma coisa que eu faço há anos e anos. Eu desenho uhum. figurinos há anos e anos. Portanto, e desenho cenografia há anos e anos. Mas às vezes preciso de algum apoio, sob o ponto de vista cénico. Mas pronto, o desenho de luzes também é fácil, mas enfim, é preciso deixar isso nas mãos, criar de um profissional mais especializado.
2: Uhum.
3: Mas, de facto, dirigir é uma coisa que eu gosto. Agora, nem sempre isso é possível, mas também é prestigiante ser interpretado por outros.
2: Claro, pronto. Claro.
3: Porque, na realidade, isso é o que faz da obra musical uma coisa muito especial. A obra musical, a música é uma arte imaterial. Ok? Portanto, daí que o grande cisma, isto agora em termos de... O grande cisma do meu lado artista plástico para o lado da música foi essa evolução interior que se deu em mim, que é deixar de estar obcecado com os objetos materiais
2: uhum.
3: e passar para uma arte que é imaterial, que é a música. e que não dá o mesmo. É porque, para, nas artes plásticas as pessoas veem, ah, ok. A música não, é precisa de ser produzida e ouvida. Uhum. E, portanto, já tem a dimensão do tempo, etc, etc. E por isso é mais fácil, às vezes, criticar ou conhecer obras plásticas e menos obras musicais.
2: Eu sinto que tu tens uma curiosidade muito, muito forte. Foi isso que te levou a estudar musicologia, ou seja, de entenderes também tudo o que aconteceu antes de ti, pois também há aquela pós-graduação que fazes na Universidade de Alcalá.
3: Eu andei em 7 universidades, na realidade.
2: Porque essa tua necessidade...
3: Mas só tenho licenciatura em artes plásticas.
2: Não faz mal.
3: Mas andei em 7 universidades...
2: Mas porquê é que tens essa necessidade?
3: Bom, já tinha. A questão é que eu comecei a dar aulas a partir de 1998 e a carreira de professor é uma pessoa bastante pressionada para ter habilitações. Uhum. Eu já tinha as minhas habilidades naturais. Mas uma pessoa só é realmente reconhecida academicamente se tiver as habilitações artificiais. Aliás, isso é um assunto que eu poderei falar mais tarde. Portanto, hoje em dia, ainda voltando à questão do género, hoje em dia as pessoas deixaram de falar de vocação e de talento. As pessoas estão muito preocupadas hoje em dia com a legitimação. Tem a ver com o mundo que nós vivemos, de grande competitividade, uhum, e de grande confusão conceptual. Mas na realidade, há pessoas, como a Almada Negreiros, que tinham habilidades naturais. Nunca estudaram especificamente as áreas em que trabalham.
2: Mas achas que hoje seria impossível o Almada Negreiros?
3: Hoje em dia seria impossível haver uma pessoa como o Rossellini. Uhum. Hoje em dia seria impossível haver uma pessoa como o Walter Gropius.
2: E ou ser caso... reconhecido, não é?
3: Bom, e ter a importância que o Walter Gropius tem, que fundou a Bauhaus e mais não sei o quê. Mas, portanto, por exemplo, o Schoenberg e o Stravinsky, que são os dois maiores compositores do século XX e os maiores influentes, basicamente eram autodidatas. O Stravinsky estudou com Rimsky-Korsakov particularmente, mas na realidade estudou piano quando era miúdo, mas na realidade o Stravinsky era basicamente um autodidata. E o Schoenberg ainda mais. O Schoenberg estudou 6 meses ou 6 semanas ou o quê, contraponto com o Zelensky, vê se o nome
2: não escorrega.
3: Mas na realidade, depois casou com a mulher, com a irmã dele, mas depois na realidade é melhor compositor que o Zelensky, com o Zemlinsky.
2: Sim, Zelensky é o outro.
3: Não, desculpa, o Zemlinsky. Bom, a verdade é que... Bom, mas isso é uma época diferente. Hoje em dia vemos numa época em que isso não seria possível. Um realizador assim, desleixado como o Rossellini, não é? Uhum. Ou um arquiteto que não sabia desenhar como o Walter Gropius. Ou mesmo um Almada Negreiros e outros autodidatas. O único campo onde realmente... E eu gostaria de falar deste assunto. O único campo onde realmente não se exigem habilitações é aos escritores. E é um bocado esquisito, não é? E hoje em dia ando a fazer uma pergunta à minha própria, quê? Então os médicos podem ser escritores e os escritores não podem ser médicos? Portanto, os escritores são os únicos diletantes...
2: Por enquanto,
3: os escritores são os únicos diletantes que ninguém põe em questão, ninguém fala das suas habilitações específicas, uhum, ou das suas formações específicas. Mas na realidade a nossa cultura, curiosamente, é dominada pela diletância. Uhum. Porque é assim... Os escritores são as figuras veneradas no pódio da criação artística, etc. E depois, os músicos que nós gostamos mais, dos músicos populares, também sabem pouca música e têm pouca formação musical, certo? Uhum. Tirando, enfim, o Abrunhosa, um ou outro, na realidade, incluindo pessoas que eu admiro imenso, como o Seca Afonso, uhum, não sabiam uma nota de música, não é? Portanto, e portanto, mas em geral, a gente gosta, os músicos populares, vá, não só os que eu gosto, mas os músicos populares que toda a gente gosta e diviniza,
2: são reconhecidos,
3: e que toda a gente adora e diviniza e idolatriza, que é uma característica do mundo da música popular, a idolatria. Uhum. Falando a sério, sabem muito pouco. Tem uma gramática muito elementar. Uhum. Como dizia o Paulo de Carvalho, não é? Há uns tempos. Sabem 2 acordes? Assim, com 2 acordes já se faz muita música. Mas na realidade... por exemplo, um compositor que sabe música, com 2 acordes, faz a festa, não é? Aliás, faz de propósito. Uhum. Mas na realidade, a maior parte dos músicos populares tem uma gramática limitada. Mas também são adorados por um público que tem um conhecimento limitado da música. Portanto, estabelece ali uma espécie de compromisso. Mas pronto, é só para dizer... Que de facto hoje em dia vivemos uma época muito obcecada com as habilitações, com as acreditações, com as legitimações, porque é um mundo muito competitivo, nomeadamente no campo académico. E na realidade, quando a gente olha para a história da arte, em geral, de todas as artes, o cinema inclusive, o Hitchcock tirou o curso de cinema, não é? O Hardox tirou o curso de cinema, o John Ford tirou o curso de cinema.
2: Mas
3: não,
2: dizer...
3: são pessoas que aprenderam o ofício na prática, a fazer, e marcaram a nossa visão que a gente tem, que nós temos, das artes e da história da arte.
2: Então defendes uma arte mais empírica.
3: Bom, a verdade é que assim, se confrontarmos o cientista com o artista, uhum, é óbvio que o artista tem que trabalhar com dimensões empíricas, instintivas, uhum, intuitivas, etc, etc. Se formos para o cientista já tem que comprovar uma série de coisas. É uma coisa um bocadinho diferente, não é? Há uma célebre frase do Braque que é: a arte é subversiva, a ciência é segura, não é? Portanto, é citada pelo Lima de Freitas num livro chamado Almada e o Número. A verdade é que é assim. Portanto, mas hoje em dia querem, sobretudo a nível académico, equiparar os artistas aos cientistas. Portanto, os regulamentos são os mesmos, portanto, o paradigma é o mesmo. Aliás, não só, da engenharia também. Portanto, porquê é que os artistas têm que ser... justificar tudo o que fazem? Hoje em dia tem que se justificar tudo o que faz, tem que se analisar, explicar e ter um discurso sobre o seu trabalho, etc. Tudo isso são coisas que têm vindo a corromper um bocado uma certa inocência que o artista tinha tradicionalmente.
2: O que não vai corromper a inocência da nossa conversa é a oportunidade de ouvirmos a tua segunda escolha musical.

0: Sur le pavé de Paris, uma composição de 1952, incluída na banda sonora do filme La Fête à Henriette, interpretado por Annie Flor, a segunda escolha musical do José Eduardo Rocha.
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3: Zé Eduardo, uma canção que te relembra uma viagem inesquecível onde?
4: Bom, na realidade, as viagens inesquecíveis que eu tive foi as viagens que eu fiz ao deserto do Saara, em Marrocos. Mas não foi possível arranjar a banda sonora para essa viagem. Bom, neste caso, a viagem inesquecível foi dentro da obra deste realizador, que é o Julien Duvivier.
3: Uhum.
4: Nos últimos anos eu tenho vindo a descobrir todos os realizadores que foram metidos na prateleira pela Nouvelle Vague. Aliás, é uma coisa que eu também gostava de dizer, que há uma certa preguiça, um certo estatismo nos gostos cinematográficos da maior parte das pessoas. Hoje em dia é muito conveniente gostar da Nouvelle Vague e dos Godard e não sei o quê, mas na realidade há uma série de realizadores franceses muito mais interessantes, anteriores, paralelos ou posteriores à Nouvelle Vague. E dentro dos anteriores, dentro dos clássicos do cinema francês, sem dúvida que foi uma viagem para mim descobrir o Marcel Carné, que é um extraordinário realizador e um esteta, descobrir, bom, Gérard Noir já conhecia, e descobrir o Julien Duvivier, que é um realizador que as pessoas não falam, mas que é um dos génios do cinema do século XX, e fez também muitos filmes em Hollywood. E este filme, La Fête d'Henriette, é um filme bastante interessante, e tem esta música, pronto, que de facto também é uma música muito interessante.
3: Um bocadinho nostálgica.
4: É um bocadinho nostálgica e a música foi composta pelo Georges Auric, que foi um membro dos Grupos dos Seis, mas que fez muita música para cinema. Mas na geral, do Grupo dos Seis, eu gosto do Poulenc, do Honegger ou do Milhaud, mas nunca fui muito à bola com o Georges Auric, que acho um compositor um bocadinho opaco, vá por assim dizer. Mas nesta canção ele mostra uma grande inspiração, por acaso.
3: Tu também já compuseste para cinema?
4: Sim, fiz música para 40 filmes. Para cerca de 40 filmes.
3: É muito diferente fazer música para palco, porque geralmente a imagem ajuda-te, não é?
4: Bom, aqui
3: podes ver.
4: Eu por acaso tinha dito que um dos assuntos proibidos era falar sobre música para cinema.
3: Por isso é que eu te estou a perguntar.
4: Não, mas não há problema. Isso foi para vos espicaçar.
3: Para eu ser mau exemplo.
4: Isso foi para vos espicaçar. Na realidade, a música para cinema envolve coisas parecidas com a música para teatro. Por exemplo, nós podemos dizer que há música diegética e não diegética, ou seja, que há música que faz parte da ação e música, como o Rui Miguel estava a dizer há bocado, que os atores estão a escutar, e música de fundo, não é? Que em princípio os atores não estão a escutar. Portanto, mas o cinema herdou imensas coisas da ópera também. Aliás, o período clássico de Hollywood, dos Max Steiners, etc., dessa gente, dos Miklos Rosas e dos etc. Os nomes, há muitos nomes. Para mim, o mais importante, para mim, é o Bernard Herrmann. Mas pronto. Eles utilizaram imensas técnicas wagnerianas do leitmotiv, da música descritiva, etc, etc. Portanto, há uma grande herança da ópera na música do cinema do período clássico. Depois, a partir dos anos 50, 60, a coisa começou a mudar. Ok? E hoje em dia já não vemos a música para cinema como esses. Aliás, eles eram compositores de estúdio, compunham a música. Portanto, a banda sonora de um filme era inteiramente composta por um só compositor. Depois, mais tarde vieram outras coisas, que é buscar compilações aqui e acolá. E a música.
3: Mas há uma diferença, Ger, entre uma coisa que é no cinema os atores, os intérpretes, não ouvem a música.
4: Bom, isso foi uma questão complexa que se pôs
3: não
4: com
3: é?
4: O filme.
3: No palco ouvem. Ou tu já fizeste essa experiência?
4: É assim, ouvem. Se a música for de
3: certo.
4: Música diegética é a música que faz parte da ação. Uma pessoa entra num clube de jazz, estão a tocar jazz, pronto, os personagens estão a ouvir essa música, certo?
3: Nem sempre.
4: Mas pronto, mas a música não diegética, que é a música de fundo, em princípio os personagens não estão a ouvir.
3: Certo.
4: Aliás, há uma história. O Hitchcock, por exemplo, é um realizador interessante em muitos aspectos. Mas um dos aspectos que é interessante do Hitchcock é a sua relação com a música. Por exemplo, Os Pássaros não têm música. É um filme de suspense que não tem música nenhuma, a não ser diegética. Mas crianças que cantam numa escola e o som dos pássaros, que é a música eletrónica primitiva. Mas há um outro filme que é o Lifeboat, em que uma série de personagens, há um submarino alemão que abate um barco e uma série de personagens ficam sozinhos num bote. A única música que existe é o Canada Lee, um ator afro-americano, que toca numa flauta de bisel uma ária do Wagner, dos mestres cantores de Nuremberg, porque eles entanto recolheram um alemão que depois vai-lhes deixar a vida. E eu lembro que o Hitchcock teve uma discussão com o compositor da música e disse: se eles estão num barco no meio do oceano, como é que podem ouvir música? Portanto, não há música nesse filme. Portanto, são decisões interessantes que o Hitchcock fez muitas vezes.
3: Dramatúrgicas,
4: é óbvio. Que fez muitas vezes em relação ao uso da música no cinema.
3: E no cinema atual? Por exemplo, o Christopher Nolan, que usa uma música dita imersiva.
4: Bom, Eu devo dizer, eu não queria estar a falar sobre esse assunto, mas pronto, mas vou só para o lado mais positivo do assunto.
2: Vamos.
4: Há um filme do Christopher Nolan que é o Interstellar.
2: Uh-huh.
4: A música é do Hans Zimmer.
2: Uh-huh.
4: Bom, não podemos dizer que a música não tenha uma presença enorme nesse filme, não é? É claro que o Zimmer rouba Sibelius, rouba Shostakovich, rouba aqui e acolá, mas de facto esse filme tem uma presença da música espetacular. Pronto, é isso.
2: Esse é bom.
4: Bah, não diria que é bom, mas não há
2: dúvida. Não, a presença da música.
4: Mas lá está, vamos buscar um bocado o paradigma do cinema clássico. Portanto, uma partitura feita durante todo o filme, não é?
2: Mas que é feita pós-filme.
4: Bom, é óbvio que é feita sempre pós-filme.
2: Aliás, nós vemos sempre aquelas imagens de orquestras a tocarem com um ecrã gigante, a verem cenas.
4: A música sempre foi feita depois dos filmes.
2: Foi assim que tu fizeste composição para filmes?
4: Eu devo só aqui abrir um parênteses. Só houve 3 ou 4 casos em que o realizador e o compositor colaboraram de raiz. É o caso do Prokofiev e do Eisenstein.
2: Uh-huh.
4: É o caso do Ennio Morricone com o Sergio Leone. É o caso do Jacques Demy com o Michel Legrand. Agora eu inverti as funções.
2: Sim, é a cronologia.
4: Mas é o caso do Bernard Herrmann com o Hitchcock.
2: Uh-huh.
4: Mas de maneira geral, os compositores estavam ao filme feito e tinham 3 semanas para compor a música. E depois, por isso é que quando vem na ficha técnica, a orquestração, eram os gajos que ajudavam a fazer a orquestração rapidamente para os músicos terem as partes para depois gravar em estúdio com o filme a passar. Agora, em relação a mim, curiosamente, quando eu compus, no período em que eu compus mais música para cinema, nunca tinha feito uma reflexão teórica, histórica e estética sobre a música para cinema, como fiz mais tarde. Portanto, aí trabalhei com a intuição, com o empirismo e com o instinto. Mas pronto.
2: E correu bem.
4: Diz?
2: Correu bem.
4: É pá, por exemplo, eu colaborei muito com um realizador chamado Fernando Matos Silva.
2: Uhum.
4: Fiz uma longa metragem e 3 documentários. Não, fiz uma longa metragem, uma curta metragem e 2 documentários. Aliás, já passaram todos na Cinemateca. Porque já lhe fizeram uma homenagem. E com ele é assim: ele mostrava-me o bruto do filme. Eu desenhava em storyboard, fazia um pós-storyboard com as imagens todas e tentava imaginar quais eram os momentos melhores para ter música. Depois compunha a música, bom, e depois eles iam colocar a música nos sítios. E aí, às vezes, o processo era um pouco doloroso.
2: Frio.
4: Porque cortavam música ou não usavam algumas. E aí eu tinha que intervir, mas nem sempre me deixavam. Pronto. Depois houve outros filmes que eu fiz em que, de facto, já pude controlar melhor a situação. Por exemplo, um filme que se chama Um Degrau Pode Ser o Mundo, que é um filme de animação de 11 minutos, realizado pelo... Agora não estou a lembrar do nome do realizador. Daniel Lima... e produzido pela Anima Nostra, e aí, portanto, tive o controle total sobre a colocação da música no filme.
2: Tenho uma pergunta para ti. Tu querias música para palco desde 1990?
4: Na realidade, um bocadinho antes.
2: Pronto, mas assumidamente daí, com o Ensemble Gera os Plásticos de Lisboa?
4: Não. Eu colaborei, portanto, eu, com o Ensemble Gera os Plásticos de Lisboa, eu fiz as minhas obras de teatro musical, não é?
2: Digamos, onde se inclui, por exemplo, a Saga da Formiga.
4: A Saga da Formiga é a primeira, que é prémio de teatro na década, e ainda há dúvidas sobre se eu sou da música, se eu sou do teatro.
2: Pois, era isso que eu tinha perguntado.
4: Mas é uma espécie de ópera.
2: Mas tu aí marcaste, no fundo, o teu caminho, a partir daí.
4: Sim, foi uma oportunidade excelente para me afirmar.
2: Porque os prémios do teatro da década desapareceram, eram prémios muito importantes.
4: Bom, a seguir foi o Carlos Pessoa.
2: Acho que sim, foi dos primeiros.
4: E depois a seguir foi mais alguém, não sei o quê. Pronto. Na altura, no contexto da altura, tiveram alguma importância. Agora há outras coisas, não é?
2: Ah, está bem, mas na altura, eu lembro-me dessa altura.
4: Mas nos anos 90, portanto, eu faço a Saga da Formiga, depois faço o Volkswagen, depois o futebol, depois a Sinfonia Náutica. Portanto, aí são obras minhas.
2: Uh-huh.
4: Mas fizeram alguma publicidade e a partir daí fui contratado por alguns grupos para fazer música. O grupo mais importante para que eu fiz música foi os Artistas Unidos.
2: Uh-huh.
4: Porque a ideia era os músicos, os atores serem instrumentistas e vozes no palco e fazerem música.
2: Deste bem com o Jorge?
4: Bom, como uma pessoa se pode dar. É claro que ao princípio era só grandes abraços e grandes encómios, não é? Uhum. Ele dizia-me que eu era parecido com o Roberto Duval.
2: Uau!
4: Eu dizia-lhe que ele era parecido com o Woody Allen. Tudo correu muito bem ao princípio. Ambos gostávamos do Vozek.
2: Vocês colaboraram muito tempo.
4: Pronto, eu fiz 4 ou 5 espetáculos. Uhum. Portanto,
2: seguidos?
4: Todos seguidos. Uhum. Bom, e pagavam bem.
2: Boa.
4: E tive acesso a certos palcos e conheci muitos atores que mais tarde trabalharam comigo. Mais tarde fiz 2 espetáculos com o Manel Viborg.
2: Uhum.
4: Pronto. Depois começou a haver certas tensões, não é?
2: Mas diz-me uma coisa, para eu perceber. Nestes espetáculos,
3: a música tem variações nos dias de espetáculos. Como é que tu geres isso, Gera?
4: Espera aí, no quê? Nos espetáculos dos Estados Unidos?
3: Cada espetáculo, a música é dinâmica. Também. A música ao vivo é dinâmica.
4: Bom, houve grupos de teatro como a Persona, que a música estava pré-gravada ou era executada por músicos ao vivo.
3: Pronto.
4: No caso dos Estados Unidos, eram os próprios atores que faziam a música. Mas eu treinava a voz. Eu escrevia a partitura e eles tentavam executá-la.
3: E conseguiam?
4: Pronto, quando tu falas de variações, é que há uns dias em que resultava
3: sim,
4: melhor
3: sim,
4: e outros dias em que resultava
3: isso,
4: pior.
3: É isso,
4: há dias em que eles estavam mais inspirados, outros dias em que havia um bocado...
3: Tu assistias a todos os espetáculos.
4: Bom, isso é talvez o aspecto mais doloroso de trabalhar com os artistas unidos e com o Jorge Filomelo, é que eu tinha que assistir aos ensaios todos. Pronto, eu vi o Paulo Claro chorar 600 vezes. Portanto, o Paulo Claro era um ator genial,
3: sim,
4: que chorava mesmo, não era, portanto, não era
3: sua,
4: glicerina.
3: Paz à sua alma.
4: Paz à sua alma, não era glicerina, chorava mesmo. Epá, mas 600 vezes a chorar, quer dizer, e às vezes era melhor nos ensaios que nos espetáculos ao vivo. Aliás, isto é um problema do teatro musical e da ópera.
3: Então.
4: E da música em geral, e das artes performativas em geral. Que às vezes os ensaios são... Há ensaios onde a interpretação atinge um nível de excelência que às vezes não se consegue ter nos espetáculos com o público. Mas pronto,
3: não é essa a magia do teatro.
4: Mas isso, pronto, isso é um detalhe que é bastante especulativo. Agora, eu tinha que assistir a todos os ensaios, e isso era uma parte dolorosa, porque os músicos geralmente, portanto, a diferença entre
3: são mais previsíveis,
4: não,
3: os músicos.
4: A questão entre a música e o teatro, a diferença é que, tendo o teatro musical, em que o teatro musical tem características parecidas com o teatro, em que se calhar tem que haver uma mesma intensidade de ensaios,
3: uhum,
4: com os cantores,
3: uhum,
4: ou com os atores. Mas os músicos, se os músicos tivessem que ensaiar 400 vezes a mesma peça, davam em doidos. Porque é assim, é claro que há peças que são difíceis de execução, não é? E exigem mais ensaios. Mas os músicos cansam-se rapidamente. E nem ensaio
3: até,
4: mesmo.
3: Até fisicamente é diferente.
4: Não, ensaio, além de tudo, não podem, não é? Quer dizer, uhum, um trompa, um oboé ou um cantor, ou um cantor lírico,
3: 600
4: não podem,
3: vezes, não é?
4: Não podem gastar a voz assim. E é essa a diferença. Mas eu também acho que no caso do Jorge Filomelo, o excesso de ensaios era por causa da sua metodologia. Ou seja, o Jorge Filomelo não sabia o que queria, na realidade. E portanto, os resultados que ele obtinha, é através de pôr o pessoal a trabalhar.
3: Tentativa e erro.
4: E portanto, ele não tinha guiões nem storyboards, ao contrário do que eu faço. Eu faço, uhum, storyboards e guiões, que é para não se perder tempo. É claro que também é profundo trabalho de interpretação. Mas enfim, mas não é àquele nível doloroso do teatro do sofrimento. E portanto, eu acho que o Filomelo é uma questão geracional. Não é só o Filomelo, também realizadores que são assim e também músicos que são assim.
3: O Filomelo que também era realizador.
4: Não, exato. Mas é a questão de que é uma geração que não sabia muito bem o que queria e que pôs em causa certos paradigmas clássicos.
3: Sim,
4: é?
3: Sim.
4: E, portanto, não sabia muito bem o que queria e, portanto, os resultados obtinha-os tipo em laboratório, por, uhum, insistência e por ver os atores a inventar ou a ter intuições. Havia uma coisa às vezes que me irritava imenso, que era ao fim de 4 ou 5 horas de ensaio vinham as notas. Vamos a notas. Epá, e muitos atores do Filomelo ficaram com estes tiques. Vamos a notas. Bom, e é tarde. Naquela cena que foi há 4 horas, naquela cena era bom que tu... Ou seja, na música é diferente. Na música,
3: certo,
4: há um problema, interrompe-se no sítio. Ok?
3: Certo.
4: Mas a questão é que não podemos comparar, são coisas diferentes.
3: São coisas diferentes.
4: Mas a verdade é que os músicos não têm a mesma capacidade de tolerância em relação a repetições. Cansam-se.
3: Achas isso bom ou mau?
4: E não, cansam-se e têm que guardar alguma emoção para o momento da verdade.
3: Ah, isso é
4: enquanto
3: importante.
4: Enquanto que os atores não, andam ali à procura da pedra filosofal, habitar o espaço, como dizia aquele encenador chamado Rogério de Carvalho, habitar, uhum, o espaço.
3: Paz à sua alma.
4: Bom, sim, paz à sua alma. Atenção. Os atores também fazem isso porque são privilegiados. Têm 4 meses de um palco. Na música, não. Eu tive seis sessões de palco,
3: uhum,
4: para fazer o Cabaré Vicente.
3: Pois.
4: Portanto, não se pode perder tempo. Tem que ter um guião.
3: Olha, o que também não se pode perder tempo é o momento em que o Rui Miguel faz a pergunta dele. Rui Miguel, qual é a tua pergunta para o José Eduardo?
5: O José Eduardo disse que não tem formação em instrumentos musicais.
4: Não, tenho alguma formação.
5: Tens alguma, mas não tocas habitualmente.
4: Toco.
5: Tocas. Claro. Então eu gostava que tu nos descrevesses como é que são os teus momentos de composição. Se sentas à frente de uma folha e vais escrevendo a partitura de cabeça, se utilizas algum instrumento, se já recorres à tecnologia para fazer as tuas composições, para as tuas criações, se utilizas já muito software já também para escrever, pautas e tudo. E por último, eu vou deixar esta, não tenho falado muito nisto, como é que te confrontas agora com o aparecimento da composição musical na inteligência artificial, que já está bastante evoluída?
4: Bom, vamos por ordem. Eu estudei piano quando era pequenininho. Tive 8 aulas. Mas pronto, era um bocado estranho estar a tocar o Patinho Bernabé quando já conhecia todas as sinfonias de Mahler e as óperas todas do Wagner. Portanto, era um bocado estranho estar a tocar o Patinho Bernabé. Mas a verdade é que, pronto. Mas eu sempre toquei. Mas pronto, nunca estudei, digamos, não tive uma formação conservatorial, etc., do instrumento. Mas toquei muitos instrumentos e talvez seja o maior virtuoso mundial de violino chico. Bom, também não há outro. Bom, de qualquer modo, toquei muitos instrumentos, nomeadamente plásticos, não é? Porque como o meu projeto inicial era instrumentos de plástico, toquei todos os instrumentos, de todos os naipes, percussões, cordas, sopros, etc., etc. Mas hoje em dia continuo a tocar. E as peças, por exemplo, faço com os meus alunos recentemente, eu toco a parte das teclas, pronto, e tento dirigir ao mesmo tempo. Mas pronto, continuo a tocar. Agora, em relação ao método de composição, na realidade, ao princípio era essa questão de, sobretudo, é o piano, é sempre a base, não é? Ou um teclado, para verificar as coisas, não é? Mas a escrita é no papel, ok? Pronto. A edição é no papel. Portanto, vais procurar aquilo que o Stravinsky dizia: o cão toca no piano para procurar o osso, não é? Portanto, e diz isso na Poética da Música. E depois encontra uma coisa, ok, depois vai, passa uma mesa de trabalho e começa a desenvolvê-la sob o ponto de vista da escrita, do rigor da escrita da partitura. Em relação a tecnologias modernas, bom, na transição do milénio, eu estava na Escola Superior de Música e uma das coisas que eu aprendi foi usar o programa Sibelius, que é um programa de notação musical. Portanto, houve quem usasse o Finale, mas o Finale não me dava jeito. E o meu professor, o Christopher Bormann, ele usava o Sibelius. E, portanto, eu comecei a escrever as partituras em Sibelius. Claro que há uma fase, às vezes, manuscrita. Há uma fase, às vezes, vou para o piano, faço partituras manuscritas, com uma série de esquemas, e depois então é que passo para a edição final da partitura no Sibelius. Agora, em relação à inteligência artificial. Bom, como professor, esse problema tem-se colocado. E houve umas diretivas da tutela do Instituto de Politécnico de Leiria, umas diretivas em relação ao uso da inteligência artificial na área criativa. Eu também dou aulas de ilustração, etc, etc. Bom, essas diretivas são de tal modo, digamos, herméticas, que eu acho que o melhor é proibir, definitivamente. O uso da inteligência artificial levanta tantos problemas éticos, estéticos, técnicos, artísticos, etc, etc, políticos, que, de facto, mais vale proibir. Pronto. Em relação ao uso, no caso da música, já me têm dito que usam. Mas é assim, eu gosto é de utilizar a minha inteligência artificial. A minha inteligência é artificial. Há um outro colega meu, que é o Pedro Letria, ele diz uma coisa, que o problema é chamar-lhe inteligência. Na realidade é uma ferramenta. Pronto. E há fases em que é considerada uma ferramenta porreira. Eu, por exemplo, já fui ver a minha biografia pela inteligência artificial. E está muito bem. Explica muito bem que eu sou um artista multifacetado cuja atividade principal é a composição musical.
3: Faz sentido.
4: Pronto. Mas pronto, mas raramente. Não usei. Confesso-te, nunca usei. Agora, há pessoas que dizem que nada das fases de pesquisa, fazer maquetes, etc, etc, corrigir textos, que a inteligência artificial pode ser útil e interessante. Bom, o que eu tenho-me confrontado é com alunos que fazem trabalhos em inteligência artificial e fazem em 15 minutos, não é? Em que outros levam semanas para... E a verdade é que o resultado é muito estereotipado. E depois há uma coisa também que me faz um bocado de impressão, é que não tem um autor por trás, não tem uma pessoa com memórias, com empirismo, com intuição,
3: com valores,
4: com instinto.
3: Com instinto,
4: pronto.
3: Sim.
4: E geralmente os resultados são muito estereotipados, muito clichês, não é? E a gente sabe que vai buscar aqui e acolá. E às vezes é interessante, por exemplo, detectar onde é que foi buscar. Onde é que vai buscar. Pronto. Portanto, este problema é um problema que neste momento me está a preocupar como professor. E, portanto, eu decidi que para o ano, se calhar, proíbo a inteligência artificial no campo da ilustração. Agora, no campo da paginação e de certas coisas, da organização de certas coisas, pode ser que seja útil. Para já não estou muito fascinado nem muito interessado nisso e até confesso que tenho bastante receio.
2: Bom, o que não temos receio é da tua lista de maus exemplos. Pedi-te bons maus exemplos e começamos por um nome que já falámos antes, José de Almada Negreiros, artista multidisciplinar, autodidata, personagem central da vanguarda do modernismo e do futurismo português. Pessoa mau exemplo porquê?
4: Bom, é um mau exemplo porque lá está, hoje em dia... Quer dizer, uma pessoa que não tem qualquer espécie de pergaminhos académicos, a ser o... Talvez... Eu acho que o Almada... Há muitos outros, mas eu acho que o Almada Negreiros talvez seja uma das figuras maiores da arte portuguesa do século XX. Para todos os efeitos, a sua obra, por exemplo, os painéis das gás marítimas bastavam para que o homem tivesse alguma importância. Mas como ilustrador foi fantástico, como designer foi fantástico, como caricaturista foi fantástico, como pintor, com momentos altos e baixos, mas também...

0: Era um compositor que para nós tem uma conotação negativa, um compositor relacionado com o Estado Novo, mas profissionalmente também com algumas deficiências, esteticamente muito discutível. Mas o Almada dançou A Princesa dos Sapatos de Ferro e outros bailarinos, porque o Rui Coelho era o compositor futurista.
1: Outro empírico, Stravinsky, A Poética da Música, a obra do Stravinsky, do Igor Stravinsky, reúne 6 lições na Universidade de Harvard, 39-40, um livro mau exemplo, porquê?
0: Um mau exemplo, porque na realidade, há bocado perguntaste-me se não me sentia mal nas Belas Artes, não foi? Qualquer coisa desse género. Na realidade, há uma altura de impasse ali, entre as artes plásticas e a música, e eu estou muito chateado com o mundo das artes plásticas, porque as inaugurações, o croquete, e depois esta questão de que os artistas plásticos, os artistas têm que tirar, além de das suas habilidades naturais ou das suas habilidades artificiais, ainda tinham de tirar um curso de publicidade e marketing e serem gênios nas relações públicas. Portanto, toda aquela coisa dos anos 80, que foi uma movida e que foi interessante em Portugal, mas tudo aquilo me incomodou um bocadinho, e o que me salvou foi o Stravinsky. Não, é? Não só a sua música, como esse. Portanto, é claro que a música do Stravinsky, antes de tudo, é uma referência importantíssima. As suas formas de teatro musical, a sua estética, etc, etc. Mas o Stravinsky não era um teórico, mas aceitou fazer uma série de aulas para a Universidade de Harvard. Ele recebeu não sei quantos dólares por cada uma das lições e ofereceu uma de borla. Mas esse livro, A Poética da Música, é um livro que é importante porque tem uma série de frases que para mim foram importantíssimas. Vou resumir só uma, que é: temos um dever para com a música, é inventá-la. Portanto, e esta frase foi muito importante para eu me decidir a dedicar-me à música. Depois houve outros momentos.
1: O Trigo e o Joio, longa-metragem de Manuel Guimarães, 1965, O Trigo e o Joio, longa-metragem de Manuel Guimarães, 1965, baseado no. No Fosga-se, é baseada.
0: No romance do Fernando Namora.
1: Sim, eu vou dizer, mas eu não quero dizer baseado. O Trigo e o Joio, longa-metragem de Manuel Guimarães, de 1965, baseada no livro homónimo de Fernando Namora, protagonizado por Eunício Munhoz e Igrejas Queiro. Um filme mau exemplo, porquê?
0: Bom, antes de tudo, como há bocado estava a falar do Julien de Vivier em relação à Nouvelle Vague, eu acho que também o Manuel Guimarães, o autor desse filme, é negligenciado.
1: Quase que desapareceu.
0: Não desapareceu, porque apesar de tudo, uma parte dos filmes estão editados em DVD e algumas pessoas têm feito exposições e documentários sobre ele. Nomeadamente a doutora Leonor Ariel, fez um documentário e organizou 2 ou 3 exposições. Mas o Manuel Guimarães é negligenciado, inclusive pela esquerda. Ora, o Manuel Guimarães foi uma vítima brutal da censura, não é? Mutilaram os filmes dele, destruíram-nos mesmo. E no entanto, mesmo pessoas de esquerda não dão valor ao Manuel Guimarães. E a razão porque é que é? Eu penso que é porque é um realizador um bocado clássico, não é? Portanto, e lá está, porque as pessoas gostam é do novo cinema português. E na realidade é uma preguiça mental, intelectual e artística, porque é um realizador que faz filmes bastante interessantes. E este filme, O Trigo e o Joio, para já o título é interessante na época em que nós vivemos, distinguir o trigo do joio. Mas O Trigo e o Joio... É um filme bastante interessante, porque é um filme bastante bonito. E quando algum amigo francês ou inglês, ou seja, que nacionalidade, me pergunta para sugerir um filme português, é claro que eu podia sugerir O Pátio das Cantigas, ou A Canção de Lisboa, ou O Leão da Estrela. Essas comédias também têm muita graça. Mas, na realidade, eu sugiro sempre O Trigo e o Joio, porque é uma boa forma de começar a ver cinema português. Porque tem imagens belíssimas, um bocado John Ford à portuguesa, imagens do Alentejo, dos camponeses, etc, etc. Depois tem uma coisa muito interessante. É que o Manuel da Fonseca entra como ator. Pronto. E depois tem o Igrejas Queiro e a Eunice Munhoz, que eram meus vizinhos. Portanto, o Igrejas Queiro em Caxias e a Eunice Munhoz em Paço de Arcos. O Igrejas Queiro, felizmente, a sua casa ficou casa-museu, a Eunice Munhoz morreu e a casa dela foi, pronto, desmontada. Foi-se. E foi-se. Portanto, hoje em dia já lá moram outras pessoas. Mas também tem a Lídia Franco, que ainda é viva.
1: Sim, sim.
0: Que entra, faz uma camponesa e tem música de Jóli Braga Santos. Lá está, é um filme que eu acho. Quem quer começar por ver cinema português pode
1: ver
0: esse
1: filme.
0: Veja
1: O Trigo e o Joio.
0: Exatamente.
1: Charles Ives, um compositor norte-americano que marcou a música também do século XX, um músico mau exemplo, porquê?
0: Bom, um mau exemplo porque na realidade o Charles Ives foi um compositor que não tinha meio.

0: contrário do que se diz, ele tinha formação. Portanto, estudou com o pai, e que era também um músico visionário, agora não posso entrar em pormenores, mas o Charles Ives era um bom pianista e um bom organista. Mas quando chegou aos 30 anos de idade, tinha composto uma parte das obras importantes, achou que não devia sacrificar a família às suas dissonâncias. Porque o Charles Ives, e então foi para dedicar-se à atividade dos seguros, portanto, chegou a ter um escritório com um sócio e enriqueceu com isso. E compunha nas horas vagas, no comboio, à noite, no escritório às escondidas, etc, etc. Mas nunca deixou de compor. Mas na realidade é um compositor que não foi ouvido. Pronto. Só no fim da vida é que começou a ser recuperado. É claro que ele aproveitou um bocado a sua fortuna também para editar obras suas, as 114 canções, e a Sonata Concorde para piano, e também patrocinar outros músicos como o Nikola Slonominski e outros, e patrocinar concertos, e patrocinar atividades e revistas do Henry Cowell, etc. Uhum. Mas só no fim da vida, ele já não estava interessado nessa fase, mas só no fim da vida é que o Bernstein finalmente dirige uma Sinfonia número 2 com a Filarmónica de Nova York, uma obra que tinha sido composta 50 anos antes. Portanto, o que é interessante no Charles Ives são três coisas. É que ele antes de 1900, ou por volta de 1900, já tinha feito todas as descobertas que mais tarde vieram a ser o apanágio dos modernistas. Portanto, a atonalidade, os clusters, a colagem, a espacialização, tudo o que vocês quiserem sugerir, ele descobriu e praticou e escreveu obras com essas coisas. Portanto, o que é incrível é ele ser de facto o patriarca. A América pode ter muitos defeitos, hoje em dia tem um terrível defeito que a gente sabe, mas a América há uma coisa que tem muito boa, é que é uma pátria de compositores rebeldes. Portanto, e o Charles Ives é o patriarca desses compositores rebeldes, que podem incluir o Harry Parts, o John Cage, etc, etc, a lista nunca mais acaba. E a América tem essa questão, que é um divórcio em relação à Europa, que eu acho interessante. Portanto, são compositores rebeldes ao meio musical, não é? O Charles Ives, eu não sei se devo dizer isto na rádio, mas o Charles Ives tem a melhor definição do que é o mundo da música erudita.
1: Que é qual?
0: Old ladies of both sexes. E portanto, bem, é claro que na altura dele era aquela coisa que só as senhoras é que patrocinavam os concertos, sim. Os homens eram os brutos, só pensavam em negócios e no aço, as mulheres é que se dedicavam à cultura. Mas pronto, mas ele testou sempre esse universo de snobs, de pedantes, de afetados, de falsos virtuosos, etc, etc. E também o lado comercial da música. E portanto, ele é um compositor que realmente escrevia para a sala de concertos, mas não era tocado. Não é?
1: Vamos ter que ficar por aqui. Tu és uma pessoa extraordinária. Acho que também fazes parte da história da música portuguesa.
0: Muito obrigado.
1: Veremos isso depois no futuro. Depois falamos daqui a 200 anos sobre como é que isto tudo correu. Foste um excelente mau exemplo. Espero que estejas feliz por ter vindo aqui. Correu bem?
0: Correu. Muito obrigado pelo convite. É uma oferta que não se pode recusar, é óbvio. E achei-vos também bastante profissionais e simpáticos.
1: Obrigado.
0: Pedro Saavedra.
1: Obrigado.
0: Rui Miguel.
1: Obrigado. Bom, agora o José Eduardo é oficialmente um mau exemplo, é assim. E lembrem-se, nem tudo o que nasce torto, não sem direita de volta. Somos o Pedro Saavedra e o Rui Miguel e este foi mais um mau exemplo da nossa sexta temporada. Para quem nos quiser seguir, ouvir os podcasts do programa ou enviar mensagem, estamos, como sempre, no Instagram dos Maus Exemplos e na App Radar. Bem-ajam por nos terem ouvido. Bem-ajam.
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3: A FNAC Gaia recebe Martim Sousa Tavares para a apresentação de Amanhã à Mesma Hora, o novo livro do maestro, divulgador musical e escritor. A partir do funcionamento das orquestras, a obra reflete sobre colaboração, liderança, talento e relações humanas, mostrando como a música pode ajudar a compreender melhor a vida em comunidade. O evento está marcado para o dia 16 de julho, às 18h30, na FNAC Gaia. A entrada é livre. Os Blasted Mechanism celebram 30 anos de uma das carreiras mais singulares da música portuguesa. Numa conversa moderada por Lia Pereira, revisitam 3 décadas de reinvenção, concertos e criatividade, num encontro que assinala o fecho das comemorações e aponta ao futuro da banda. O encontro é dia 17 de julho, às 18h30, na FNAC Chiado. A entrada é livre.
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0: E foi precisamente com este chamamento que começamos a emissão, o segundo dia do Festival Nós Alive, com a Radar, diretamente do Passeio Marítimo de Algés, com aquilo que foi a missa seminal de Nick Cave na Bad Seeds, aqui com o tema que abriu esta hora das quatro, nomeadamente com este clássico Get Ready for Love. 4 horas e 9 minutos nesta altura, segundo dia do Festival Nós Alive. Estou cá eu, Pedro Moreira Dias, também temos aqui o nosso André Gonçalves e ainda João Barros, para além da nossa equipa que anda sempre a desmultiplicar em tantas outras tarefas que fazem com que esta transmissão aconteça diretamente do Passeio Marítimo de Algés. Mais uma vez recordo que estamos ao lado do palco Coreto, muito visíveis, venham-nos dar amor e carinho, como foi o caso, por exemplo, ontem de um querido ouvinte que nos fez aqui companhia na Radar, o Henrique, que nos veio aqui transmitir uma mensagem e tirámos até mesmo uma foto com essa mesma mensagem que ele acabou por nos partilhar. Ele que dizia que nos ouvia já há mais de 20 anos e que lhe tínhamos feito muita companhia quando ele esteve a trabalhar fora do nosso país e que o mantinha ligado também à Radar e ao seu país, a Portugal, e portanto um grande abraço para ele também. Outros tantos que passaram por aqui foram-nos fazendo adeus, abraços e beijinhos a todos eles que passaram por aqui de uma forma ou de outra. Um obrigado por estarem desse lado do vidro e também desse lado, do outro lado desse altifalante com que nos ouvem, seja no tradicional FM 97.8, em radarlisboa.fm, através das aplicações para iOS ou mesmo Android. Ora, agora sim, bem-vindos mais uma vez, André Gonçalves e João Barros. Começamos por aquilo que foi ainda o rescaldo de ontem, porque ontem já era uma noite bastante comprida quando disparámos o concerto, o último que transmitimos aqui, dos mexicanos Midnight Generation, que atuaram no palco WTF Clubbing. Deixámos mesmo essa dança ginga e um pouco de looks dentro do próprio festival live para fecharmos da melhor forma e depois não vos maçarmos com o rescaldo depois disso. Hoje fazemos então o rescaldo daquele que foi o primeiro dia. Quais são os vossos pontos fulcrais para este primeiro dia do Festival Nós Alive? Vou começar contigo, Sr. André Gonçalves, que está já aqui à minha frente, tendo em conta que eu tenho a perfeita noção de que Nick Cave and the Bad Seeds, que tiveste a ver de fio a pavio, e Alabama Shakes foram dois dos momentos importantes.
1: Sim, eu acho que é consensual, também já fiz uma ronda pela reação também da imprensa, e de facto são dois dos grandes momentos do festival no primeiro dia. Aliás, eu hoje comentava também assim um bocadinho com o Ricardo, com o nosso camarada Ricardo Guerra, comentava, ele perguntava-me: estás cansado? E eu: estou relativamente cansado, mas estou de alma cheia, porque quando tu começas um festival com um dia tão preenchido e com tantas e tão boas bandas e tão boas atuações, ficas de facto de alma cheia. Nick Cave foi um momento alto, creio que Nick Cave terá sido um momento alto do primeiro dia do festival. Era previsível, sim, era todas as pessoas que eu conheço e que já tinham assistido a um concerto de Nick Cave já me tinham dito que era um espetáculo incrível e que ele, a entrega dele é sempre total, incondicional, como se fosse o último concerto da vida, e de facto ele dá tudo em palco, tem uma excelente banda, um coro incrível, vozes sublimes e depois todo um conjunto de músicos que são também acima da média, e tem claro o parceiro dele, o colega, o Warren Ellis, que é um animal de palco também, com o violino, com a guitarra,
0: apesar de não ser a PJ Harvey, não é?
1: Exatamente.
0: Porque houve um momento que ele teve que fazer de PJ Harvey e eu assim, isto não é a mesma coisa.
1: Mas a realidade é que é também um grande músico, há uma grande cumplicidade entre Nick Cave e Warren Ellis, e depois há uma grande cumplicidade também entre Nick Cave and the Bad Seeds e o público português. Já se percebeu que também são muito acarinhados aqui em Portugal, e de facto fazem para merecer esse acolhimento e esse respeito. Foi um desfile de êxitos, um best-of, e houve grandes momentos ali com o The Weeping Song, o Hollywood, enfim, Carnage, imensos temas que fazem parte da história de Nick Cave and the Bad Seeds, que contribuíram garantidamente para tornar o primeiro dia do Festival Nós Alive num dos grandes dias deste verão em termos de música. O outro destaque, tu também já mencionaste, portanto eu estou aqui a destacar aqueles melhores concertos, na minha opinião, Alabama Shakes confirmaram aquilo que eles realmente mostraram quando se estrearam com Boys and Girls. São uma banda também muito acima da média, uma banda que está muito bem oleada, apesar de ter estado ausente em termos de produção discográfica durante quase 11 anos. Na realidade, eles lançaram apenas dois álbuns, o Boys and Girls e depois o aclamado e premiado Sound and Color, e têm agora um novo disco a caminho, que, do qual também já tocaram temas, aliás saiu hoje um single. O novo álbum chama-se I Must Be Dreaming e eles tocaram ontem I Feel Hope Coming, que é o novo single também deste novo trabalho dos Alabama Shakes. Acho que são os dois pontos muito altos do dia de ontem. A destacar também Neon Soul, que foi uma surpresa, eu não conhecia, tivemos aqui à conversa, eu e João Barros também tivemos aqui à conversa com a banda e tivemos a oportunidade de lhes endereçar os parabéns pela excelente atuação, um som incrível. Já tive também feedback de outras pessoas que ouviram a transmissão da Radar e que não conheciam a banda e que ficaram rendidas ao som dos Neon Soul. Uma grande prestação, uma grande banda, um som incrível também aqui no Coreto. O outro destaque da noite de ontem, para mim, vai também para os Midnight Generation, que foi uma espécie de, para mim aquilo foi uma espécie de revival de uns Parcels, mas mexicanos, assim com uma toada disco, kits, mas uma banda também muito bem oleada e uma máquina de criar ali música dançável, ou seja, de praticamente mobilizar o público todo e pôr o público todo ali a dançar com entusiasmo e fim de festa, mas fim de festa em grande. Pronto, basicamente de uma forma resumida, para mim isto foi o primeiro dia do Festival Nós Alive.
0: E para si, Sr. João Barros, quais são os destaques?
2: Pois, não me vou repetir em relação ao André Gonçalves, mas sim, a Alabama Shakes foi um dos meus grandes destaques. Aliás, foi também talvez o concerto que eu consegui ver in loco assim, durante mais tempo. Consegui passar ali por um palco Heineken que estava completamente cheio para ver os Alabama Shakes e num formato também ele alargado, expandido, e que valeu muito a pena. Ouvi algumas vozes e ouvi algumas pessoas a dizer que já tinham visto Alabama Shakes e que este era mais ou menos o formato, e eu tive alguma pena de que essas pessoas não vissem entretanto, ou seja, esta coisa dos timings, não é? De repente eles estão na estrada e estão em digressão antes que saia o álbum, e na verdade nós queremos perceber o que é que este álbum vai valer. Certamente que eles vão regressar, não é? Certamente que os Alabama Shakes depois vão voltar à nossa companhia já com o álbum cá fora e veremos o que é que eles nos trazem, mas Alabama Shakes, um dos meus destaques. Outro também diria para Rúmia, porque consegui apanhar a partir daqui o concerto completo e eu que não a tinha visto. Tu viste-a no Bota, não é?
0: No Bota.
2: Eu não a tinha visto nesse formato, mas via neste formato mais eletrónico e realmente foi uma exploração muito interessante em palco do que é que ela e a sua mini banda, o seu formato mais mais íntimo, conseguiam fazer com uma série de samplers e com uma série de teclas, e achei muito interessante e portanto fiquei contente com o concerto da Rumi. Apareceu-me que ela também estava muito contente. Aliás, o concerto dela estendeu-se até um bocadinho mais daquilo que nós esperávamos, e ela pareceu muito confortável em palco
0: e especialmente estava muito confortável em falar só com as pessoas em inglês. Ela percebeu claramente qual é que era o público que tinha à sua frente e em vez de adaptou-se ao formato de ok, está aqui muita gente estrangeira a acompanhar este concerto agora, porque estavam os 21 Pilots, não é? que estavam a tocar nessa altura, e a tocar White Stripes também, portanto.
2: Exatamente, sim. Não sei se viste com um vídeo que dizia qualquer coisa do género, eu sou o Jack White e eu aprovo esta cover. Uma autorização expressa
0: para o fazer. E a Rumi estava a falar em inglês com toda a gente, a dar conta não só do seu trajeto, mas do seu percurso e também das suas canções, e foi muito mais eletrónico até mesmo do que esse concerto de apresentação do seu segundo disco, Old Enough to Save Myself. E acho que também conseguiu cativar muita gente por causa disso e foi muito interessante, mas se, desculpa, estava só
2: sei que aquilo que me deu também a sensação ontem, e sei que é assim com o Nick Cave, sei que vai ser assim também com o Foo Fighters, sei que aquilo que me parece que está a acontecer também um bocadinho nesta edição é que os concertos estão a ter um bocadinho mais de tempo para respirar. Ou seja, de repente parece, não sei se isso ou seja, nesta época em que nós também temos os alinhamentos dos festivais tão carregados e tão tão complexos e tão cheios, aquilo que me está a parecer aqui, pelo menos pareceu do dia de ontem, é que há uma série de coisas com um bocadinho mais de tempo para respirar e para funcionar, e isso pode ser uma coisa boa. Ontem a surpresa foi também para os Midnight Generation, que me estavam a parecer muito interessantes, numa espécie de pista dupla, porque estavam eles de um lado e estava do outro lado o projeto Tomorrow, de Tom Rowlands e Aurora, e portanto a dar duas opções de eletrónica bem distintas também para quem viesse dos 21 Pilots, e foi muita gente que ainda fez aqui duas paragenzinhas antes de ir para casa.
0: Senhora Lili, que também se junta aqui a nós nesta emissão especial, agora já depois de ter feito o seu rescaldo no Oxigénio, agora vai fazer o seu rescaldo na Radar. E nós que ainda conseguimos, no fundo, terminar a noite a ver um concerto, finalmente.
3: Finalmente consegui ver um concerto inteiro, quase. Não foi totalmente, mas foi quase.
0: Foi
3: espetacular. Fui com o André, fomos os dois lá. Aquilo era, parecia uma. Estamos a falar de Midnight Generation. Foi, para mim, superou as expectativas, e as minhas expectativas eram altas. E foi um concerto que era. Aquilo foi uma espécie de discoteca a céu aberto. Com coreografias e com todo um visual anos 80, calças e saia branca.
0: Tivemos esquema de dança.
3: Esquema de dança, com o pessoal, com o público a acompanhar. E foi muito, muito bom. Para mim, vocês falam de Parcels, mas eu identifiquei ali também Daft Punk. E identifiquei no início Kraftwerk.
0: E Chromio, não é? Com
3: e
0: o vocal.
3: Claro. E volto a dizer, falsete, está em alta. E eu não sou fã de disco, mas aquilo esteve muito bem. Muito bem.
0: Julian Casablanca.
2: Ótimos bigodes.
0: E ótimos bigodes.
3: Os cabelinhos. Os cabelinhos também. Valente. Estava tudo. Os cabelinhos, as fitas no cabelo. Prender o cabelo, aquelas fitas que se usavam nos anos 80.
0: Muito cenário.
3: Muito.
0: Os mexicanos tiveram o maior cenário deste primeiro dia do festival. E uma mensagem clara para Julian Casablanca: para usar um vocoder ou qualquer coisa, façam-no bem, por favor. Façam-no ambiente certo.
3: Exatamente. Está
0: bem?
3: Exatamente.
1: Mas aquilo, a sensação que eu tive pelo menos foi, comecei a imaginar. Imagina-te uma viagem ao México, não é? E entras numa espécie daqueles cafés de tasca, estás a ver? E estás à espera do quê? Daquelas bandas de mariachi. Imagina de repente, assim, ao final do dia, surgir assim um grupo de quatro, quarteto de mexicanos, mas assim com uma indumentária meio espacial, meio anos 80.
3: Exato.
1: E em vez do mariachi, tens ali um disco mariachi kits, e a malta ficar toda assim, do género, epá, não estava nada à espera deste prato, desta emenda, mas sim, ficas assim, deixas-te levar mesmo, aquilo é contagiante.
0: É uma banda que vem de Chihuahua, no México, já estão formados há alguns tempos, mas só
3: eles
0: agora...
3: É engraçado que eles começaram por tocar em 2015, só mais
0: 2015,
3: ou menos,
0: exatamente.
3: Ao vivo, em garagens e em caves.
0: Sim.
3: E depois então é que começaram a evoluir.
1: Eu não sabia, não
3: coisa,
1: conhecia
3: é
1: nada da banda, fui
0: aliás, eles estão agora finalmente a fazer uma world tour com este disco, o Tender Love, que foi editado o ano passado. Eles andaram a fazer a primeira parte de Empire of the Sun, andaram a fazer a primeira parte de Chromeo também, alguns concertos em conjunto, até porque as sonoridades são muito parecidas, são muito semelhantes, e eles têm um carinho especial, e já o afirmaram em várias entrevistas por Chromeo, e portanto faz todo o sentido. E agora é que fizeram esta primeira World Tour. A primeira fase foi o ano passado, e a World Tour passava muito por fazer a América do Norte, obviamente fazer a América do Sul, mas fazer a América do Norte e depois vir à Europa, mas conseguiram muito mais datas do que aquilo que estavam planeado, e então a tour acabou por se estender já neste ano de 2026, e tem sido uma banda que ganhou muito, muito carinho e muita atração ao longo dos tempos. De tal ponto que eles acabaram por fazer já em tour a última canção, acho que saiu a semana passada, se não me falha a memória, que é o Runaways, que é já mais virada para um disco techno revivalista. Pá, é uma alta malha. Eles tocaram ontem, aquilo deliciosa, porque é um bocadinho de confusão de Chemical Brothers, não é? Porque tem aquelas palavras de ordem, não é? Let's dance, e começas ali a entrar naquela onda. Pá, muito fixe, recomendo vivamente, não só esse disco Tender Love, mas de acompanharem o trajeto dos Midnight Generation, porque foram a surpresa do dia.
3: Até ver o próprio site deles, que é maravilhoso.
0: Sim, que é maravilhoso, de kitsch e revivalista.
3: Completamente.
0: Pá, muito, muito fixe. Mas desculpa, Lili, estava só aqui a comentar.
3: Não, depois tive pena não ver Tomorrow, vi só um bocadinho. E o bocadinho que vi, gostei bastante. É outra coisa. É
2: visualmente
3: Visualmente incrível. Incrível.
1: Me chamou logo a atenção aquela imagem, um vídeo de um gato.
3: Exato.
1: E a própria Aurora assim à frente no palco.
2: Sim.
1: Com o Tom Rollins.
2: Tom Rollins
1: a manipular lá, sim, toda aquela parafernália eletrónica, e de facto o som também.
2: Eu acho que essa parte é muito da herança que os Chemical Brothers fizeram. Quem já os viu ao vivo, sim, sabe que, sim, enfim, um terço daquele concerto é a imensa video wall que eles criam.
3: Sim.
2: E eles transportaram muito para este concerto Tomorrow, mas depois também com a interação dela própria,
3: sim,
2: com o vídeo. Ou seja, muitas das vezes aparecia e brincadeiras que ela fazia e coisas que ela interagia com o vídeo. Muito, muito interessante.
3: Uhum.
0: E nota-se essa particularidade, nota-se que é o universo Chemical Brothers nos vídeos, não é?
3: É, exatamente.
0: É porque eu vi pelo menos um dos trechos que tive a oportunidade de ver, que eram uma espécie de dois pilotos à bulha com aliens. E cada soco era uma batida, não é?
3: Pois,
0: portanto, e é mesmo aquela coisa que a gente já está habituado a Chemical Brothers,
3: exato,
0: de o som tem que sincronizar com o vídeo.
3: Exatamente.
0: O vídeo com uma alta qualidade de tipo 4K, 8K, brutal aquilo. Parecia que nos entrava pelos olhos adentro e foi também um espetáculo visual.
3: Exatamente.
0: Muito, muito, muito interessante. Mais coisas, Lili?
3: Também houve os Alabama Shakes, vocês já aqui falaram deles. Foi também talvez um dos melhores concertos aqui do Alive ontem. Muito soul, muito blues pelo meio. Eu sei que eles têm um lado um bocado mais rock, mas eu agradou-me especialmente esse lado mais soul dos Alabama.
0: E ao vivo torna-se um pouco mais nisso.
3: É diferente. Eu gostei muito, muito também. E ela tem uma postura e uma presença impressionante.
0: E depois é aquela coisa, Alabama Shakes foi em formato big band, não é?
3: Exatamente.
0: Porque às vezes é um formato mais reduzido. Tivemos cor de gospel, tivemos vários elementos, tínhamos teclados, para além do baixo e da guitarra, a bateria, com os teclados, estava muito bem composto,
3: muito
0: o cenário
3: bom.
0: Muito giro, com aquelas luzes de fundo, tal como aconteceu, por exemplo, com o cenário também de Nick Cave, muito nesse sentido, muito clássico, não é? E foi muito fixe, e para mim também foi um dos momentos fulcrais, foi o concerto de Alabama Shakes, foi a missa, porque é a missa de Nick Cave da Bad Seeds, aquilo que tu queres ver é o catálogo todo de Nick Cave, e é um artista e uma banda que o faz sempre, isto é, apesar de às vezes ser a tour do Wild God, por exemplo, não há tour em que ele não tenha tocar os clássicos todos. E portanto é um catálogo riquíssimo, portanto todos os concertos são bons de Nick Cave, é impossível que haja um mau, e como tal aconteceu mais uma vez. Depois queria destacar aqui, é claro, os nossos nacionais, porque Rúmia, já falámos aqui, teve uma prestação muito, muito boa, muito interessante.
3: Eu gostei também de Neon Soul.
0: Neon Soul foi muito fixe, porque, aliás, é sempre aquela questão das horas às vezes serem ingratas. O facto de ser média tarde, se isto fosse se calhar à noite, tinha tido aqui,
3: exatamente,
0: juntamente ao pé do mesmo tempo em que estava a acontecer na Midnight Generation, acontecer Tomorrow, e esta ser a última proposta do Coreto, teria se calhar ajudado nesse sentido também, para ter ali mais gente, mas super competentes, estão super tight e deram também um ótimo concerto que transmitimos também por aqui. Os Ducos do Precariado, que eram os que tinham mais medo por causa de Kevin da Bad Seeds, tiveram um conjunto rural a acompanhá-los aqui também à frente do palco Coreto. Eles estavam muito contentes porque conseguiram agregar pessoas, e porque eles tinham o mesmo medo que por causa de Nick Cave que nada acontecesse nesse sentido, e as coisas correram muito bem. E depois também o facto das propostas que iniciaram a tarde, nós aqui falámos, não nos aqueceram muito nem nos arrefeceram muito, na verdade foi aquele lumbrante até às 9 da noite. Fora aqui o Paulo Coreto, que foi aquecendo um bocadinho as coisas, mas o Ryson Club, apesar de ser competentes e serem são relativamente ok, e Dogstar, se não fosse o fenómeno Keanu Reeves, também não tinha aquecido muito, nem tinha tido muita gente como teve. Portanto, foram se calhar os pontos menos, vá. Matt Berninger esteve por aqui, se calhar muita gente não notou, mas esteve por aqui a apresentar o seu mais recente trabalho, do qual estamos a ouvir, neste caso, a cover que fez para New Order e Blue Monday, que foi dos momentos mais mexidos, se calhar, e também os mais mexidos quando introduziu as canções de The National na sua setlist e que as interpretou, porque é um bocadinho impossível de dissociar Matt Berninger dos National e os National de Matt Berninger. É sempre um trabalho muito difícil, mas o próprio, como também não descola muito nas suas canções de The National, também é difícil dissociar a sua carreira, não é?
2: Sabes que no outro dia passei também pelo seu Instagram e havia lá alguém que comentava qualquer coisa do género: "This has been a good laugh and stuff, but surely time for some National gigs now." Não? Mas de repente, ou seja, há malta que já tem saudades dos National. Eles que entretanto também já confirmaram que estão a escrever material novo, não tarda nada, há de haver coisas novas dos National e portanto andarão de regresso à digressão. E poderão passar pela...
1: O último disco deles é para aí de 2023, não é? 2022,
2: sim,
1: 2023.
2: Os dois discos, os dois discos que eles editaram, sim.
1: Que também não foram assim um estrondo, não é?
2: Mas não deixa de ser engraçado esta coisa de repente alguém olhar para o trabalho de Matt Berninger como assim uma espécie de... É um desviozinho engraçado e tal, mas e se voltares aqui à mãe?
1: É um bocado isso.
0: Eu queria só deixar uma pequena nota para o concerto que eu mais queria ver e que não vi, que é a Perfect Circle. A banda de James Maynard Keenan voltou ao passeio marítimo de Algés, e digo voltou porque ainda há pouco tempo teve enquanto Pucifer, não é? Em que alguns elementos são os mesmos, nomeadamente James Maynard Keenan, e eu tinha muita curiosidade para ver Perfect Circle, e a única coisa que eu consegui ver foi ver pouco, ouvir melhor, foi o tema Judith, de A Perfect Circle, quando fui entrevistar a Linka Moya, e portanto... Epá, e eu devo dizer, depois falei com os meus amigos, entre os quais o meu companheiro de podcast do 4 Bits de Conversa, o Gonçalo Santos, que veio só para ver o Perfect Circle, e eu perguntei-lhe: diz-me que o som estava... Não, esquece, o som foi o melhor que eu já vi no Alive na minha vida. E eu percebi isso porque eu estava, portanto, para quem conhece o recinto, estava praticamente no backstage do WTF. Eu ouvia Judith como se estivesse a ouvir um CD. Aquilo estava na batata, ao som do The Perfect Circle. Ele diz que foi inacreditável, inesquecível, e portanto esse momento ficará para mim na amargura de não ter visto o concerto da Perfect Circle. Mas coisas novas também estão na calha. Os Perfect Circle editaram recentemente um single, o Starless, tema que acaba por fechar o hiato de 8 anos sem os A Perfect Circle lançar coisas novas. Eles tinham lançado um EP, o 60 EPPP, que é basicamente um EP com Primus, com Perfect Circle e com Pucifer, que são as bandas todas de James Maynard Keenan, porque ele fez 60 anos e eles fizeram um EP para a celebração dos 60 anos. Mas a verdade é que tanto Primus como a Perfect Circle, como Tool, como o Pucifer, às vezes com mais uma ou menos uma, ou algumas alterações, fazem sempre um festival em Las Vegas todos os anos com estas bandas, que é assim uma loucura, e que eu já perdi uma vez por uma semana, estava lá e era 4 dias a seguir, fiquei danadíssimo, mas pronto, coisas da vida, e portanto acredito que a Perfect Circle vão continuar a regressar mais vezes a Portugal, porque há coisas novas a fervilharem e porque é necessário. A nível das transmissões, não falámos muito nisso, mas por exemplo a Perfect Circle foi logo retumbante de não fazer promoção e não deixar de transmitir rigorosamente nada. A Nick Cave tivemos a possibilidade de transmitir 3 das canções do set de cerca de 2 horas e meia do concerto de Nick Cave, e poderemos voltar a 2 delas mais à frente. Estamos aqui também a fazer o compasso de espera pelo primeiro concerto do dia de hoje. É aquele que já está a começar e que estão a ouvir de fundo, é o de Inês Sousa no palco Coreto, isto é, através dos nossos microfones, mas nós vamos guardar esse mesmo concerto para transmiti-lo em diferido um pouco mais à frente nesta emissão, porque vamos transmitir, sim, em direto, os Call Me, a banda portuguesa que venceu o Oeiras Band Sessions, que editou recentemente recentemente um EP e que o apresenta aqui ao vivo no palco Heineken. Como venceram esse Oeiras Band Session? Tem esta slot, a primeira do palco Heineken no seu segundo dia, e apresentam esse mesmo primeiro trabalho. Eles antes chamavam-se CMAT, mas acho que já perceberam que não poderiam, que não poderiam ficar com esse nome. Portanto, editaram um EP enquanto esse nome é o What's Happening. E aquilo que acontece é que, no fundo, a verdade é que tiveram que se transformar naquilo que é os agora conhecidos como Call Me, porque no fundo estava aqui a fazer um compasso de espera, porque há um ligeiro atraso no palco do Heineken, e era essa informação que estava também aqui a receber no meu ouvido, não é? Como se estivesse a reagir a falar comigo. Estava a dizer que eles chamavam-se CMAT e tinham editado um EP, What's Happening, mas depois até mudaram de formação. Agora têm a Ava como vocalista e também um baterista novo, que é o Vicente Ribeiro, o André Nabais, que era o baixista, e o Francisco Alegrio, que é o guitarrista e vocalista também, já faziam parte do projeto inicial, mas agora, para se apresentarem no Oeiras Band Sessions, acabaram por fazer uma banda nova, e com isso também rapidamente fizeram este EP, o Hold the Line. É um EP extremamente interessante para uma primeira abordagem. Eles dizem-se fãs de Black Keys, Capitão Fausto, de Guns N' Roses e afins. Conseguimos perceber que há algumas reminiscências e algumas influências disso mesmo, mas parece-me bastante interessante, porque é também uma banda que ali ao seu rock and roll, ao seu indie rock, se quiserem, mais uma vez, abordem já as temáticas atuais e dos problemas da juventude também de hoje, uhum, e da geração mais nova, que é o facto de a tecnologia estar por todo o lado, da contínua vaga e massiva avalanche de informação, e de como gerir essa mesma vida dessa forma, e uma carreira, porque às vezes é difícil ter uma ideia de género de música que se apresenta e segui-la, não é? Porque Sim. As influências são tantas, a informação é tanta, a música absorvida é tanta, que é difícil ter uma linha. É um EP que já rodámos por aqui na Emissora Nacional, por exemplo, e que também vamos ouvir claramente nas canções que vão ser apresentadas hoje. Vou fazer já a ligação para o palco Heineken, para o acompanharmos a par e passo, numa altura em que está a ser também transmitida uma mensagem, e eu creio que também seja uma mensagem trazida pelo festival em si e pela banda, não é?
2: É isso, sim, ao que me parece, sim, é uma mensagem anti-racista e anti-violência. Na verdade, uma mensagem que está a passar e a aproveitar uma série de notícias recentes da imprensa.
0: Uma mensagem também associada à APAV, não é?
2: Sim, exatamente, sim. E sobre o dever que temos de nos unir e não compactuar com a violência machista. E é uma mensagem longa que está a passar no ecrã do palco Heineken, enquanto a banda também está a entrar em palco.
0: Tiveste precisamente essa informação de que estava um bocadinho atrasado, 5 minutinhos atrasado, portanto mais coisa menos coisa também os temos por aqui, o que é mais do que normal, não há problema nenhum, porque a própria banda tinha a vontade que esse vídeo fosse mesmo apresentado. Tenho agora a informação que preferiram ter esses 5 minutos para passar aquele vídeo, uhum, a dar aquela informação dos 24 ou 25 femicídios e etc, para agora sim começarem a tocar. Vamos então acompanhá-los aqui em direto na Radar, os Call Me, no palco Heineken.

0: Bem, pessoal, quem é que aqui fica farto de esperar horas e horas por uma consulta de médico? Mas tanta gente, vá. Ora, está. Portanto, não há dinheiro para o privado. Quem é que isso me vai ao privado? Não há dinheiro.
1: Força.
0: Portanto, esta próxima música é sobre exatamente isso. Sobre estar super doente e não conseguir ir ao médico. Para ninguém ir ao médico, por favor, bebam água. Está muito calor. E tomem conta de vocês e dos vossos amigos, por favor.

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Great, adoro. Portanto, vocês vão provavelmente conhecer a próxima música. Portanto, quem sabe, teremos toda a gente a cantar. Quem não souber e apanhar, canta connosco também.

0: Obrigada.
1: Ребята, за лайк!

Então, pessoal, esta próxima música é dedicada a todos os jovens que hoje em dia não conseguem comprar casa. Nós em cima do palco somos iguais a vocês. Esta música é para todos nós.

0: E passou um festival tão grande, deram-nos acesso a tudo e eu esqueci de pedir uma ventoinha.
1: Pessoal, como é que vão sentir? É isso mesmo. Vamos sentar.

0: Bem, a próxima música é uma música antiga que não foi gravada. Nós também não vamos gravá-la. E eles não gostam da música. Portanto, na verdade, é provavelmente que vocês são as últimas pessoas a ouvir esta música ao vivo.
1: Está a passar na televisão.
0: Isso já não sei. Ofereceram-me uma ventoinha, pessoal.

0: Obrigada. Nós agora vamos acalmar as vibes um bocadinho. Vocês querem? Se querem continuar assim?
1: Vamos dedicar esta música a todos os fãs da Zara Larsson nesta festa.
2: Para a Sofia, posso não ter agora, não é?

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1: 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Pessoal, esta próxima música, se vocês não souberem, é um bocado surreal. Portanto, como toda a gente vai conhecer, eu nem me quero ouvir a mim. Portanto, toda a gente vai cantar isto connosco. Pode ser? Pode ser?
2: Nosso live, pode ser!
1: É isso mesmo.
2: E mais alto, uau!

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9: E estamos de regresso na emissão em direto da Radar do Passeio Marítimo de Algés. Transmitimos o concerto dos Call Me, banda que venceu o Eras Band Sessions e, portanto, teve direito a esta primeira slot do dia no palco Heineken, no segundo dia do festival Nós Alive. Ainda também vamos ter, obviamente, mais concertos para transmitir um pouco mais à frente nesta emissão, como é o caso do concerto dos Mutu, às 10h30 da noite, no palco Coreto. E é com eles, precisamente, que estamos por aqui já para falar deste trabalho que foi editado em 2023. Estamos a falar da morte do artista, mas também com novidades na casa, porque há disco a ser fabricado. Bem-vindos, como estão? Boa tarde, como é que estão? Bem dispostos?
10: Muito bem, tudo impecável. Depois de 3 horas e meia de viagem, estamos fresquíssimos. Há alguns calos.
9: Este sol está abrasador para fazer essa viagem de 3 horas e tal, mas pronto, mas já estão safos.
10: Uau. É verdade, ainda por cima lá em cima estava mais fresquinho, então tivemos esta subida de entropia até cá abaixo, porque custou mais um bocadinho.
9: Como é que têm visto também este feedback, esta receptividade àquilo que foi a morte do artista? Nós destacámos com insistência na nossa rádio, mas também já estamos a dar conta daquilo que são os próximos capítulos e falaremos disso um bocadinho mais à frente. Mas como é que viram a morte do artista a ser recepcionado pela malta, tendo em conta que até há muita malta de Lisboa que agora vos ouve, que tem esses dados através do Spotify? Estávamos a falar disso precisamente em off. Como é que tem sido também para vocês ver a malta a seguir-vos?
10: Olha, duas partes importantes nesta resposta, Pedro. Então, como estávamos a falar, eu acho que vocês são um dos responsáveis principais por termos muitos ouvintes de Lisboa. Portanto, foi muita surpresa para nós percebermos que a maior parte dos nossos ouvintes, de facto, eram de Lisboa. Às vezes, no triplo de ouvintes. Pronto, o Spotify, agora com as tecnologias, dá para perceber. As coisas do streaming às vezes não são muito boas, mas às vezes também são porreiras para podermos ter esses dados. E de facto, este trabalho que vocês fazem de divulgação da música portuguesa é muito importante. E, portanto, quando temos dados a perceber isso, é muito gratificante. E temos, já que vos deixar o obrigado, obviamente, por passarem a nossa banda cá embaixo. Nós sabemos
9: obrigado,
10: que vocês são uma grande rádio alternativa. E, portanto, esse trabalho é fundamental na cultura, na minha opinião.
9: Olhando ainda para a morte do artista, que foi o primeiro trabalho discográfico que estávamos a falar e que tem tido essa receptividade, e que vocês têm tido essa indicação também de que muita gente aqui de Lisboa, do centro, vos acompanha, acham que também tem a ver com aquilo que é a vossa proposta, sendo desgarrada daquilo que é, se calhar, a norma de vocês que quererem criar ambientes, texturas, com coisas, com intros longas, com essa preocupação pelo tempo e o espaço de cada orquestração, de cada instrumento, mas depois também aliado às letras, daquilo que é o debate social dos dias de hoje, em que vivemos nesta urgência constante que só nos cria ansiedade.
10: Sem dúvida. Então, nós quando fazemos este tipo de trabalho, nós falamos muito sobre isto, que é, estamos muito desprendidos daquilo do que será o resultado, no sentido dos números, de quantas pessoas nos vão ver, de que palcos é que vamos chegar. E portanto foi uma surpresa muito agradável para nós perceber que a música teve essa receptividade, porque de facto nós estamos nesse contraciclo. Portanto, aquelas lógicas de que a voz tem que entrar aos X segundos, senão já não passa na rádio, o tamanho das músicas. Podemos não entrar, se calhar, em certo tipo de rádios onde é mais competitivo entrar, mas se calhar conseguimos entrar em rádios e em circuitos muito mais interessantes para nós e onde tem um público que se calhar vai escutar a nossa música com mais atenção. E ela pede isso, porque assim que nós a fazemos, com muita calma, com uma linha de pensamento forte sobre o que é que são as texturas que vamos introduzir, refazemos e fazemos os temas muitas vezes durante muito tempo, escutamos, damos tempo para isso, e quando se entra nessa lógica de facto de pensarmos como é que conseguimos fazer com que isto tenha altos números ou chegar a X palco ou outro palco, às vezes é difícil. Nós temos também a facilidade e a vamos dizer assim, o privilégio de não vivermos da música, portanto outras pessoas que já não conseguem fazer isso, mas nós de facto estamos a fazer música com esse intuito, com o intuito de deixar uma obra que faça sentido, de criar alguma corrente de pensamento e tentar alterar um pouco este frenesinho do cotidiano, não é? Estávamos aqui a falar um bocadinho antes da entrevista.
4: Sim, em off estávamos a falar um bocadinho também da ideia subjacente ao álbum, que acaba por ser um disco um bocadinho conceptual, não é? A morte do artista incide um pouco sobre estas questões que são transversais praticamente todos os, eu acho que em todos os países nós neste momento estamos a viver sobre essa urgência que o Pedro falava, esta dinâmica de aceleração em que não há quase tempo disponível para consumir as coisas com algum sentido crítico. O disco versa um bocadinho sobre estas questões, não é?
10: Sem dúvida. Há essa urgência, né? Ou seja, há um sentido de urgência que nós todos temos, seja para pagar o crédito da casa, seja para conseguir sobreviver, seja para ter um objetivo na nossa cabeça que nos foi criado de alguma maneira. E o que nós reparamos é que esta tendência acabou por acelerar à medida que entrou a era digital. E portanto nós, que pelo menos eu e o Pedro, que ainda somos de uma geração onde nós vivemos o antes da era digital, conseguimos ter esta percepção que eu acho que as gerações novas já não têm. E portanto é engraçado também, às vezes nos números nós vemos que os nossos ouvintes são muito ali nos 40, 30 anos, mas agora é engraçado ver que os 20 também e os 30 começam a aparecer e a escutar, porque se calhar é uma forma de nós conseguirmos explicar-lhes que não tem de ser assim. E portanto o álbum é essa chamada de atenção, não do ponto de vista negativo, mas do ponto de vista de ok, isto é porreiro, a tecnologia é porreiro, ter trabalho, ter dinheiro é porreiro, mas e o resto, não é? Quem é que sofre? Quem é que sofre com isso? E tem sido de facto a dimensão artística, a capacidade de termos tempo para o ócio, para criar, para observar as coisas com foco, com profundidade. Parece que estamos numa sociedade em que tudo é observado de forma muito rasa, e não há de facto um incentivo a que não seja assim. Portanto, tentamos estar nesse contraciclo.
11: Estamos numa altura em que se comenta muito, mas que se informa pouco, não é?
10: Exatamente.
4: Não é? Campeonato dos comentadores, não é?
11: É o campeonato dos comentadores de tudo, sobre todas as áreas, mas que refletem muito pouco e que nos deixam refletir muito pouco, informam-nos muito pouco. Portanto, é tudo muito na espuma do dia e pouco mais do que isso. Quando vocês criam os ambientes, acabam também por fazer exatamente o contrário. Como é que surge para vocês, em termos de composição, a componente estética sonora e depois a componente lírica, em que momentos é que se enquadram?
12: Normalmente nós começamos por criar alguma textura, uma base melódica, ou em guitarra, ou em piano, ou nos sintetizadores, e aos poucos que essa base melódica começa a ser construída, entra também a secção rítmica, e depois vemos o que é que o Diogo vai brilhar ali por cima, não é? Tentamos sempre criar isso. E como ele estava a dizer, e bem, as nossas músicas levam sempre muito tempo a ficar fechadas. Isto porquê? Pela perspectiva também histórica que queremos colocar nos temas. Gostamos sempre que o tema tenha algo, que a música esteja aliada com a letra. Ou seja, que as próprias texturas, que os próprios sons que nós criamos, as várias dinâmicas que criamos ao longo das músicas, que nós conseguimos fazer, que para isso precisamos de tempo ao longo da música para conseguir expressar, precisamos de tempo que as pessoas consigam sentir o que é que estamos a querer passar, não apenas pela letra, mas também a nível sonoro. Eu falo por mim, que ouço muitas bandas que não falam português, e muitas vezes nem sei o que é que eles estão a dizer. Mas a parte melódica, a parte instrumental, leva-me para esse prisma também, leva-me para aquele meio que eles estão a cantar. Depois, quando eu por mim, eu estou a dizer, opá, um bocado as letras, vou a ler, e era exatamente aquilo que eu estava a sentir. Era mais ou menos aquilo. Portanto, tentamos criar esta, fazer este casamento entre a parte instrumental e a parte vocal, mas tendo sempre em conta um fio condutor. Ou seja, e paramos muitas vezes a dizer, o que é que queres escrever aqui? O que é que queres dizer com essa letra? Então tentamos ir buscar sons que consigam levar a música às palavras que ele está a dizer.
4: Apetece dizer que é quase como uma simbiose, que é também a gênese do o que está por trás do nome, não é? Do Mutu, mutualismo.
12: Exatamente,
4: é?
12: Sim. Mutu vem da palavra mutualismo, que achámos que era muito grande, e que foi criada com uma ideia da natureza e do homem. Portanto, a forma como nós, seres, estamos intimamente ligados com a natureza, que não nos podemos dissociar, e perceber que este ecossistema é interdependente. Portanto, não há aqui ninguém que se sobreponha a nada, nem nada que se ponha a sobreponha a ninguém. Então, na música, tentamos criar isso. E quando começamos a construir o projeto, a banda, e percebemos que o Diogo trazia uma parte da tradição, que nós trazíamos a parte mais da música alternativa, o rock minimalista, começamos a perceber que aqui, se calhar, uma simbiose seria giro. Simbio não pareceu muito giro, mas mútuo pareceu realmente uma palavra que podia ficar.
9: E em termos daquilo que vão apresentar hoje, mas também daquilo que já andam a congeminar, nós temos a indicação do Estado Novo como uma das canções para aquele que será o novo disco de Mutu. Em que forma este cartão de visita é um reflexo do disco que estão a preparar, e de que forma também é possível dar esse cunho de explicação para aquilo que serão os próximos capítulos de Mutu.
10: Muito bem.
9: Enquanto eu estou a dar indicações a outras pessoas como chegar a este estudo, desculpem, eu sei que pareço um maluquinho com os braços a fazer coisas, mas...
10: Nós estávamos a dizer antes da entrevista, eu vou deste lá, Mirel, o pessoal que nos está a ouvir, que é que vocês têm que fazer tudo, não é? História, estávamos a falar sobre isso, e agora estava também a ser polícia sinaleira e pensei, de facto, eles fazem mesmo tudo.
9: Sim.
10: Portanto, há que tirar o chapéu. Olha, em relação à tua pergunta, desculpa lá,
9: eu vou reformulá-la, que é para te explicar. Estado Novo é um cartão de visita para aquilo que será o novo longa duração, porque vocês já estão a preparar. Até que ponto é um ponto fulcral ou chave daquilo que poderá ser o disco? Porque o Estado Novo, estamos obviamente a falar não só da ideia daquilo que foi o Estado Novo para nós, mas também de estarmos a formar, parece que estamos a formar outro, não é? E portanto, até que ponto existe esse contraponto?
10: Sim, excelente. Ora, isto, estamos a falar do álbum novo, portanto já exige aqui o plano Premium Plus, vão ter que subscrever. Isto é de maneira digital.
9: Estás a brincar, mas um dia vai ser assim.
12: Não constava
9: muito bom.
10: Sim, não está.
9: Isto não está no contrato, não é?
10: Mas pronto, são 7,99€ por mês, portanto também vocês já ficam.
9: Perfeito.
10: Estou a brincar, claro. Então, pronto, basicamente, esta música do Estado Novo é de facto um pontapé engraçado de saída, porque é a primeira música, essa e outra, que eu não posso aqui ainda revelar o nome, mas está quase. São essas duas músicas que nós fizemos já, são as mais antigas, digamos assim, das novas. O Estado Novo, entanto, saiu, a outra ainda ficou a cozinhar mais um bocadinho, cá está, o processo de, se calhar, 2 anos a cozinhar uma música. E o Estado Novo aborda um bocadinho esta questão do, pronto, digamos, do neofascismo, do ultranacionalismo e desta corrente nova que está a aparecer, que no fundo não é muito nova, é uma reciclagem com técnicas mais, digamos, modernas, para o mesmo princípio e para as mesmas lógicas. O nosso álbum vai falar bastante desta parte, portanto, acho que é mesmo é quase ali um prefáciozinho do que são estas questões do nacionalistas. Questionar de facto o que é esse nacionalismo, o que é este sentimento que nós temos todos sobre a grandiosidade da nação e a grandiosidade das coisas que podemos fazer para a nação. Às vezes esquecendo um bocadinho o indivíduo, não é?
9: E aquela ideia de versos de o nós queremos que a nossa pátria seja grande. Não pode ser. Não podemos confundir patriotismo com ultranacionalismo,
10: sim,
9: não é?
10: Sim, sim, sim. Com isolacionismo,
9: sim,
10: com
9: sim, sim.
10: Preconceitismo.
9: Com preconceito, com.
10: e percebermos
13: o racismo, a homofobia, essas coisas todas, não é?
10: E percebemos que não há lógica sequer nisso, porque não há ciência que fundamente isso. Nós somos uma mistura de povos, somos uma mistura, o ser humano é uma mistura, ponto final. Portanto, quem estuda um bocadinho de biologia, um bocadinho mais atrás, percebe que de facto isso não tem fundamento. Mas de facto, como nós estávamos a dizer, e o André disse muito bem, com esta análise rasa que se calhar as redes sociais nos trazem e a digitalização, de facto a profundidade de percebermos que isto é tudo uma grande treta é cada vez mais difícil. Portanto, tudo encaixa também na mensagem do primeiro álbum, que é a chamada de atenção do pá, não estarás a trabalhar demais, e se tirasses algum tempo para ti, para as coisas que tu gostas, para a cultura, para as linhas de pensamento, e agora chamar a atenção desta parte de porque é que as pessoas fazem isto, porque é que no passado fizemos isto, porque é que tivemos navegadores a saírem das suas famílias, porque é que fomos para a guerra do ultramar, porque é que, portanto, essas questões estão agora presentes também por causa da questão geopolítica neste momento, das guerras, do crescimento da extrema-direita. Toda esta tensão que se tem levantado surge desse facto, surge do facto às vezes nos esquecemos da nossa humanidade e percebemos de facto o que é que estamos aqui a fazer enquanto indivíduos e não como ligados a uma fronteira imaginária, porque passa ali um rio ou porque há uma montanha que ali tem uma pedra. É muito interessante ver que o mundo está a evoluir no sentido oposto, mas de facto agora tivemos aqui um percalçozito e temos aqui esta questão que tem que ser atacada e que tem que ser discutida e que deve ser levantada. Nós normalmente já no Amor do Artista não somos uma banda de trazer respostas, somos uma banda de levantar perguntas. Obviamente temos individualmente as nossas opiniões, claro. mas achamos que é importante isso, é de facto puxar o sentimento crítico
13: e invocar a reflexão, claro.
10: Sem dúvida.
13: Como é que vai ser este concerto no palco Coreto? Vamos andar a navegar muito pela morte do artista ou vamos ainda arriscar já a experimentar coisas?
12: Essencialmente na morte do artista. Portanto, o tempo que temos já é bom para tocar. Vamos aproveitar para as pessoas que ainda não conheceram, que não nos viram ao vivo, visto que não temos tocado muito aqui por baixo, para ouvirem a morte do artista. E depois, no próximo ano, já vamos entrar com toda a cinemática do novo disco.
13: E não encurtar as canções, não é? Por causa do regime festival e do regime tempo, não é? Porque senão não. Acho que fazem muito bem. É para ser apreciado tal e qual como imaginaram.
12: Sim, apreciar,
13: como
12: aquilo, que, apreciar aquilo que é possível. Não é? Não temos que oferecer mais em menos tempo, temos que oferecer no tempo que nos é dado, claro, aquilo que nós conseguimos fazer.
4: Mas não fazem muitas alterações às músicas para quando vão tocá-las ao vivo, assumem mais ou menos a mesma textura e a mesma estrutura do disco.
12: Podemos adicionar mais coisas, como intros, interlúdios. Temos também uma parte visual que utilizamos nos concertos maiores, com projeções que vão ao de encontro às mensagens que queremos passar na música. Portanto, nós vemos este disco, vemos como uma obra que tem um princípio, meio e um fim, e que as pessoas, para conseguirem acompanhar o concerto, é importante que o vejam todo. Okay. Porque se vêem a meio podem achar giro, se vêem no fim podem achar interessante, se vêem todo podem achar aquilo de facto que é uma obra bonita de se ver.
13: Muito bem, sim, senhor.
10: Posso só adicionar aqui uma coisa, que é, eu acho que o que é interessante é aqui se calhar também se vê o cuidado que nós temos a fazer as músicas. Portanto, é aquilo que nós fazemos, é aquilo que nós apresentamos. Às vezes aquela coisa que acontece noutros estilos, em que, dá-se aqui mais uma volta, o pessoal está a curtir. Nós, é mais uma viagem que é planeada do início ao fim. Portanto, estar a fazer muitas alterações, ou a ordem das músicas, vai de facto mudar.
12: Retira o conceito.
10: Exatamente, vai mudar o que nós queremos fazer.
13: 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Faltam 20 minutos para as 6, daqui a pouco estamos também à conversa com mais uma das artistas que, neste caso, já passou pelo Coreto e que nos vai falar não só desse concerto e também de outras tantas novidades.
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1: E já estamos de regresso. Estivemos a ouvir precisamente a Inês Sousa, aqui com duas canções do seu Micado, e agora estamos com a própria em discurso direto na antena da Radar. Bem-vinda, Inês.
2: Olá, obrigada por me receberem.
1: Não foi assim há tanto tempo que nos cruzamos, não foi?
2: Foi exatamente...
1: Estava frio na altura.
2: Foi... Eu sei mesmo do dia, porque eu tenho problemas de memória ao contrário. Foi no dia 24 de outubro de 2025.
1: Ok. Pronto, já sabes isso de cor. Mas foi um concerto bastante diferente daquele que foi a apresentação do Micado que aconteceu no Bota, nos Anjos. Uhum. Para já porque é num festival, segundo porque é com um slot de tempo diferente, mas depois porque também há muito sol à mistura e estavas de calções, não é?
2: Por acaso estava de saia, talvez tu agora, okay. Mudei
1: calça, pois foi. E estavas de calções quando estiveste a fazer o soundcheck.
2: É verdade, essa parte foi bastante diferente.
1: Mas a nível de formação, nem tanto, não é?
2: Não, exatamente.
1: Só não tiveste as backing vocals desta vez. Como é que correu o concerto?
2: Olha, eu acho que correu muito bem. Eu diverti-me muito lá em cima, estava muito confortável o som. E acho que posso falar pela minha banda. Divertimos-nos todos muito. Estávamos assim, aquele bonding on stage.
1: Já não tens calafrios de tocar as tuas próprias canções como tinhas no início?
2: Tenho.
1: Se não,
2: mas
1: passa.
2: Curiosamente, tenho um bocado menos por serem minhas do que quando tenho nas músicas dos outros. Não sei, a responsabilidade é diferente. Uhum. Penso, ok, se eu me enganar, a patroa, que sou eu, não se vai zangar. Não, e então fico mais relaxada.
1: Não és tão autocrítica com o teu próprio trabalho?
2: Sou super mais autocrítica. Mas fico menos nervosa porque se eu me enganar só me lesa a mim.
1: É mais preocupante quando se faz um disco.
2: Sim.
1: Não é?
2: Sim.
1: Aí tens mais a preocupação porque depois há quem produz, há quem masteriza e no teu caso tiveste vários barreiros para masterizar, portanto ficaste muito à rasca com isso. Que o teu trabalho... Ah, meu Deus, é o Mário Barreiros, e se calhar isto não está...
2: Nervosa, mas há uma curiosidade engraçada, é que eu conheço o Mário Barreiros desde muito pequenina.
1: Pois, de pequenina, tu dizias.
2: Ele era amigo do meu pai, e eu, pronto, conheço desde essa altura, e então estava um bocadinho naquela de... Estava com um bocadinho de vergonha de lhe pedir, mas ao mesmo tempo havia aquele lado de quase... Não sei, que giro. Ele conhece-me pequenina e agora está a masterizar o meu disco, mas para que ele goste, eu acho que ele gostou.
1: Foi?
2: Olá, Mário. Se não gostaste, por favor, não digas. Para não desfazeres a história.
1: Olha, já foi, portanto, quase 8 meses, 9 meses de Micado, mais?
2: Não sei fazer contas. Saiu no dia. Foi naquele dia em que eu decorei o dia, eu não sou louca. É só porque o dia em que saiu o disco foi o dia em que eu fui fazer a entrevista contigo, que foi a minha primeira entrevista.
1: Portanto, 7, 8, 9. 9 mesinhos, não vá?
2: Pronto, é quase tipo uma gravidez.
1: Como é que tens sentido a recepção ao teu próprio disco e perante a tua expectativa de lançar finalmente o teu disco e dispôs dessa maneira?
2: Eu acho que tem corrido muito bem, tenho sentido que as pessoas gostam e... Eu não tinha imensas expectativas, eu só queria lançar o disco. Não pensava muito no futuro, era um bocado tipo, olha, o que acontecer acontece. E na verdade, daí até agora, acho que tenho tido uma boa recepção. As pessoas, quando falam comigo, dizem que gosto. Se calhar estão-me a mentir, mas acho que não. Não, acho que gostam. Compram o disco também, não iam gastar dinheiro numa coisa que não gostavam.
1: E como é que, de alguma forma, vais continuando a olhar para as tuas canções? Porque isto é sempre um problema do artista, não é? Lança-se o disco, faz-se um concerto de apresentação, começa-se logo a pensar, podia alterar isto, podia alterar aquilo outro. Tens feito esse tipo de coisas ou tentas não te agarrar a esse precipício?
2: Por acaso, não houve ainda nada do disco que eu pensasse, se calhar podia ter... Foi tão cuidado, aquilo demorou tanto tempo a ser feito, demorámos 6 anos a gravar o disco, que eu... Se calhar até pelo cansaço, que eu já não queria mudar mais nada, porque depois de 6 anos é tipo, meu, não quero voltar a mexer nisto. E eu acho que chegámos a um sítio em que eu acho que está mesmo no ponto que eu queria. Pronto.
1: Ok.
2: Ou então é pelo cansaço. Não, é bom.
1: Olha, tiveste o João Correia contigo, tiveste também o Tony Love contigo, já tínhamos falado sobre essa questão, mas o facto deles te acompanharem sempre nos concertos vai também provocando alguns lives de criatividade para começar a escrevinhar qualquer coisa?
2: Sim. Aliás, eles estão-me a espicaçar para eu começar a... a preparar o próximo, que é uma coisa que eu vou começar a fazer agora. Isto é que eu estou a dizer isto para vocês, mas para mim também. Vou começar a tratar disso agora, depois destas férias de 5 dias que eu vou fazer, vou começar amanhã. E sim, eu acho que eles. Nós gostávamos muito de trabalhar juntos, pronto. E soube muito bem perceber que eles gostavam de continuar e de trabalhar no próximo. E sim, temos picaçado um bocadinho para começar a apresentar músicas novas. E eu também estou com vontade.
1: E como é que um artista lida com essa ansiedade vertiginosa de estar a preparar um disco, depois de se expor nesse disco, de expor um disco, de o apresentar e depois já ter que viver com a ansiedade de escrever coisas novas?
2: Pá, eu já ouvi. Pronto, o disco que saiu, o Mikado, foi o meu primeiro disco. E eu já ouvi muitas pessoas, que têm muita experiência em lançar muitos discos, que me dizem sempre que o segundo disco é o pior. E eu estou a sentir esse peso, que é, este saiu, teve a aceitação que teve, e eu gosto muito dele, e penso, Paulas, agora tem que ser melhor. E isso pressiona um bocadinho. Portanto, eu estou a tentar abstrair-me dessa questão, e vou só tentar fazer... Vou tentar deixar sair a música e a arte. Eu não sou muito destas coisas, mas vou tentar ver
3: o que eu ia perguntar. Sim. Mas, por exemplo, tu quando estás num momento de férias, numa pausa, não acontece eventualmente teres uma ideia assim, tipo uma epifania, ok, surgiu-me aqui uma melodia e sei que isto vai servir de matéria-prima para, por exemplo, para um tema e depois a seguir vem um outro também de uma forma espontânea e começas a trabalhar.
2: Isso às vezes acontece, não tanto em férias, porque eu não tenho férias, raramente em férias, mas às vezes, se não, estamos a conduzir, estamos, eu e eu própria, a conduzir e estou a ouvir uma música qualquer de radar, que gosto imenso, e que me sugere qualquer coisa, e eu pego no dictafone, eu encosto o carro, pego no dictafone e gravo uma coisa qualquer, para ficar de registro para, tipo, ideias. Às vezes são absolutamente ridículas, mas já aconteceu saírem músicas daí, de melodias ou o que quer que seja que eu tratei para o telefone e que nunca ninguém vai ouvir, mas que já aconteceu sair músicas daí, sim. Mas ainda não tenho para aí duas ou três músicas para um próximo disco. Se passarem depois o
1: cravo.
2: Sim, daqueles senhores que tomam conta que me ajudam muito. Ajudam não, eles. Enfim. Mas sim, isso acontece-me.
1: E como é que tu olhas? Nesta ideia estamos a falar de um futuro disco, mas o que é que aprendeste com este primeiro para fazer naquele segundo? Em que se calhar já não duvidas tanto de ti, das tuas capacidades, de ter que passar pelo cravo de tanta gente?
2: Sim, então, eu continuo a duvidar a mesma coisa, mas já sinto que já encontrei um bocadinho, um bocadinho não, já

0: definido, claro que eu não vou fazer sempre a mesma coisa, mas pronto, mas já há ali uma zona, vá. Uhum. E eu agora já sinto que já não é esse caminho e essa exploração para fazer, que ainda perdemos bastante, perdemos não, ganhámos, mas ainda foram alguns aninhos ali a explorar.
1: Porque é também encontrar a voz, a métrica, a forma de escrever para aquilo que queres cantar, que eu presumo que tenha sido difícil, no sentido de eu estou tão habituado a escrever perante a métrica dos outros que encontrar a minha própria forma é
0: na verdade,
1: complicado.
0: Foi não? Mais a questão dos arranjos, okay. Era mais a sonoridade, tipo a vestimenta. Portanto, as canções são o que são, foi aquilo que eu fiz e as letras, mas era mais o como é que vamos vestir isto? Isso vai okay. ser uma coisa mais. Vai ser hip hop? Não ia ser. Mas tipo, como é que íamos vestir esta coisa? E pronto, e acho que encontramos o. Eu estou contente com o que ficou e agora quero, portanto, pegar nisso e seguir explorar por aí. Já não tenho que andar tanto à procura, é mais desenvolver.
1: Uhum. E quais achas que podem ser esses desafios de encontrar agora novos arranjos ou uma nova estrutura? É se segue o que já se criou no Micado ou é sempre aquele contraponto do artista de já fiz isto, agora quer fazer outra coisa?
0: É um bocadinho, é um mix, uhum. Ou seja, eu sinto que vai sempre haver uma coerência com o que já fiz, porque pronto, vai ser feito pelas mesmas pessoas, mas claro que quero desenvolver, não é? Não vou estar a fazer o mesmo disco outra vez com outras claro. Músicas, mas também vou pensar naquilo que eu acho que funcionou melhor, até a ideia é esta coisa de repente fizemos um disco e fazemos concerto e nós somos só quatro em palco e o disco se calhar estava com tanta coisa que agora se calhar num próximo vou ver se consigo fazer aquilo de uma maneira, isto estou a dizer para o ar, eu não sei se isto vai acontecer. Pronto, a criatividade é uma coisa
1: hoje, mas, no dia de hoje
0: assim, mas para tentar se calhar criar qualquer coisa, os arranjos mais a pensar se calhar na apresentação ao vivo de forma, eu não sei. Não sei. E eu gosto dessa vertigem de não saber muito bem o que é que vem.
1: E tens vontade de experimentar em instrumentos? Porque neste também andaste nas experimentações, não é?
0: Tenho muita vontade, sim. Eu mando-me um bocado de cabeça. Queres tocar piano? Sim, não sei tocar. Mas agora já sei, porque. Ou queres conseguir? Bora! Se calhar no próximo disco vou tocar clarinete, não sabemos.
1: Mas existe essa vontade, não é?
0: Existe.
1: O problema
0: existe,
1: é que também
0: sim.
1: existe essa disponibilidade, não é? Porque depois estás com pessoas que te ajudam nesse sentido, tipo, não, experimenta! Sim. Olha, então giro, eu já fiz 20 álbuns, que estamos a apontar para a Francisca Cortão, sim. que está aqui connosco, a Minta. Eu já fiz 20 álbuns, porquê é que tu experimentas isto?
0: Sim, portanto, ela é uma inspiração. Eu estou a dizer isto, não é porque ela está aqui ao lado, é mesmo verdade. Mas está-me a dar vontade de rir, desculpa, Chico.
2: Fez um grande disco ano passado.
0: É verdade.
1: Portanto, estás bem rodeada.
2: É grande disco.
0: É verdade, isso é. It's a blessing and it is a curse.
1: Olha, antes de ir de férias, tens ainda a oportunidade de ir ver alguma coisa? Ou vais também procurar ver aqui alguma coisa ou já vais dar balada?
0: Não, eu vou ficar aí até às 11h30, que é quando eu tenho acesso ao backstage aqui do Coreto para ir buscar o meu saco com o meu casaco. Eu gostava de ver.
1: Estás presa?
0: Eu não estou presa nunca. Não, estou a brincar. Eu tenho as minhas coisas, tenho o meu casaco, está além dos bastidores, está muito calor, eu não quero andar com o casaco atrás. Eu quero ver os Foo Fighters, okay. porque eu quero poder dizer que olhei para o Dave Grohl.
1: E que estiveste perto de Nirvana, é isso?
0: Sim, de certa forma estive perto de Nirvana.
1: Eu percebo. Sim, senhor. Ora, muito bem, olha, Inês, foi um gosto, como sempre, ter-te por aqui. Vai-nos dando novidades em relação a esse futuro próximo e vai-nos dando também sempre notícias de próximos concertos e coisas do género, que a gente tem todo o gosto em andar por aqui a divulgá-lo.
0: Assim farei. E obrigada pelo convite e claro. Pela conversa.
1: Um pouco mais à frente desta emissão, temos o concerto da própria Inês Sousa para ouvir, isto porque a nível de confluência de transmissões temos que andar sempre a fazer esta giga-joga. O teu concerto vai ser transmitido daqui a 50 minutos.
0: Ah, então.
1: Portanto, ainda tens a oportunidade de ouvir
0: eu
1: para ver se ficou bem.
0: Ai, eu vou ouvir amanhã. Isso depois dá para ir lá ouvir.
1: Não.
0: Não dá, tem que ser em direto.
1: Não.
0: Corta para Inês Sousa, numa casa de banho daquelas tom-tom aqui do.
1: É muito simples. Tens uma aplicação no telefone.
0: É isso?
1: Vais ouvir.
0: Vou ouvir.
1: Pronto.
0: Na casa de banho. Não,
1: já tens serão.
0: Está bem.
1: Então, olha, obrigado mais uma vez por ter estado aqui connosco.
2: Obrigado.
1: E até à próxima.
0: Até à próxima, um beijinho.
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1: E estamos de regresso ao estúdio da Radar, depois de termos passado por aqui dois dos nomes que também fazem parte daquilo que é o Palco Coreto e da sua curadoria. Estivemos a falar aqui de Nien So, com quem partilhamos até este mesmo estúdio à conversa sobre o novo disco Shall We Begin e da sua atuação, que transmitimos ontem também, e também esteve sem Metafísica, que ainda vai atuar neste mesmo palco. Mas agora estamos também à conversa com este cabecilha, esta cabeça pensante e este ser incrível chamado Pedro Trigueiro. Como estás, Pedro, de regresso à antena da Radar? Mais uma volta, mais uma viagem, não é? Tens que te chegar só um bocadinho mais, desculpa.
2: Não vou ser assim recebido, pá. Muito obrigado. Pedro, oh, que boa tarde que está.
1: É, agora já está muito melhor para ti.
2: Agora está. A minha mãe acredita nessas coisas.
1: É, mais um ano, mais uma viagem, e há sempre a preocupação de escolher e de fazer essa questão da curadoria de um palco coreto. Uhum. E todos nós já sabemos, e costumamos falar todos os anos sobre isso, de que às vezes ainda nem sequer acabou um e já está a ser planeado o próximo. Mas agora que já tens uns bons aninhos disto, como é que analisas aquilo que também tem sido a evolução da música nesse sentido? Destas fases em que vemos vários géneros a cruzarem-se, mas também vários outros géneros a nascerem, mas curiosamente eu tenho notado nos últimos tempos que é os artistas ou as bandas não se querem cingir a um género. E muitas vezes são capazes de ser 10 géneros num disco só. Como é que também tens visto tu isso?
2: Sim, subscrevo o que estás a dizer. Talvez nos últimos 2 anos possa ter sido, acho que está em movimento qualquer coisa, não é só na música nacional, mas também se calhar internacional, e nós somos sempre um reflexo do que se passa lá fora. E diria que está menos claro as fronteiras, estão menos claras as fronteiras de que género é, de que género deixa de ser. Por exemplo, tu se pensares num alinhamento como o de ontem, ou mesmo como o de hoje, está um tudo nada voltado ao rock, depois não é tudo voltado ao rock. Tivemos, só pensando em coisas portuguesas, sei lá, teve ali o Shinobi ontem também no palco Heineken, e portanto há esses alinhamentos que cruzam várias coisas. Se calhar para a música nova tem sido, enquanto tu estavas a dizer, nos últimos 2 anos tem sido menos claro de que género é que é. Sei lá, ontem recebemos aqui uma banda como o Zeta. Bem, o Zeta de certeza que não são folclore. Pronto, está percebido que folclore não são, está percebido que género é que vem.
1: Mas emprestaram um baixo ou uma banda rural.
2: Pronto, e essa banda, como é que era? Rural progressiva. E se calhar é isso, e os Duques de Precariado já é uma abertura de, ok, de que divisão é que são? São filhos de quem e querem ir para onde? E isso é, se calhar é o desafio, e se calhar é o mais entusiasmante da música portuguesa, se calhar.
1: E no fundo, achas que também pode ser uma problemática a médio e longo prazo? Porque ainda ontem estava a conversa com uma artista, neste caso internacional, que era a Linka Moya, que me estava a contar de que o seu disco vão ser 11 géneros diferentes em 11 canções. Invoquei a reflexão nessa perspectiva de então, mas depois como é que apresentas um disco? E como é que as pessoas olham para a tua identidade?
2: Fica difícil, sim, do catálogo.
1: Como é que é o catalogar? Porque depois são canções soltas no Spotify ou noutra plataforma qualquer. Depois, como é que apresentas um disco ao vivo se são tantos géneros?
2: É verdade. Há personagens que têm feito assim uns caminhos mais recentes. Depois também há outros que podem dizer, mas a Madonna também sempre fez coisas muito diferentes. Mais ou menos.
1: Pois.
2: A Madonna, mas o David Bowie também sempre fez coisas muito diferentes. Mais ou menos, assim, tão diferentes. E agora, recentemente, uma Rosalía sai do disco que tinha para este novo disco, e as pessoas dizem, mas como é que catalogar a Rosalía já é mais fácil, porque ela já é gigante, ela é uma marca, é Rosalía. Agora, para artistas novos, se eu vou para um festival de música eletrónica ou se vou para um festival indie, já fica mais difícil, se calhar. E esse catalogar está realmente mais difícil. Compreendo essa artista que estavas a falar, que faça música, um álbum com 11 músicas diferentes, de géneros diferentes, fica difícil depois, se calhar, eventualmente, quem trabalha com ela, tentar perceber público, tentar percepcionar quem é que é o público dela e tentar encaixá-la em festival, em salas, que tipo de público é que se procura, porque quer se queira que é, não, isto é um bocado chato e redutor, mas nós dividimos as coisas por setores, as pessoas têm essa tendência, que género é que é este? Define-me numa frase, que género é que é aquele? Que género é que é aquilo? E isso é inevitável, por muito que as pessoas queiram fazer, e também me deparo com isso no nosso dia-a-dia, de artistas que querem fazer coisas muito diferentes umas das outras, é um grande trabalhão para depois encaixar, que público é que tu vais ter no final para isso?
1: E é fácil ou tem sido cada vez mais difícil fazer essa curadoria para este festival e para este palco? Não. Porque tu consegues fazer essa ginástica, como fizeste referência, por exemplo, ao dia de ontem, onde existiu essa ginástica, onde passas dos duques do precariado para ETA, ou como vais a Nianzou, ou por aí adiante. Mas depois também há outra ginástica logística, que é a própria logística do festival. Este ano mudou, não é? Que os horários já se cruzam,
2: Sim, sim, sim.
1: Isso também não deve ter sido...
2: E sei que, por exemplo, hoje ao final da noite, provavelmente vamos ter aqui um clash um bocadinho com os Mutu e com o Foo Fighters, e de certeza que, sendo Mutu uma coisa mais virada ao rock e etc, vai haver aqui um clash. É difícil fugir a isso. Agora, como o nosso palco, o palco Coreto, não é todo de seguida, a curadoria não tem que ser uma coisa necessariamente a bater uma com a outra do que vem de seguida. É mais olhar para o que está no resto do festival. Isso já falámos, até no passado já falámos sobre isso. E outra coisa que é inevitável, que é, se calhar, Duques do Precariado não tem aqui, obviamente, nenhum outro artista parecido, mas estão muito pertinentes na cena nacional, e é muito pertinente de onde vem, de Coimbra, etc. E é muito pertinente perceber-se que é preciso uma montra também para esse tipo de artista. Ninguém aqui está a ser o... Não é a questão do Júlio Isidro, nem descobri nada, mas ninguém está a mostrar nada de... Não, é preciso aqui, nós é que estamos a fazer uma missão. Não é nenhuma missão, mas é sim mostrar música diferenciada, e acho que os Duques do Precariado estão mesmo a fazer um caminho especial, e era importante também tê-los aqui, por exemplo. Isto só referindo a ontem e a sua diferença.
1: E é engraçado, porque os Duques do Precariado, quando estiveram aqui a falar connosco, eles estavam a morrer de medo de Nick Cave and the Bad Seeds.
2: Ah, ok.
1: Pois, então se calhar não vamos ter ninguém, isto vai ser complicado. E curiosamente isso não aconteceu.
2: Não aconteceu, podia ter tido mais. Pode sempre ter mais. Eu recordo, houve já aqui enchentes no Coreto, muito necessariamente por um detalhe que estavas a falar há pouco, que era horários não se cruzarem. E com horários a não se cruzar, as pessoas acabam por vir procurar mais. Cruzando-se um bocadinho, se calhar não tem tanto espaço para procurar música nova. E isso pode cortar um bocadinho nessa mostra, mas acho que os artistas também percebem, e tenho dito assim nos últimos 2 a 3 anos, uma coisa também aos artistas, que é, pensem também em todo o buzz que se cria em torno de tocar o Alive. Isso também ajuda. Tocar o Nós Alive dá-vos um entorno de, caramba, já posso colar este crachá no peito, que já fui pela primeira vez a um palco do Nós Alive. Agora é tentar ir a outros e continuar sempre. Acho que os artistas vão percebendo isso. Vão percebendo que isso é uma parte também fulcral, que é a comunicação no meio disto tudo.
1: E o facto de não seres apenas isso, o curador deste palco na tua vida, isso também ajuda?
2: Não sei, acho que ajuda para tentar ler as coisas, a tentativa, esotérica ou não, de tentar ler 360 ao mesmo problema. Olhar para o mesmo problema e tentar vê-lo de várias formas e de como ultrapassá-lo. Esta coisa, por exemplo, da comunicação, necessariamente passa por isso que estás a dizer, que é trabalhar também outras partes e outras coisas que não só aqui a curadoria, e dizer aos artistas, está certo, é bom ter público, claro que sim, o espetáculo vai ser muito importante, mas também é o buzz que se cria à volta, a campanha que se cria à volta, isso também é mesmo importante.
3: As entrevistas que se fazem, não é? A oportunidade de construir esse momento de comunicação.
2: Sim, a partir do momento em que metes na tua rede social e isso começa a difundir, se calhar havia algum programador que estava com alguma dúvida, um programador de Faf, de Tavira, que ficou assim, então se calhar vai ao Nós Alive, então acho que vou aqui desbloquear então, para o que eu estava a pensar. Ou estava a precisar de um artista X para aquela cena que vamos fazer em agosto, não tinha ainda percebido, deixa-me cá ouvir, isto foi anunciado agora. Ah, ok, já estava a seguir, então deixa-me ir lá atrás disso, que é essa campanha vai gerando comunicação para artistas, pá, começam se calhar com 1000 seguidores e se calhar podem sair daqui com 3000, 4000, não só uma questão de números de seguidores, mas uma questão de interessados nos próprios artistas. Eu acho que esse awareness todo que se gira desde o momento em que é anunciado é importante, que tenho pedido para os artistas valorizarem isso, não tem sido, acho eu.
3: Há gente que tens acompanhado e que tens conseguido perceber esse efeito, ou que tens conseguido perceber esse momento?
2: Sim, se nós formos aqui atrás de pessoas que já passaram por aqui, de coisas bastante diferentes, desde Filipe Sambado, o Luís Fer passou agora mais recentemente, o Benjamin, Secur Fichado, pessoas que já foram para coisas absolutamente, não é diferentes, mas que as carreiras andaram, quer dizer, nas suas vidas, só-me aqui a reportar, a Inês Marques Lucas também passou, a Inês Marques Lucas tem uma cena linda de toca aqui, estava cheíssimo, e ela não faz mais nada e tatua o Coreto no braço, tem um Coreto tatuado no braço, que é tipo, foi, se calhar foi definidor na sua vida, na sua carreira, e atualmente, felizmente, a coisa está a andar para o lado dela, a atuar, e portanto, dá para ver esse seguimento, não estou a dizer todos, como é óbvio, mas dá para ver seguimento. Se calhar até há outros artistas que eu penso, caramba, pô, ali faltou-lhe ainda, faltou que isto não fosse só virou a live e ficou por aí, faltou, sei lá, estou-me a lembrar de uma, e vou dizer, uma, não sei se vocês recordam, tivemos de uma outra área, Joana na Rap, uma moça do hip hop, tive mesmo, tenho alguma pena de não ter arrancado, tens aí coisas para dizer. E a coisa não arrancou, pronto, também não é só tudo lindo e fabuloso, também há coisas que ficam, espero bem, olha, se ela me tiver a ouvir que depois me manda um eito qualquer a dizer pá, a minha vida está muito bem e tal, mas da música estava mesmo numa de, eu acho que isto vai pegar, pronto, ainda não pegou, talvez ainda venha a andar.
1: Olha, e em termos daquilo que estávamos aqui a conversar, pode ser sempre filosófico ou não, mas isto tem sempre tendência para isso, no sentido de que o festival acaba por criar esse buzz, não é? Esse buzz feed dos artistas que passaram por aqui, que tocam aqui, que dão um carimbo de validade, mas isso é também porque falta nos mídias tradicionais mais espaço para a cultura e para a música?
2: Falta, e se calhar apontando a uma coisa fixe, e para nós já estamos aqui também várias conversas, eu, Pedro e João, sobre isto tudo que é o nosso trabalho, se calhar até aos novos mídia, não sei se estão também a pegar da forma mais interessante em pequenos fenómenos ou coisas diferenciadas. Parece que a cena da, vou dizer uma expressão que não tenho agora melhor, de carneirada, está a funcionar mais nas redes sociais, ou seja, parece que arrisca um pouco em dizer, eu acho que está aqui uma grande cena, vou pegar nisto e vou levar isto para a frente, porque achamos, porque é identificativo, sei lá, do nosso projeto editorial, do ponto de vista jornalístico, etc., ou do ponto de vista da visão artística, e vamos agarrar nestes artistas e vamos levar isto para a frente. Parece-me que sim, já nem me queixo, não é queixar ou bater no meio tradicional mais antigo, mas se calhar estes novos mídias não precisam assim também de agarrar e de criar esses buzzes, de quase levar os artistas como bandeira. Acho que isso não tem mal nenhum, não tem mal. Está-nos a fazer um bocadinho de falta. Estas coisas, se calhar porque me toca também, mas vou falar de duas coisas, uma toca e outra não, mas estes movimentos que vêm desde os buracos, etc., e passam por Dino de Santiago, ou aquilo que houve com Flor Caveiras no passado, está a ser necessário alguém que se atravesse e que diga, olha, eu acho que está aqui uma cena, e força, e explorem isso, e isso pode acontecer, se calhar, está na Xeródia, porque eu sei que estes Zeta não estão sozinhos e espero que alguém lhes dê um bocadinho mais de palco. Não estão sozinhos, porque depois existem os Máquina, e depois existe o Internacional, porque são bandas que realmente, tu vês um espetáculo de Eta, claro que à cabeça vens coisas como Dillinger Escape Plan, Converge e outras coisas, e penso, pô, lá fora também existe, mas estes miúdos batem-se de igual para igual, eu não sei se já vimos muito, eu pessoalmente vi muito concerto de hardcore e de coisas assim do género, portanto eu já vi, havia os Renewal também, já há muito tempo lá atrás, quase há 20 anos atrás, mas como ETA, sei lá, artisticamente eu acho que tem esse poder para andar. Eu se calhar desviei-me um bocadinho do que estávamos a falar, mas os novos mídias, voltando só à cena, se calhar necessitam de criar também eles esse apadrinhamento, acho eu, esse Júlio Isidro que há em cada um de nós.
3: E esse acompanhamento até a longo prazo, ou seja, não ser também, uma vez mais, não ser só aquele momento no festival, aquele momento no concerto, aquele momento que acontece e que depois é fugaz, não é?
2: Sim.
3: Realmente.
2: Eu vou dizer, e lá está, porque me toca, e acho que também ninguém me fará mal, mas peço desculpa, a cena de há uns anos atrás, com o Vítor Balenciaga no Jornal Público, que agarrou e começou a desbravar coisas relacionadas com o Buraca, e levou aquilo para a frente, até se calhar as pessoas já pensaram, pô, que exaustão. Exaustão não, porque eu vi isto num sítio pequenino chamado Clube Mercado, em Lisboa, e agora estou com eles no Sonar, no palco principal, e se calhar não é mau, se calhar estou no Roskild para 100 mil pessoas, se calhar isto é fixe, é perceber que eles foram ao Coachella, assim, sabes, dar assim um calor para que as coisas possam acontecer, para que o nosso ecossistema possa subsistir e se calhar até evoluir um bocadinho. Não vejo mal isso, não vejo, que é, senão vamos sempre àquela cena do ah, eu curti eles, era no primeiro álbum. Bem, então ficas sempre, oh, então tá.
1: Sim.
2: Okay.
1: Sim. Mas é que podes gostar do primeiro álbum e não gostar do segundo e continuar a gostar no terceiro.
2: Pode,
1: quer dizer,
2: pode ser,
1: não
2: pode
1: precisas
2: ser.
1: Estar sempre a gostar.
2: E até
1: é?
2: Para ter palmas, não há aquele, coitado do Júlio Isidro, mas aquele Júlio Isidro que é nós, de vez o artista a crescer e dizer, porra, eu vi aquela porcaria lá atrás, eu tinha essa sensação, ainda bem que estão a dar. Eu acho que esse apadrinhamento, no sentido, porra, tivemos no início e agora a cena está a andar, e acho que isso traz só boas coisas ao ecossistema da música, parece.
3: Deixa-me perguntar-te já agora, não sei, não sei se me vou desviar de algum tema que tu quisesse trazer, Pedro, mas...
4: Isto é normal.
2: Exato. É o Jorge Jesus.
3: Exatamente, é isso. Não, eu ia te perguntar, porque tu falaste sobre isso e eu ainda hoje de manhã na paragem falei sobre o Clube Mercado, sobre o Meador do Adamastor, sobre coisas que fazem parte da história de uns senhores que amanhã vão estar no palco nós, e que tu fizeste parte e fazes parte dessa história também. Como é que tu vês o momento de amanhã com os Buraca São Sistema no palco nós, e como é que tu vês também aquilo que eu acho que aconteceu, que acontece aqui, tanto na Casa Capitão há uns dias, como aqui também no palco da WTF Clubbing, que é a questão dos filhos dos Buraca, gente que percebeu o que estava a acontecer e que se juntou a esse comboio em andamento assim, assim na loucura.
2: Olha, só reportando agora ao final, por exemplo, o Pedro da Linha esteve aqui no Coreto 2017, vai lá estar amanhã no WTF já apresentar um live. Ele esteve aqui como um DJ super tímido, produtor de música, a tocar sempre, a olhar para os pratos, enfim, para a mesa e para os decks, e agora já tem um live. Portanto, a coisa andou, não ficou parado, criou música para muita gente, trabalhou para muita gente. O Ficho Kichora gostaríamos de ter tido aqui e já não cabe aqui porque tem que ir para o WTF. Ótimo. Tínhamos, por exemplo, uma Ana Lua Caiano bocada para aqui, cresceu, teve que ir para outro, nem nunca veio aqui. Serão filhos, não são filhos, se esses filhos, se esses sucedâneos. Acho que é importante, algumas pessoas também diziam, ah, porque nunca houve nenhuma banda depois parecida com o Buraco. Não tem que ser parecida, tem que ser só esse mindset de achar que a fronteira não é Badajoz. Não há fronteira, é siga. Estás a criar um produto que eu acho que esse também poderá ser outro mindset, isso depois pode nos levar a outra conversa, mas tentando sumarizar a coisa, que é: não estás na tua garagem, o teu quarto, quer que seja onde crias música, e achas que estás a criar realmente a coisa mais incrível do mundo, mas fala com outras pessoas e percebes que se calhar estás a ser uma imitação de alguma coisa. E às tantas, é bom que se perceba que se estás a ser uma imitação de alguma coisa, provavelmente da parte internacional não te vão querer lá, porque tem lá também muitas coisas parecidas. E a criação de um produto diferenciador, eu, por educação, coloco muito os meus três filhotes a ouvir Madre Deus. Muito, muito, muito. E sempre a explicar-lhes que não há outra coisa igual. E a ver o filme, etc. Não há outra coisa igual. Podes procurar por onde quiseres, não há. E este país pequenininho, 10 milhões, faz assim umas coisas, como o Buraca, como Madre Deus, coisas que são realmente que um japonês está a ver e aquilo impacta, ou como um gajo do Suriname também aquilo impacta, ou como estar no Coachella e as pessoas ficam impactadas. Ter essa noção de que é preciso criar um produto mesmo único e não uma cópia de uma cópia. Se calhar esses filhos, voltando à cena que estavas a falar, João, que os filhos da coisa, de Buraco, aí se aprendam que é preciso, se calhar, tentar-se ter um bocadinho de personalidade e de ser único. Sim. E essa perspectiva talvez seja a melhor.
3: Eu lembro-me do Branco contar uma vez, a propósito de uma conversa que teve com alguém, que lhe disse, género, se vocês não fizerem esta música, se vocês e as pessoas que vocês juntaram não fizerem esta música, quem quer que faça num outro sítio qualquer vai soar a imitação. Vocês têm este espaço e esta coisa e este que acho que podem levar isto para a frente, e foi o que eles fizeram durante todo este tempo. Amanhã vai ser um reencontro.
2: Sim, a banda está super, posso mesmo, está super preparada do ponto de vista musical. Ao fim de dois ensaios, aquilo, a memória é muito engraçada, a cena da memória. A memória dos movimentos, tudo, várias coisas, várias novidades também que foram colocadas. Ao fim do segundo ensaio, se tivessem que tocar naquela noite, eu acho que já partiam uma louça toda. Depois foi montar tudo o que vamos ver amanhã, e acho que isso vai ser muito interessante, acho que para quem vai poder ver e etc. Mas isso, estão no ponto. Para o ponto
1: retrasado. Estavas a falar da questão de influenciar e de ter uma perspectiva diferenciadora enquanto artista ou enquanto banda, mas até que ponto também as redes sociais fizeram esse fenómeno da carneirada, de tu teres que ser um influenciador quase digital para promover a tua música ou para fazer a tua música?
2: É complicado, Pedro, agora ficávamos aqui num silêncio assim. Vou-me lembrar de uma moça que nem é que musicalmente, nem peço que. Ela chama-se Carol Biazin, é do Brasil. Outro dia, há uns 3 anos, ouvi uma entrevista dela que ela fez, uma cena, pronto, é daquele tipo de artista que começou a fazer umas covers, YouTube, as pessoas começam a gostar, alguém de uma label diz, olha, mas não queres, se calhar, gravar, tens alguma coisa nova, alguma coisa autoral, sim, tenho, não tenho, começou a gravar as coisas dela, e a cena foi para a frente, e depois, claro, que labels, e não é só labels como demónio, mas toda a indústria depois quer, porquê que não faz mais assim, porquê que não faz mais assado? Uhum. E ela deu uma volta, isto sobre Canadá, ela deu uma volta de, começou a apontar a ela e a retirar peso de cima, não vou fazer isso, não vou fazer aquilo, só falar nas suas redes, por muito que não tivesse muito engagement ou não, mas a falar muito concretamente só para as pessoas que gostavam dela, não era a procurar mais, era só falar para as que gostavam dela. Alguém viu aquilo ontem que eu fiz, alguém viu, sabes, assim, só uma coisa, só, e aquilo começou a insuflar, porque criou uma espécie de seita, uma seita à volta dela, e é uma coisa um bocado inacreditável, que é, fechou-se para tentar muito engagement, para tentar investir em redes sociais, para tentar fazer, tem que ir a festas, tem que ir a não sei pá, e música no Brasil vive muito disso, da festa, de aparecer, não só no Brasil, mas enfim,
1: aqui também,
2: mas pronto, mas ali tem esse, sei lá, um lado público muito, muito sim, presente, sim. E ela meio que fechou a coisa e disse, e é por aqui o caminho que vou falar diretamente para as minhas pessoas, utilizou as redes sociais, acho eu, se calhar de uma forma interessante, de vou olhar para o meu core business, querem pôr assim, este é o meu core, eu não vou tentar conquistar mais, fazer alguma coisa que eu não sou para conquistar mais, vou fazer só o que eu sou, para, se isto não der nada, também está ok.
1: Mas também é um problema cultural nosso, eu diria, que é às vezes não olhar que mais vale procurar e atingir aquele grosso que sabe do que estamos a falar, tem a mesma linguagem, tem o mesmo gosto, pode gostar mais ou gostar menos, mas que percebe a linguagem a que estamos a derivar, e nós temos essa noção em termos de uma rádio de nicho de mercado, do que, ok, quais são os vossos números?
2: É isso.
1: É 10 mil a saber o que é que língua é que tu estás a falar, ou 100 mil que nem sequer sabem o que é que tu estás a dizer?
2: É isso,
1: não?
2: Porque é números, eu sei que os números batem muito, caramba, tu se fores falar com... sei lá, com um agente internacional, estou-me a lembrar exatamente de sítios específicos, às vezes a conversa são 2 minutos, nem isso, 1 minuto, e que é, ah, é, o artista chama-se quê? Ah, o Tinoni, ah, é, o Tinoni é o quê? Pá, Spotify X, Instagram X, e agora TikTok Y. Ok, eu depois vou dar uma escutadela nisso. E a conversa foi esta, não foi mais nada, não foi se é fixe, se é um som que é mais assim, são, nada, é números, dá-me números e depois eu dos números logo vejo se isso pode ir para um sítio, se pode ir para outro. E os números viram uma carga, um obélix para uma pessoa transportar, e é complicado. Por isso eu estava a falar da Carolina, ou se calhar indo ao encontro do que estás a dizer, Pedro, que é não olhar para os 100 mil e olhar para os teus 10 mil, e fazendo até quase aqui o paralelo com o que estamos no coreto, agarra bem esses 10 mil, mil, os que forem, mas agarra-os bem no sentido de lhes dizeres mesmo o que é que tu gostavas de artisticamente transmitir, porque se começas muito a olhar para o lado e a ver que há outro que está a correr muito bem, e há outro, um X que está a correr muito bem, um Y está a correr muito bem, e tu também queres ser igual, eu não sei se vais ganhar muito com isso, não sei mesmo se vais ganhar muito a tentar imitar, não sei mesmo. Estou a dizer não sei, mas sei que não ganho muito com isso.
1: mais uma masterclass que tivemos aqui com o Pedro Trigueiro. Para fecharmos mesmo, Pedro, queria-te só perguntar esta questão de, és curador do Palco Coreto, mas também não é só a única curadoria que tens, e até que ponto isso também tem ajudado a apadrinhar essas bandas ou esses artistas em outros palcos que também és curador, como é o caso do Cool Jazz?
2: Sim, talvez não, eu sei que sim, e ainda bem que isso acontece, acho que são... sabes, acho que tu, o João, nós termos assim aquela cena de participar um bocadinho no nosso ecossistema, dá-nos assim um bocadinho de... deitamos-nos melhor, acho eu, de fazermos as coisas boas na vida, de fazermos coisas que se calhar...
1: Parece que fazemos alguma coisa, não é?
2: Epa, parece que sim, sabes, eu ainda não plantei nenhuma árvore, nenhum livro, tenho filhos, ótimo, mas se calhar, olha, não é ajudar também ninguém, porque a mim também não é questão de ajudar, é só proporcionar caminhos. Olha, está aí um caminho, se quiseres vir por aqui, por ali, estão estes caminhos, nós estamos a convidar-te. Fiz, se quiseres vir, bora. Será por aí.
1: Muito bem. Obrigado pelo teu contributo.
3: E esse caminho inclui uns quantos coretos, um deles em Matosinhos, também ainda agora estávamos a falar em off, com uma programação boníssima este ano, com coisas muito interessantes.
1: Isso também tem sido uma aventura, não é?
2: É muito giro, é muito desafiante. Aproveitar os fluxos de uma cidade que, claro, é costeira, muito virada ao mar, e tentar fazer uma coisa num jardim que não seja no mar. E pronto, começámos em 2018, e tem sido muito, muito, muito interessante. Muito, muito interessante para as pessoas Matosinhos, e não só.
1: Muito bem, obrigado Pedro, obrigado. Por mais uma vez teres passado por aqui, obrigado, o nosso eu. Curador do Palco Coreto, e não só, tanta outra coisa. Exatamente. E também um Júlio Isidro dos Buracas São Sistema.
2: Claro.
1: Já a seguir na Radar vamos também estar à conversa, mas desta feita será com os Call Me, eles que se estrearam também no palco Heineken depois de terem vencido o Oeras Band Sessions. Daqui a pouco mostraremos a conversa com eles.
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1: E mais uma volta, mais uma viagem, o que quer dizer mais uns convidados a fazerem-nos companhia na emissão da Radar, em direto com os Call Me, que se estrearam aqui no palco Heineken e também foram os primeiros a passar pela nossa transmissão. Transmitimos precisamente o seu concerto aqui nos 97.8 em radarlisboa.fm e também através das aplicações para iOS e Android. Bem-vindos, como estão? Bem dispostos?
2: Sim, olá, bem. Obrigada por nos receberem.
1: Estão com...
3: Perfeitos, perfeitos.
1: Estão com bom andamento. Já
4: tivemos tanta gente a dizer que o concerto foi incrível que ficámos assim um bocado de peito cheio.
1: E estão humildes também, não é?
4: Sim,
2: esperemos que sim.
4: Foram as pessoas que disseram que foi bom, não fomos nós.
2: É verdade.
1: Isso vem já de terem vencido o Eras Band Session, já ficaram com esse à vontade e com esse.
4: Eu vou dizer que não, porque nós a primeira vez que vimos o palco ficámos tão aterrorizados. Que de facto o peito só ficou cheio depois do concerto, porque antes do concerto não estava fixe. Não.
1: Como é que foi essa passagem entre tocar no Eras Band Session, ganharem, vencerem, virem para aqui, depois de repente ter esse frio no estômago de já cá estão e depois ficarem mais felizes quando finalmente perceberam que as coisas correram bem? Pá, como é que foi esse trajeto?
3: No fim de contas foi um choque de realidade, portanto começámos a tocar em espaços muito pequeninos. Depois ganhamos o Eras Band Sessions e pá, vamos tocar ao Nós Alive, temos de mudar completamente o paradigma, temos de mudar o pensamento e pronto, preparamos o concerto, mas pá, realmente um palco giga-enorme, pronto, e nós penso que fizemos a melhor preparação que conseguimos e o público depois tem de dizer o cachorro.
1: E como é que foi também esta transformação? Porque vocês sofreram uma transformação daquilo que era o vosso core, porque tiveram, não só na voz, mas também na bateria, alterações. Como é que isso foi importante na criação dos Call Me como o banda de hoje e não como se mete de atrás?
4: Foi uma coisa gradual, porque o baterista foi uma coisa mais antiga, não é? E na altura eu estava a produzir o álbum deles e pronto, fez só sentido que fosse eu entrar na banda, até porque o primeiro concerto foi marcado sem eu saber que ele tinha sido marcado. E disseram, olha, nós não temos baterista e vamos dar um concerto, se calhar como tu és a única pessoa que sabe as músicas é melhor tocares. E pronto, eu entrei para a banda assim um bocado...
1: O que vale é que sabias tocar bateria.
4: Sim, de facto sabia. E pronto, como eu já estava a produzir o álbum deles, conhecia as músicas e tal, portanto eu entrei e a Ana, na verdade, foi só entrou tipo um ano mais tarde, certo?
2: Sim. Eu entrei para aí há 8 meses, talvez? 7?
4: Sim, a Ana entrou assim. Há 8 meses e pronto, nós foi uma mudança assim gradual, não foi uma coisa assim tão drástica assim quanto parece.
1: Mas as músicas sim, isso ficaram drasticamente diferentes, sendo que o Don't Wanna ainda vem de outros tempos reminiscentes, ou não?
4: Sim.
1: Não estava à espera desta.
3: Ele fez o trabalho de casa.
4: Sim, nós, ou seja, eu acho que o EP que já lançámos e com a vocalista anterior, a Pipa, é uma coisa de, não sei, assim, um rock clássico. É um rock clássico e o que estamos a fazer agora de facto é completamente diferente. É mais punk, mais ousado,
3: mais polémico.
4: Mais polémico, exato. Entramos um bocado pela política, acho que são coisas que preocupam-nos a nós os quatro e são temas que nós queremos meter cá fora e queremos falar sobre eles. E são coisas que nós sentimos que faz falta, portanto nós metemos agora um bocado a nossa raiva cá fora e é um bocadinho sobre isso que queremos falar agora.
1: Isso notou-se porque vocês começaram em termos de atuação ao vivo 6 minutos atrasados daquilo que era a hora habitual, mas porque tinham a ideia de passar aquele vídeo no início e transmitir.
4: Nós queremos. Vou continuar a falar porque da parte técnica de facto sou eu que tomo conta do assunto.
1: Mas a nossa regia comunicou-nos logo que vocês estavam atrasados, não havia problema nenhum. Nós, nós acompanhamos.
4: Eu acho que houve aqui uma falha de comunicação. Houve uma falha de comunicação, não interessa de quem
1: foi. Não precisas justificar.
4: Não interessa de quem foi. Não, mas de facto para nós era muito importante que o vídeo tivesse o impacto todo que nós imaginássemos, que nós imaginámos que ia ter e que nós queríamos que tivesse. E, portanto, decidimos abdicar de 5 minutos da atuação para o vídeo passar a mensagem que nós queremos que passar.
1: E visto que estamos em rádio e que as pessoas não tiveram a oportunidade de ver esse vídeo, nós aqui tentámos relatar de alguma forma no seu início qual era essa mesma mensagem que vocês queriam passar, tendo em conta que é uma mensagem forte.
2: Agora vais falar tu. Eu acho que sim, pode ir falando.
4: Já fui eu que fiz esse vídeo em específico. A Eva fez outro que nós pronto, não tivemos tempo de passar, porque como a atuação foi cortada, nós não tivemos tempo de passar o último vídeo.
1: Vocês não queriam sair dali, eu percebi isso.
4: Não, sim, nós não queríamos muito sair. Não queríamos muito sair. Foi tão espetacular, não queríamos sair. Mas pronto, as nossas preocupações são as preocupações que preocupam, acho eu, ou pelo menos deviam preocupar qualquer jovem, que são a saúde, a educação, a habitação, os salários,
1: a violência doméstica.
4: A violência doméstica,
3: o ódio doméstico. Também a outras pessoas.
4: O ódio ao diferente, a desinformação em relação a tantos temas como, por exemplo, os imigrantes.
1: A questão da Palestina, não é?
4: A questão da Palestina também. Ninguém vai conseguir ver a minha t-shirt, mas Free Palestine, pronto. E pronto, é um bocadinho isso que nós queremos. Pronto, o vídeo é curto, mas queremos tentar, pronto, também não dar seca às pessoas, não é? Queremos entrar em palco, ter tempo para atuar. E aqueles 3 minutos serviu-nos de... Nós estamos aqui para falar sobre coisas, não somos uma banda ausente de política, e nós queremos passar mensagem, e a nossa mensagem é esta.
1: Vocês apresentaram-se com um rock muito mais musculado do que aquilo que conhecemos destas faixas, que podemos ouvir no seu formato digital. Isso também quer dizer que já estão nessa outra fase, como falavam, e já estão também a começar a preparar canções para lançar nesse sentido?
2: Sim, estamos a começar a planear.
3: Ok. Eu acho que quando a Ana entrou na banda, nós finalmente encontramos o nosso som e
5: nossa identidade.
3: Somos isto. E nós até agora temos 4 músicas fechadas que vão ser o nosso próximo EP, e eu nunca senti que 4 músicas me representassem tão bem como estas 4 músicas. Tipo, isto sou eu, isto somos nós. E de facto estamos chateados, queremos falar sobre as coisas, queremos gritar sobre as coisas não estão bem como elas estão. Há imensos problemas. E de certa forma, como músicos, a única coisa que nós podemos fazer é fazer barulho sobre o assunto e levantar consciência sobre as coisas e pôr as pessoas a pensar nas coisas. E tanto no assunto das mulheres serem constantemente vítimas de assédio em qualquer lado, violência doméstica, o Serviço Nacional de Saúde está como está, não dá para comprar casa, e no fundo quem está, no fundo, depois disto tudo, quem está a enriquecer são as pessoas que estão no poder. Pronto, nestas 4 músicas nós falamos sobre isso tudo e vai ser o nosso próximo EP. E é isso, nós de facto mudámos imenso com isso, mas acho que foi porque ganhámos uma consciência e porque também com a Ana entrar mudou um bocado as possibilidades. Ela tem a mente muito aberta para as maluquices que nós queremos fazer. E de certa forma ela vem de um background mais pop, mas está aberta a...
5: A barulho.
3: A jarda. Exatamente, ela está aberta à jarda e... Graças a isso.
1: Não sei se isso é uma muito boa frase, mas pronto.
4: É uma frase.
3: É uma incrível frase.
4: Até pelas nossas influências, quer dizer, o que mudou não foram só os nossos mindsets. Eu acho que nós já pensávamos sobre o assunto. Não, nós não acordámos para a política há 8 meses quando a Ana entrou na banda. Eu acho que mudou um bocadinho o mindset, é verdade, porque nós antes não pensávamos em falar sobre o assunto, mas já toda a gente pensava nisso. Eu acho que também mudou um bocadinho as nossas influências, e nós somos jovens, não só os nossos problemas são os problemas dos jovens, como as nossas cabeças mudam, e nós ouvíamos uma coisa, passámos a ouvir outra. As nossas influências passaram de rock clássico para outras influências como Idols, Guerriers. A entrada da vocalista também trouxe outras influências, como...
2: Sim, porque eu não ouço nada do que eles ouvem.
5: Amy Winehouse, Ana Montana.
2: Sim, Ana Montana.
1: Isso percebemos pela cover Amy Winehouse, nós percebemos claramente.
2: Exato, pronto, a Amy sempre foi uma grande influência, pronto, e as minhas músicas de carreira são uma coisa mais R&B e mais pop, não têm nada a ver. Então também foi um grande desafio. Porque eu sinto-me às vezes dentro dos géneros musicais muito diferente deles, mas é muito fixe que nós nós conseguimos encontrar o nosso som na mesma, todos juntos. E foi muito fácil e foi muito rápido. porque eles já tocavam há muito tempo e eu nunca tive tanta experiência em palco e em shows e com banda em geral, então foi mesmo uma junção que correu mesmo muito bem.
1: Muito bem. E a promessa foi cumprida, não é? Vestir o vestido.
2: Exatamente.
6: É verdade.
1: Mas, quer dizer, os idols fazem o mesmo, qual é a certa?
3: Os idols fazem o mesmo, sim.
1: Não é?
4: Portanto... Na verdade, ele está com vergonha de dizer, mas houve aqui uma dificuldade, nós tivemos de o convencer. Porque houve um momento de hesitação.
2: Sim.
4: Houve um momento de hesitação, mas nós estamos cá para cumprir as promessas. E
1: o vestido foi adaptado.
3: Sim, o importante era personalizar o vestido também com uma mensagem que... Um bocadinho para testar assim aquela ideia de homens não podem estar vestidos assim, ou pronto, pá, não. Um bocadinho. Combater um bocado a homofobia, pronto.
1: Uh-huh. People are people, é?
3: Sim, eu penso que é também. Pá, acaba por partilhar mais a nossa mensagem. E no fundo, acho que era também para partilhar o choque, para ter um choque no palco e para alguém que passa, pronto. Aí diz, olha, aquele gajo, como o Vicente disse aqui há uns dias, olha, aquele gajo está 2 metros a tocar bem, está com um vestido, pronto, deixa lá ver se estão a tocar bem. Penso que foi mais ou menos esse o mindset. E pronto.
1: E correu bem. E a nível dessas canções que estão a preparar e que já falavam de 4 muito definidas, há período de tempo proposto para chegar até nós?
4: Nós, mais do que querer lançá-las, queremos gravá-las como deve ser. Queremos que elas saiam queremos que elas saiam exatamente como nós as imaginámos. E nós, na verdade, ainda não começámos a gravar. Vamos começar a gravá-las agora.
2: Sim, a nossa atenção tem sido toda. A nossa atenção tem sido para este momento. Foi, de facto, muito grande para nós.
4: E a nossa esperança é termos alguns lançamentos em relação. Nem sei se o EP inteiro, mas pelo menos alguns singles este ano. E queremos ter novas coisas cá fora este ano. Portanto, não temos datas, ainda não temos datas que possamos falar.
1: Mas o mais depressa possível, não é? Porque existe aquela ideia de vocês têm um pré e um pós, não é?
4: Exatamente.
1: Portanto, para as pessoas não vos colarem àquilo que eram antes.
4: Exatamente.
1: Tem que,
2: sim, obviamente.
1: Não é? Este concerto ajudou para isso, não é?
4: Sim, e nós na verdade vamos começar a gravar esta semana.
1: Boa.
4: Não falei de datas, mas vamos começar a gravar esta semana. E
1: vais ser o produtor, é isso?
4: Eu vou ser o técnico, digamos. Okay. O produtor acho que ainda está por
1: definir.
4: Ainda está por definir. Acho que ainda há muita experiência que nos falta para conseguirmos chegar aos resultados que nós queremos e ainda não sabemos bem se vamos ser nós a fazer tudo, mas vamos rodear-nos de pessoas que sabemos que possam levar o nosso produto mais longe e com a melhor qualidade possível.
1: Sim, senhora. Muito bem, muito obrigado por terem passado por aqui. Ficamos a aguardar novidades vossas e obrigado pela relva no chão, em particular. Se era isso que querias que eu dissesse, já está. Obrigado.
2: Obrigada também por nos receberem e por nos terem aqui.
1: É um gosto. E tudo a correr bem e vamos falando sobre novidades.
4: Muito
1: vamos
4: obrigado.
1: Ficar com os Foo Fighters já a seguir, enquanto preparamos aqui mais coisinhas, nomeadamente a transmissão do concerto da Inês Sousa, que tocou ainda há pouco no Coreto.

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5: 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O evento está marcado para o dia 16 de julho, às 18h30, na FNAC Gaia. 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
5: E agora vamos transmitir, ou neste caso, vamos transmitir em formato diferido o concerto de Inês Sousa, que aconteceu no Coreto, no palco Coreto, às 4:30 da tarde, e agora passa por aqui às 7:05. Vamos acompanhar esse concerto de Inês Sousa no Coreto.

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Muito obrigada. Estão a ouvir o meu concerto? Eu sou Inês Souza e agora vou passar para aqui. O António Vasconcelos Dias precisa de afinar, de maneiras que vou pedir uma grande salva de palmas para ele. E aproveito e peço também uma grande salva de palmas para Pedro Pinto, como é a pessoa provavelmente com mais estilo neste distrito. João Correia na bateria, também com imenso estilo, mais discreto, mas muito percutivo.

Obrigada.

Muito obrigada. Estamos mesmo a chegar ao fim. Queria pedir uma grande salva de palmas para o Miguel Pereira no som. O mágico das ondas sonoras. Mais uma vez, António Vasconcelos Dias, João Correia, Pedro Pinto, eu sou Inês Souza e pronto, vamos chegar, vamos tocar a última música.

0: Muito obrigado e até à próxima.
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2: E cá estamos nós às 7h38 desta sexta-feira, 10 de julho, em direto do Passeio Marítimo de Algés, com, nos últimos minutos, o concerto de Inês Sousa a acontecer aqui no palco Coreto, que temos mesmo aqui à nossa frente. Foi um concerto que hoje abriu o dia do, deste segundo dia, hoje a contar também com Picas, já foi há pouco, às 6h45. Há também Elis Ferrer, Constança Quinteiro e ainda os Mutu, que vamos ouvir também em direto aqui nos 97.8 e em radarlisboa.fm. É a morada a partir da qual podem levar o festival para onde quer que estejam. Se por acaso não podem estar cá, levem o festival, levem-nos a nós e levem o festival convosco onde quer que estejam. Podem até fazer o vosso próprio festival nas, enfim, no quintal de vossa casa. Será certamente um bom festival. O Nós Alive 2026 a seguir por aqui, abrindo a janela também para o que está a acontecer no resto do Passeio Marítimo de Algés. Encontramos aqui bem pertinho no palco Heineken os Palais Royal. São os segundos também a tocar por lá neste dia, um dia que já contou com os Call Me, que já passaram também aqui pela antena da Radar em formato entrevista. Mais daqui a pouco há Jenny Beth para ouvir no palco Heineken. Vamos ouvi-la também aqui na emissão da Radar e eu conversei com ela um bocadinho sobre o mais recente trabalho, You Heartbreaker You. Também no palco Heineken hoje à noite é dos War on Drugs e lá mais à frente, assim já ao 1:15, qualquer coisa assim, Zara Larsson, a voz pop que hoje se junta também a este palco Heineken. E abrindo ainda mais a janela, lá para a frente, lá para o palco Nós, que a esta hora está a começar a receber os Skankanese, e o concerto está a começar agora mesmo. Mais uma das passagens de hoje pelo palco Nós, que abriu com os The Warning, que segue mais tarde com os Wolf Alice e ainda também com os Foo Fighters, que são, enfim, o prato principal do menu desta noite, com um longo concerto sobre o qual teremos certamente tempo para falar. André Gonçalves, como estamos nós a meio deste sprint de hoje?
3: Olha, já com uma boa coleção aqui de momentos entre entrevistas e concertos que temos estado a assistir, algumas boas conversas também aqui em estúdio, nomeadamente com a Inês, que acabamos de ouvir, a Inês Sousa, que deu também aqui um excelente concerto no Coreto. Estivemos à conversa, eu e o Pedro Moreira Dias falámos um bocadinho sobre aquilo que foi a experiência dela aqui também no palco Coreto e também sobre, obviamente, sobre o disco, o trabalho Mikado. Conversamos também com os Mutu, que vão atuar daqui a pouco também no palco Mutu, no palco Coreto, e que nós vamos transmitir, e estivemos a conversar precisamente sobre o disco que os traz aqui também a este festival, o trabalho de, o disco de estreia dos Mutu, que também já estão a trabalhar no sucessor deste trabalho desta apresentação, A Morte do Artista. Nós até já estamos a tocar na Radar o tema Estado Novo, que irá fazer parte do novo trabalho que aí vem. Entretanto, eles vão debruçar-se em conversa aqui em estúdio. Portanto, o concerto vai andar à volta deste primeiro álbum, que é um álbum muito conceptual. E pronto, e também tivemos aqui outros momentos, outras conversas. Aliás, tu estiveste aqui em estúdio também a conversar com os Call Me, não é?
2: Banda. Sim, que... com os Call Me e também com o Pedro Trigueiro. Na verdade, depois também o responsável por esta programação, porque é o que acontece aqui no Palco Coreto. Na verdade, ele ligado também a uma série de outras coisas. No caso, desde logo, a vinda dos Buracas ao Sistema amanhã no Palco Nós, e também pelo palco WTF Clubbing de uma série de artistas amanhã, ligados também a esse universo dos Buraca. E depois o homem, estávamos aqui a discutir no final, estávamos aqui a conversar no final sobre os coretos que o Pedro Trigueiro promove país fora, uma vez que o Matosinhos em Jazz, que está a acontecer também por estas semanas, acontece no Coreto de um dos jardins, de um dos parques de Matosinhos, e portanto de coretos percebe Pedro Trigueiro.
3: E muito bem, ele tem feito. Eu aproveitei também, não estive aqui em estúdio convosco e à conversa com o Pedro Trigueiro, mas aproveitei ali à entrada do nosso estúdio para lhe endereçar os parabéns pela excelente curadoria que ele tem feito aqui neste palco. Até pela diversidade que o palco apresenta em termos de estilos. Ainda ontem sublinhei também a atuação dos Neon Soul, que eu não conheci, foi também um dos grandes momentos do dia de ontem, e precisamente aqui no Coreto, até porque às vezes as pessoas falam em palcos secundários e quem vem ao festival vem um bocado com o foco nos headliners e nos palcos, no palco principal, mas na realidade um festival também permite isso e possibilita, dá essa oportunidade de conhecer outros projetos, outras bandas que, não tendo a relevância neste momento, não quer dizer que no futuro não possam vir a ter, e isso tem acontecido também. Na realidade, estes palcos permitem que haja também o crescimento e a consolidação dessas bandas e, ao mesmo tempo, permite também a pessoas que não estão familiarizadas com esse som ou com esses artistas que possam de facto conhecê-los e é isso, é uma montra também para novos artistas e estes palcos secundários são muito importantes e têm muito a ver também com aquilo que tem sido a nossa divulgação musical. Temos aqui o Heineken, não sendo é um palco secundário, mas é um palco também com outra dimensão. E o Coreto eu acho que também tem essa componente de divulgação de novos talentos e alguns nem não
2: tão novos.
3: Não tão novos, mas com trabalhos muito interessantes e por vezes não têm a mesma divulgação, não é? A mesma amplitude.
2: Fica aqui o Coreto neste oásis do fundo do Passeio Marítimo de Algés, hoje que é um dia ainda por cima de enchente por cá, este espaço aqui agora, enfim, banhado pelo pôr do sol, por esta Golden Hour, que conta com o Coreto, conta também já agora com os nossos estúdios, portanto se passarem por cá venham dizer-nos um olá, e conta também com o novo palco, o palco literário, a novidade desta edição do Nós Alive, uma programação que conta com algumas conversas nestes três dias que acontecem principalmente assim à volta das 5, 6 da tarde. Hoje a conversa do dia tocava no tema das letras à música e juntava Pedro Buxeri Mendes, Luísa Sobral e também Afonso Cruz, com quem vocês, ou tu, André, nós tiveram, com quem vocês conversaram a propósito também deste painel de hoje e da passagem de Afonso Cruz, o maravilhoso Afonso Cruz, por este festival. Querem dar alguma nota antes de ouvirmos essa entrevista? Desculpa, Pedro, estás aqui.
4: Claro que sim. Estivemos a falar, eu e o André, com Afonso Cruz sobre... Não só esta ideia daquilo que é o escrever uma letra para uma música e escrever um livro, essas diferenças que acabam por ter os dois registros, mas também como muitas vezes se tocam, no sentido de criarem uma imagem e de às vezes também criar ritmos e melodia. Às vezes pode parecer estranho, mas as próprias palavras e as cadências das palavras, que diga Saramago, que se fosse para um, se fosse uma espécie de ritmo de guitarra, era incessante, não é? Até chegar a um ponto final,
5: sem pausas,
4: portanto. Poderíamos dizer que era um ritmo do demónio. E nesse caso, e nesta ligação da música e também da literatura, falámos de como esses universos se tocam e de como também o espírito criativo acaba por ser fulcral, tanto na música, a criar uma narrativa, mas a auxiliar-se da memória, mas no livro criar essa narrativa, muitas vezes a criar as personagens que dão os ritmos das suas entradas e saídas, do seu elenco e do seu enredo, que acaba por ser fundamental para criar essa melodia rítmica literária, se assim quisermos chamar. Depois falámos, obviamente, também do seu novo livro, que é A Cozinheira da Ditadura, que é basicamente um livro que fala de como uma cozinheira trabalha para um ditador e vai-lhe enchendo a pança perante as suas manias e as suas vontades, muitas vezes a pensar qual é que seria a melhor forma de o encher a um ponto de rebentar, ou até pensar quando é que ele rebentaria de tanta coisa que lhe fazia, mas também, obviamente, com as analogias de que estamos a falar dos tempos da ditadura de hoje em dia, em que o poder é insaciante, em que o poder não tem limites e não tem fronteiras, e de como isso pode ser também uma ideia culinária de aquele all you can eat, não é?
5: Exatamente.
4: E o senhor Donald Trump tem um problema quando vai ao chimarrão. O prato faz uma torre. E portanto falámos sobre estas questões de uma forma descontraída e descomplexada, como de certo também aconteceu no palco literário no dia de hoje.
2: Entrevista para ouvir agora mesmo a Afonso Cruz, o escritor a passar aqui pelos estúdios da Radar.
3: Vamos conversar com o Afonso Cruz, escritor, músico também, sei que já tiveste uma banda e que está aqui também a estrear um novo palco no Festival Nós Alive, e hoje vais precisamente estar ali à conversa e vais falar também essencialmente sobre aquilo que tem sido o teu percurso na literatura, nos livros, não é?
6: Sim, eu acho que a conversa vai centrar também um pouco na questão das letras, da música e da criação artística para literária, para a música e sua relação com a escrita mais ortodoxa de um livro, de um romance, por exemplo.
3: E, por exemplo, em termos de espetáculos, ou seja, referindo-me aqui à questão da literatura, a literatura tem alguma exposição, mas temos a Feira do Livro, mas também não temos assim uma grande montra da literatura em Portugal. A pergunta que eu te faço é: inserir um palco destes, um palco literário num festival de música, na tua opinião, qual será o impacto que isto pode ter, por exemplo, para atrair um público mais novo que ainda não está muito sensibilizado para os livros?
6: Bom, Vamos ver, porque isto é uma nova experiência e por isso vamos tentar perceber o que é que acontece. Normalmente não se captam novos leitores desta forma. São aqueles que já leem, que se interessam e podem ir depois ao palco e ouvir um escritor a falar. O contrário é muito raro, porque na verdade a fruição da literatura é muito lenta e a gratificação é demorada, ou seja, nós passamos horas e horas a ler um livro, e às vezes o livro só entramos de facto na própria narrativa passado não sei quantas páginas, passado não sei quanto tempo, e existe uma descodificação, ou seja, aquilo que eu estou a ver, não, eu tenho de descodificar no meu cérebro, e não é exatamente como, por exemplo, ouvir música. A música ela é nos oferecida assim, tal como uma imagem nos é oferecida, eu não tenho de descodificar, não é um código que está ali assim como os signos numa folha branca de um livro. E portanto estas são formas de expressões, são expressões artísticas que são muito mais fáceis de fruir, muito mais imediatas. A música tem um poder fantástico de nos fazer mexer, é a única arte que consegue fazer isto, nos fazer dançar. É muito provável que as pessoas se apaixonem quando ouvem determinado tipo de músicas, que as músicas marquem a vida das pessoas. Esta foi a música quando nos conhecemos, que dançámos quando nos conhecemos, etc. Depois é altamente gregária, as pessoas reúnem-se em concertos, em multidões, cantam ao mesmo tempo, saltam ao mesmo tempo, estão em harmonia todos. E o livro é quase o oposto disso, não é? Uma pessoa calada, silenciosa, dobrada sobre um objeto que o outro não consegue perceber exatamente o que é que nós estamos a imaginar e a ver e a viver. E portanto são expressões artísticas muito diferentes, e a leitura tem muita dificuldade em captar novos leitores. Vai fazendo isso a espaço, com lentidão, mas esses são sempre nichos, é sempre uma cultura mais de nicho.
4: Mas tu também, no fundo, quando escreves, e olhando agora para o teu último livro, aliando a culinária, aliando a questão do ditador e dessa relação com a cozinheira, também existe uma dança que tem que ser provocada para o leitor, na ideia de conseguir imaginar as cenas, os movimentos. É um bocadinho como a música também nesse sentido, não é? Criar um movimento, mas aqui criar um movimento com as palavras.
6: Sim, sim. Não, existem inúmeros paralelos entre a literatura e a música. Nomeadamente, por exemplo, o que nós chamamos de melodia, como um dos elementos da música, é uma narrativa, na verdade, porque é sequenciada no tempo. Ou seja, eu toco uma nota, depois outra nota, depois outra nota, depois outra nota. Exatamente como funcionam as palavras. Eu digo uma palavra, a palavra desaparece, aparece outra palavra, exatamente como eu leio. Uma palavra, outra palavra. As imagens não funcionam assim, elas não têm tempo. Tudo é oferecido ao mesmo tempo. Se eu tiver uma casa, um monte, uma árvore, aparecem todos ao mesmo tempo. E, portanto, não são sequenciados como a melodia. Curiosamente, pois a música tem outra coisa que faz um pano de fundo, que é o ritmo e a harmonia. Esses criou o lugar onde a melodia vai percorrer um certo trajeto. Por isso é que a melodia pode ser plágio, ou seja, se eu fizer uma melodia igual, mas a harmonia não. Há inúmeras músicas com a mesma harmonia. Por exemplo, basta pensar em estilos musicais, como os blues de Chicago, que têm normalmente 12 compassos, e um 4, um 5, um, e portanto tem este...
5: Certo.
6: E portanto riqueza, são todas assim, o que vai variar depois é a melodia, a improvisação, que é feita em cima desse... Mas sim, tem pontos em comum, o próprio ritmo na escrita, que é mais importante na poesia, mas também importa na ficção. Às vezes repetimos determinadas expressões, as personagens, quando têm essa repetição de expressão, criam uma espécie de ritmo. Nós o António Lobo Antunes fazia muito isso, interrompia determinado trecho do livro para colocar ali uma frase à parte que cria essa espécie de ritmo.
5: E indo a este teu último livro, como é que surgiu a ideia de criar estas personagens e de criar este imaginário? Como é que, no fundo, cozinhaste isto?
6: Bom, eu tinha escrito muita coisa sobre comida para espetáculos de teatro e depois decidi não os iria publicar como ensaios, mas sim com envolvidos numa intriga, portanto, cinema, se é um enredo.
5: Sim.
6: E portanto acabei por criar uma cozinheira muito zangada, com muitas razões para isso, que fala sobre comida e tenta encontrar ali a sua vingança e a maneira e a sua libertação também. E claro que tem muito a ver com o contexto que vamos vivendo globalmente, não só aqui na Europa, mas e que, claro, nós enquanto escritores não somos imunes ao que se vai passando, somos muito mais lentos, um jornalista, por exemplo, está em cima do momento, um cronista também, mas um romancista às vezes demora um ou dois anos. Se eu tiver a falar de um assunto com dois anos, já pode haver quem não se lembre de aquilo não ter o impacto que eu achava que tinha em determinada altura.
5: E infelizmente, nesta altura, falar de fazer um livro a falar sobre esta temática não perde a atualidade, não?
6: É, na verdade, isto nunca perde.
5: Fica sempre outro ditador.
6: O autoritarismo faz parte da nossa natureza. Nós gostamos de alguma maneira e até em determinadas situações é importante. Eu escrevi a determinada altura um livro a pedido da Assembleia da República, que estava preocupada com a ascensão precisamente do populismo, que fez uma coleção chamada Democracia, com vários temas dentro da democracia, né, as eleições, os deputados, a própria Assembleia, etc. E a mim calhou-me a democracia propriamente dita. E eu digo, bom, antes do sistema político ter aparecido na Grécia Antiga, o sentimento democrático já existia, nós já exercíamos de alguma maneira, que é uma espécie de gentileza. É quando eu faço, por exemplo, uma pergunta tão simples quanto o que é que vocês querem jantar? Eu tenho um grupo de pessoas, e vamos imaginar que há muitos anos seria uma tribo, e eu pergunto o que é que vocês querem jantar? Eu, cada voz importa, eu estou a fazer uma pergunta, e a democracia é uma pergunta. Eu pergunto a cada pessoa, depois logo se vê o que é que se vai comer. O oposto disso é eu dizer, hoje o jantar é mamute, não é? E então eu obrigo aquelas pessoas a comer aquilo que eu acho que elas devem comer. E essa parte do autoritarismo, por exemplo, eu exerço em minha casa, muitas vezes.
5: Claro.
6: Senão os meus filhos vão alimentavam-se de chocolate, não é? Não,
5: sim,
6: não, McDonald's. Ou de cereais, ou de McDonald's. Então não, eu às vezes digo, não, hoje o jantar não é mamute, infelizmente já se diz, mas hoje o jantar é peixe cozido com brócolis, por exemplo. E esse lado autoritário, às vezes, é importante em determinados contextos. Outras vezes não, outras vezes é criminoso, claro.
5: Para terminar, um escritor nunca tem uma obra acabada, estás sempre a fazer coisas novas. E o que é que já estás a fervilhar neste momento?
6: Eu entreguei um livro que se passa na Odisseia. É um spin-off da Odisseia.
5: Ok.
6: E entreguei praticamente ao mesmo tempo que entreguei este, e sairá no outono.
5: Okay.
6: E, portanto, passa-se na ilha de... é chamada a ilha de feiticeira Circe,
5: uhum.
6: uma deusa, e portanto na ilha dela é chamada Ea, em que os companheiros do Ulisses são transformados em porcos. E uma vez mais tem que ver com o mundo em que vivemos.
5: Muito obrigado, Afonso, por ter estado connosco aqui na Radar e no Nós Alive 2027.
6: Obrigado.
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2: Uma conversa e também, de certa forma, uma antevisão do futuro, do que aí vem para Afonso Cruz e o próximo livro de Afonso Cruz, que passou aqui também pelos estúdios da Radar, em frente ao palco literário, por onde o próprio passou hoje. Passar-vos rapidamente, até porque já estamos a ouvir os Savages em fundo, a banda de onde Jenny Beth enfim, vem como frontwoman e agora a editar a solo já com dois discos e meio, tecnicamente, porque dois discos completamente a solo e depois um terceiro disco, na verdade um disco que aconteceu a meio, também um disco feito a quatro mãos, com Bobby Gillespie dos Primal Scream. Falei com ela há pouco, vamos passar essa entrevista também para depois podermos ir até ao concerto da própria no palco Heineken. Eu falei com ela sobre este You Heartbreaker You, o disco que editou em 2025, a forma como é um disco de um círculo próximo, de um círculo íntimo, depois do primeiro álbum a solo ter sido assim uma espécie de acontecimento colaborativo. A verdade é que este segundo trabalho foi mais, bastante mais íntimo, e isso foi by design, como a própria nos explicou. Explicou-nos também o que lhe trouxe o programa Echoes, que gravou para o canal Arte, um programa de música em que convidava vários artistas para várias conversas, e falava ela um bocadinho comigo sobre a missão desse programa. Vamos ouvir a entrevista com Jenny Beth, feita ali nos bastidores do palco Heineken, uma conversa feita há pouco, antes de ouvirmos a própria em palco e em direto na antena da Radar.
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3: E estivemos a acompanhar o concerto de fio a pavio de Jenny Beth, é claro, no palco Heineken, e agora já estamos também com duas lendas daquilo que é mundo da música connosco. Estamos a falar de Paulo Furtado e também do Rafael Ferreira, que se junta como lenda de rock and roll, porque agora já o és. Tens a noção disso ou não? Ou és mais uma popstar rock and rollesca devido aqui às mãos do senhor Paulo Furtado?
4: Pois, não, eu acho que ele já chegou assim a cantar.
3: Já?
4: Quando nos conhecemos, ele já chegou a cantar.
3: Portanto, pois, porque ele impressionou-te, não foi?
4: Impressionou muito, gravou muita coisa à primeira, ao Bandido. E depois isto não é cantor, é ator, não é cantor. Não sei. Vamos ver mais aqui.
3: Vamos ver daqui a bocadinho, porque é a estreia, acontece há uma e um quarto.
4: Uma e um quarto.
3: E vamos transmitir, portanto, não sei se estás preparado, que é mais uma pressão, portanto, cuidado. Portanto, vai ser muito fixe. Estamos a falar do Playback Paião por Tiger Man, uma iniciativa aqui em exclusiva, em primeira mão, no nosso live, nesta edição 2026. E contem-me um bocadinho como é que isto tudo começa, porque obviamente tem a ver com o biopic, não é? Do realizador Sérgio Graciano. Chega-nos dia 6 de agosto. Dá esta vida àquilo que é o imaginário e à carreira de Carlos Paião, mas aqui com uma roupagem completamente diferente e também com uma versão moderna daquilo que conhecemos da lenda da música popular portuguesa. Como é que se juntaram estes dois universos?
4: Eu acho que é incontornável partir do universo do Paião, não é? E respeitar esse legado. E que é um legado claramente pop. E eu acho que a coisa... O meu telefone a dizer que eu devia ir para a cama.
3: Eu também tenho esse...
5: Que horror.
3: São que horas? Não estás muito longe de mim, olha.
4: Estás a ver, pronto, desculpa.
3: Eu às 10, portanto.
4: Podemos falar sobre isso, mas não tem interesse. De facto, acho que houve essa componente de respeito do legado, não é? E eu trabalhei um bocadinho isto, por um lado, como se fosse uma banda sonora, não é? E por outro lado...
3: Algo que já tinhas feito,
4: sim,
3: também?
4: E por um lado, como produtor de um artista, que, pronto, este infelizmente está falecido. E de alguma forma... Eu tentei introduzir elementos, sei lá, assim, os drones, os baixos são todos em sons super pesadões, as baterias têm outra sonoridade, têm algumas guitarras, o Carlos Paião não tinha assim muitas guitarras.
3: Estás a ver? Isto
4: está, acontece tudo.
3: Isto hoje está de loucos.
4: E assim, algumas guitarras meio badalamento e outras coisas, de repente...
3: Morricone,
4: há coisas que me levam um bocadinho para o universo do Cohen, aquela fase anos 80, eletrónica, assim, meio uns sons meio kits de sintetizadores. E foi super fixe trabalhar as canções do Paião. Acho que era mesmo um compositor muito, muito inteligente. E depois o Rafael apareceu com esta voz por cima, que facilitou tudo. E acho que brincámos muito também com a voz da Sara Badal, sei lá, a fazer partes que estavam antes em violinos, por exemplo, no playback, que fizemos com as vozes dela. Mas acho que agora, ao vivo, as coisas também cresceram bastante nestes ensaios, e a sonoridade já está bastante diferente também do que foram as canções que foram gravadas e que vão sair em disco. O que eu acho o normal, o trajeto normal de qualquer projeto.
3: Rafael, tenho que te perguntar como é que foi para ti enverdar por esta carreira de músico e de repente já ouvimos aqui vários elogios, se calhar já confirma.
6: Pois, eu acho que nunca vou confirmar porque, porque assim também me desresponsabilizo.
3: Ah.
6: Não, mas quando nós gravamos as músicas, de facto, foi a segunda vez que eu tive contacto a gravar músicas em estúdio. E eu saí de lá a achar que não ia conseguir cantá-las ao vivo. Até cheguei a enviar áudios ao Paulo a dizer: Paulo, olha, não queres descer o tom? Ou... E lá depois vemos. E depois foi batalhar em casa, sozinho, e depois chegamos aos ensaios e a coisa foi-se dando naturalmente, e ainda bem.
3: E tinhas uma ligação com ou um conhecimento em relação ao trabalho do Carlos Baião, ou foste também fazendo esse digging conforme tinhas que ter este papel, obviamente?
6: Não, eu conhecia três, quatro músicas mais conhecidas dele, e o resto, quando me deram o papel para a mão, foi pesquisar, foi ler, foi investigar, conhecer, decorar, e foi isso.
3: E como é que sentiste? Conseguiste logo rapidamente criar essa ligação com a personagem, com a pessoa?
6: Nós não somos assim tão diferentes quanto isso. Há um quê de... como é que eu ia dizer? Há um quê de... o Paião era muito aqui e agora. Como é que eu ia dizer? Era bom, não interessa.
3: É o carpe diem.
6: Espontâneo. Não, exato, é isso. Há uma espontaneidade que nós somos um bocado parecidos. Mas depois, ao ver as canções, são dificílimas. A escrita dele é brutal, há um pensamento, há... Não sei se já ouviste a Marcha do Peão das Nicas.
3: Sim,
6: eu não percebia nada o que é que ele estava a dizer. Eu tive que fazer uma pesquisa
3: quase um
6: a
3: código,
6: fundo.
3: Não é?
6: É quase um código. Então, sim, nesse sentido foi difícil, mas trabalhando eu acho que se chegou a bom porto.
3: E para ti, Paulo, como é que também foi? Também sentiste que foi descodificar a música do Carlos Paião nesse sentido?
4: O Mike Ghost, na realidade, foi assim a primeira pessoa que começou a dissecar as músicas, um bocadinho porque os timings
3: era
4: de gravação do filme, não, estavam coladíssimos ao nascimento do meu filho.
3: Okay.
4: E portanto, não, eu nessa altura não estava a trabalhar. E o Mike fez esse primeiro grande trabalho de sapa, que foi muito importante. E depois foi mesmo um playground, sabes? Começar a perceber o tipo de composição, os arranjos, o tipo de harmonias que o Carlos Paião fazia. Isso é de facto, como o Rafael estava a dizer, eu acho que era mesmo um compositor muito inteligente e muito mordaz também nas letras.
3: E que às vezes não reconhecemos muito, não é? Depois, na verdade, no Carlos Paião temos aquela ideia
4: assim
3: muito pop.
4: Uma leveza depois... bubblegum, que ele também tem. E que eu acho que se manteve de alguma forma pelo formato das canções e pelas canções em si, mas depois há assim uma negritude que está ali por trás.
3: Quando fomos a tirar as camadas, começamos a ver esse lado mais de negritude que falavas. E foi isso que foste explorar, não é?
4: Foi isso que eu fui explorar, sim. Sei lá, por exemplo, a marcha do Peão das Nicas é super fixe tocar aquilo com guitarra e com fuzz, que é uma cena totalmente... É uma canção totalmente bailarico e nós estamos a reinterpretar, acho eu, tudo de uma maneira muito, muito divertida em palco agora. E obviamente para mim também é super importante ter chamado. Aliás, quando me perguntaram se eu queria fazer isto ao vivo, eu antes de responder fui perguntar ao João Cabrita, à Sara Badal e ao Mike se eles queriam fazer, porque se eles não quisessem, provavelmente eu não faria, porque é muito fácil trabalhar com músicos geniais,
3: claro.
4: e que põem a sua alma mesmo dentro. Acho que o Rafael conhece-nos a todos há pouco tempo e conheceu-os agora há pouco tempo, mas acho que já deu para perceber o quão bons eles são. E
6: já
4: é,
6: deu, confirmo.
4: E é muito fixe trabalhar assim, porque de repente as coisas fluem, sabes? Começamos logo de um standard que é muito alto de começarmos no disco e depois podermos logo fazer as coisas acontecer de maneiras diferentes muito rapidamente.
3: Vocês
4: isso é
3: passar
4: muito
3: por
4: difícil.
3: Aquele processo todo de pré-produção, de pensar, de como é que vamos
4: não,
3: fazer
4: isso,
3: as coisas?
4: Isso houve. Mas isso foi um processo
3: mais...
4: Isso foi um processo que eu integro mais no campo das bandas sonoras. E foi no meu estúdio, em casa, e foi...
3: Procurar a linha, procurar o sentido das coisas.
4: Houve esse caminho que foi um bocadinho mais
3: solitário. Mas não existe aquela pré-produção de, ok, temos que nos reunir todos para fazer isto, não sei o quê, porque já há
4: aqui neste caso houve muito trabalho de casa e depois houve muito... infelizmente, tanto eu como o Cabrita estávamos muito... E o Mike também, estávamos cheios de trabalho e foi muito... Felizmente já trabalhamos há muitos anos e conseguimos, à distância, dissecar um bocadinho o que é que cada um deveria fazer e em que é que cada um deveria trabalhar. E toda a gente fez super bem o trabalho de casa e nós, em pouco mais de uma semana, aliás, em pouco menos de uma semana, montámos o espetáculo e está... Sei lá, acho que foi mesmo perceptível a primeira vez que o Rafael cantou, já não me lembro qual foi. Acho que foi playback, terá sido.
6: Qual? A primeira vez nos ensaios?
4: Sim.
6: Cinderela.
4: Foi Cinderela, foi. Sim. Então foi isso, acho que sentimos logo que estava tudo certo e que as coisas estavam funcionando, depois foi só corrigir pequenas coisas e no fundo agora estamos a começar a brincar, não é? Estamos a começar a brincar com as canções e vamos, provavelmente as coisas ainda vão mudar muito ao vivo e vão crescer e provavelmente vamos ter que ir buscar mais algumas canções, fazer mais algumas versões para ter um concerto maior no futuro.
3: Rafael, para ti como é que foi? Estávamos aqui a falar dos primeiros ensaios e da primeira vez que te juntaste com a banda para este espetáculo. Como é que foi também, obviamente, para ti? Começaste aí pelo Cinderela, mas quando percebeste que a Cinderela podia se vestir de negro, como é que foi?
6: Não, foi ótimo, é isso, não custou nada, foi tudo natural. Nós chegamos, começamos a tocar e divertimos-nos só. É como o Paulo está a dizer, acho que cada um fez muito bem o trabalho de casa, não houve questões, não houve hesitações, foi só chegar, ver e vencer.
4: Mas vamos ter que esperar até...
6: Exato. Ainda não, mas nos ensaios.
3: E a nível do espetáculo que apresento, para nós que ainda também não temos conhecimento de como é que ele se desenrola...
4: Olha, também não fazemos a mínima ideia. Não, a sério, juro, estamos... Pronto, aquele é um palco pequenino, não é? Portanto, aí também não dá... Acho fixe começarmos num palco pequenino e acho fixe começarmos a brincar, porque no fundo eu acho que passadas estas décadas todas ainda conseguimos todos divertir-nos muito a brincar com a música e com os palcos. E eu acho que só vamos descobrir o que é este projeto ao vivo hoje. Acho que é o processo natural se fosse uma banda, não é? Nós podíamos escolher as luzes ou poderíamos ter uma estética musical, quer que fosse, mas o que é o Rafael como vocalista e como performer é uma coisa que só vamos descobrir logo à noite. Estou super curioso com isso
6: Eu também.
4: E é uma cena super fixe.
3: Claro.
4: Porque
3: é fresco, não é? Aquela coisa, aquela adrenalina de...
4: É fixe, acho que vai ser muito fixe. Portanto, não sabemos. Vamos ver.
3: Em palco, apresentou-se como? Aqui para este espetáculo.
4: Como?
3: Sim. Quem é que está convosco?
4: Ah, desculpa, é a Sara Badal nas vozes, eu na guitarra, o Michael na bateria e o João Cabrita teclas e saxofone.
3: Toda a gente que contribuiu está presente para esta apresentação do espetáculo. Ok.
4: Sim.
3: Muito nervoso, Rafael?
6: Para já ainda não. Já tive, já deixei de estar porque agora... Estou a fazer entrevistas, daqui a pouco talvez, vamos ver.
3: Okay. Quantas canções é que vão ser? Vocês têm noção ou isso vai ser
6: São nove.
3: Muito bem, sim senhor. Então estamos muito entusiasmados também para acompanhar esse concerto aqui em direto. Eu sei que vocês têm milhares de entrevistas para ir fazer, portanto vão rock and rolar e cá vos esperamos aqui há 1:15 para transmitir também na Radar em direto este...
4: Deve um cafezinho em casa para aguentarem até ao fim.
3: Ainda tem concertos para acompanhar aqui.
4: Fixe.
3: Ainda temos aqui umas coisinhas para trazer neste evento, podemos dizer assim, exclusivo do Nós Alive, desta apresentação do playback Paião por Tiger Man, para ouvir então também na Radar há 1:15 da noite. Portanto, não saiam do vosso lugar. Mais uma vez, obrigado por terem passado por aqui. É um gosto e até uma próxima.
4: Obrigado, nós.
3: Tchau,
4: obrigado.
3: Tchau. Um abraço.
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7: 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Regresso ao Nós Live, depois de terem tocado em 2022 no palco Nós para apresentar a Don't Live Here Anymore. 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A partir de agora, em direto na radar do palco Heineken, os War on Drugs no Nós Live 2026.

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0: E rapidamente, vamos passar de um concerto para o outro, isto é, passamos do palco Heineken para o palco Coreto, para acompanharmos agora, na verdade, o concerto dos Mutu, ao vivo, na Radar, em direto, para mais um concerto, mais uma transmissão nesta sexta-feira, 10 de julho, segundo dia do festival.
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0: E aqui estão eles, já a dar o tiro de partida para a apresentação do disco editado em 2023, Morte do Artista. Os Mutu ao vivo na Radar e diretamente do Coreto, um dos palcos do nosso Live 2026.

No norte de Portugal, cioso do seu brasão o trabalho, a cidade de Braga tem adentro dos seus muros a mais importante fábrica portuguesa de acessórios para motores, correntes de rolos e micromotores para bicicletas. A Fábrica Nacional de Pistões Pachancho, fundada em 1920. Os seus produtos especializados, pistões, cavilhas para pistões, camisas para cilindros, amortecedores hidráulicos para automóveis, bronzes, metais antifricção, etc., impõem-se pelo seu esmerado fabrico, classificando-a como uma das maiores indústrias portuguesas. Em bairro próprio, com uma área total de 80 mil metros quadrados, as instalações fabris ocupam 25 mil metros quadrados e empregam algumas centenas de operários, na sua maioria especializados.

Muito obrigado, malta. Nós somos os Mutu. Somos de Braga. Portanto, vimos lá de cima, do norte. Ok, está aqui malta de Braga. Está aqui malta de Braga, então, é isso? Vambora. Não vou fazer aquelas coisas dos programas da tarde de por palmas quem é que é de Braga. Mas é bom saber que há aqui pessoal do norte. E se nos vieram ver, pá, agradecemos a viagem, porque nós também a fizemos, portanto agradecemos. Ora bem, o que é que se está a passar aqui, mais ou menos? Nós fazemos uma mistura de música mais contemporânea com música mais ancestral ou mais tradicional. Estes instrumentos que eu tenho aqui à minha beira, que é a viola braguesa da zona do norte do Minho, e o adufe, mais famoso aqui na zona da Beira Baixa, mas também por toda a Península Ibérica e por todo o mundo, digamos assim, casam com estas texturas ou estas sonoridades mais eletrónicas, aqui também com a bateria, com a nossa Ana João. E pronto, isso faz com que o nosso som seja bastante heterogéneo, e daí chamar-nos mútuo, por causa do mutualismo dos estilos. Tentamos passar uma mensagem que vos fique sobre a incapacidade que temos de respirar nos dias de hoje por causa do aperto do capitalismo, e precisamos de dinheiro e temos de trabalhar. Isso não nos dá muito tempo para nós podermos fazer outras coisas. E, portanto, o que é que eu vos quero dizer com isto? Temos um álbum que se chama Morte do Artista, que podem ouvir nas plataformas. A Morte do Artista, por causa dessa mensagem. E vamos tocar aqui algumas músicas, e agradecemos desde já o convite aqui à Arruada, neste palco muito bonito, que é o Coreto, porque de facto é fantástico poder fazer parte deste festival. Vamos prosseguir com A Terra de Cegos, que é o nosso hit, digamos assim, e canta mais ou menos assim.

Muito obrigado, malta. Prosseguimos então para a próxima música. Já só faltam duas. E então, a próxima música fala de uma temática interessante, que é, chama-se Ceifa. É uma música, como eu estava a dizer há pouco, nós temos aqui instrumentos tradicionais, mas também uma das coisas que nós trazemos é a tradição oral, portanto as músicas tradicionais portuguesas. E esta música, a próxima música, contém um excerto de uma música tradicional, que é a moda da Ceifa, que é cantada muito aqui na zona da Beira Baixa. E nós temos essa música por causa de pensarmos de porquê é que as pessoas estão tão assoberbadas em trabalho. E achamos que isso se deve muito ao êxodo rural, então à migração das pessoas da aldeia para a cidade e este aglomerado de gente que se junta na cidade, que torna as coisas mais competitivas e se calhar mais injustas. E nós temos raízes em aldeias e víamos como é que era a vida antigamente e vemos como é que agora conseguimos ter essa comparação. Portanto, esta música fala um bocadinho sobre isso, sobre a azáfama da cidade, o quanto isso nos enterra no trabalho e nas ideias de termos muito e termos que trabalhar para isso, e às vezes isso faz com que percamos outras dimensões que são importantes, e uma delas é a música tradicional e as tradições portuguesas, que são muito ricas. Portanto, esta música vai a esse encontro e esperemos que gostem. Até já!

Muito obrigado. Bem, isto foi um real prazer, malta. Estar a tocar para pessoas que preferem estar a ouvir música portuguesa em vez de estar a ouvir um grande nome da música internacional, que eu adoro também, Foo Fighters, mas não trocava o concerto de Foo Fighters pelo nosso, atenção. Vocês estão a fazer muito bem, são pessoas com extremo bom gosto, não tenho dúvidas nenhumas disso. E portanto, queremos-vos agradecer do fundo do coração terem ficado. Viva a música nacional, caraças! Ainda havemos de mandar nisto tudo, não é? Estou a brincar. Aliás, nós agora falamos do novo álbum que vai sair para o ano, nós falamos sobre isto, sobre estas questões do ultranacionalismo que andam outra vez a aparecer e vir moda, portanto, nada disso. Recebemos com todo o gosto o pessoal de fora, mas é preciso também apoiar cá dentro e olharmos para os de dentro. Por isso, muito obrigado por terem apoiado. Portanto, aqui a malta já começou, para vocês terem um bocadinho de música de fundo, como vocês estão a ver, isto é tudo ensaiado, trabalhado, obviamente, são muitas horas no estúdio. Mas antes de mais, e segura João, desculpa, vamos ter que fazer aqui um grande agradecimento ao Nos Alive por nos ter recebido. Mais uma vez ali, está aqui o Pedro da Arruada, está aqui está aqui a Adriana, a Beatriz, portanto, toda a malta aqui do backstage, a Nádia também. Vocês que estão aqui hoje, grande salve de palmas para vocês e para eles todos também. O Mário, a primeira vez que vem connosco fazer o som. Está fixe o som aí fora? Pronto, espetáculo. Então dei ali um beijinho ao Mário. Olha, ele está ali a receber beijinhos. Cá está. Nós não temos merchandise, mas temos o Mário para dar beijinhos, que é mais ou menos a mesma coisa. E, portanto, eu ainda vou afinar aqui a bragueza. Mas João já está a olhar para mim com cara de má. O Pedro está-se a rir e o Nuno também está a rir. Espetáculo, pronto. É a nossa banda. Somos os Mutu, malta. Sigam-nos no Instagram. Pá, encontrem-nos por lá. Vem um álbum novo e agora vou-me calar. Muito obrigado mais uma vez e até uma próxima. Vemo-nos por aí, vemo-nos aí pelo recinto.

0: Muito obrigado, malta. Muito obrigado.
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2: Ora então, estamos de regresso depois do concerto dos Mutu, aqui a apresentarem também aquele que é o seu mais recente trabalho. Obviamente que já também falaram hoje connosco aqui nos estúdios da Radar e falaram-nos dos seus planos para um futuro de longa duração, onde está de novo um dos temas que já rodamos por aqui também nos 97.8, fará parte, mas hoje a viagem ficou precisamente pela morte de um artista que foi explanado aqui no Palco Coreto, na Radar também em direto, nos tradicionais 97.8, em radarlisboa.fm e também através das aplicações para iOS e para Android. Nesta altura estão os Foo Fighters a tocar no palco. Nós não temos direito a essa mesma transmissão e portanto ficamos aqui com My Hero, que nesta altura é um dos temas que está a ecoar pelo palco Nós no festival, mas aproveitamos também para dar aqui finalmente um pezinho de dança, que é como quem diz, aqui os quatro da vida da Airada, a Liliana Teixeira Lopes.
3: É uma expressão para isso.
2: É o quê?
3: Quatro da vida Airada concorrem a ter facada.
2: Concorrem a ter facada. Pois é.
3: E com esta vozinha também bem.
2: Portanto, a Liliana Teixeira Lopes, que não é o pato do Naltim, é a Liliana Teixeira Lopes. Ainda, amanhã se calhar já é o pato de Donald.
3: Uma transformação qualquer.
4: É ali alguns entre o Egas e o Becas e o Harry Kane.
2: E o Harry Kane. Isso foi lindo. Isso também foi.
3: Harry Kane é muito bom.
2: O João Barros, o André Gonçalves e eu, Pedro Moreira Dias, já naquilo que é, chamemos o segundo turno deste segundo dia do Festival de Nós Alive. Mas agora, visto que temos aqui algum tempinho e porque daqui a pouco vamos transmitir o concerto dos Wallfellas, que foi um magnífico concerto no palco de Nós, temos a oportunidade de o transmitir aqui em diferido daqui a uns minutos, mas aproveitamos para fazer uma chamada de atenção em relação àquilo que foram os últimos concertos que transmitimos e que tivemos a oportunidade de finalmente ver qualquer coisa. Aí destaque obviamente para o concerto de Wolf Alice, de War on Drugs, Foo Fighters, fomos picando de uma forma mais auditiva do que propriamente sentir o pulso ao palco, e também tivemos aqui algumas atuações, nomeadamente Mutu, ainda há pouco tempo. Fazemos então esse olhar também com a Liliana Teixeira Lopes, porque finalmente pode dar aqui também o seu contributo naquilo que é a visão mais larga e da latitude de todo o festival.
3: Eu
2: também
3: devo dizer
2: com o seu
3: dessa
2: olhar.
3: Dessa lista eu ainda fui dar uma olhada a Skankanazi.
2: Ainda conseguiste ver Skankanazi?
3: Consegui ver um bocadinho.
2: Boa. Então, olha, comecemos mesmo por ti e por dar um olhar diferente, porque nós fomos sempre dizendo qualquer coisa. E que tal foram estes concertos que tiveste a oportunidade de ver? Skankanazi, com uma setlist curiosamente curta, foram 9 temas.
3: Sim, curta, e ao contrário do que eu esperava, alguns temas antigos.
2: Sim, bastante antigos.
3: Bastante
2: o Charlie
3: antigos,
2: Big Potato
3: exatamente.
2: A iniciar o concerto,
3: exato,
2: nada expectável.
3: Nada, porque a informação que nós tínhamos é que ela ultimamente andava a tocar coisas muito mais recentes. Eles,
2: sim,
3: de forma geral,
2: ia recusar-se a tocar
3: os temas antigos. E por incrível que pareça, aqui veio tocar alguns temas antigos, mas uma atuação bastante curta.
2: Sim, e muito mais preocupada com o lado mais rockero, mais
3: exatamente.
2: Pesado de Skankanazi. Ela tinha logo afirmado que, pá, esqueça o Secretly,
3: sim,
2: esqueçam as baladas de Skankanazi, não estou para
3: e
2: isso.
3: E não foi realmente.
2: Vai
3: mais
2: ser Hedonism, Charlie Big Potato e daí para cima.
3: Exatamente.
2: E foi. E alguns temas, obviamente, daquilo que é o seu mais recente trabalho. E apresentaram. Acho que foi um concerto competente, eu vi apenas duas.
3: Foi competente, mas eu acho que, se calhar foi impressão minha e se calhar eu comecei.
2: Mas não foi uma avalanche emocional, não é?
3: Foi uma avalanche emocional, para mim, sumo um bocadinho forçado.
2: Uhum.
3: E em certa medida também achei a voz dela às vezes frágil.
2: Ok.
3: Que não é normal.
2: Sim, sim, sim, sim.
3: Não sei se havia alguma coisa, se calhar estava como eu, não é? Não há nada a fazer. Mas pronto. Mas achei, pode ter sido impressão minha, mas quando ela atingia os picos mais altos, às vezes dava a sensação que não havia afinação. E não é normal nela.
2: Uhum, uhum.
3: Mas sim, foi competente, não foi excepcional, mas foi competente.
2: Uma mensagem anti-nazi.
3: Sim, sim, logo a abrir.
2: Vestimenta, o design, tudo.
3: E logo nos primeiros temas também.
2: Portanto, ficou essa menção, sim. E também essa imagem. E como é que viste também o resto? E não tiveste mais oportunidade de ver mais alguma coisa?
3: Hoje não tive grandes oportunidades de ver muita coisa, até porque isto está completamente cheio, é muito difícil. Vi uma coisinha nada do Wolf Alice, mas muito pouco, portanto, okay. A minha opinião, eu vou tentar ouvir para poder ter uma ideia.
4: Muito afinada estava Ellie Rosso, assim, ao contrário.
2: Caneco, eu devo-te dizer que este foi o concerto mais surpreendente para mim no Noza Live. A nível de...
3: Deixa-me só dizer-te uma coisa, ainda vi um bocadinho de Jenny Beth.
2: Ok.
3: E foi a abrir.
2: E lá estaremos também a falar.
3: Foi bom,
2: disso.
3: Foi bom.
2: O Wolf Alice foi mesmo muito, muito surpreendente para mim, porque nós adorámos o disco deles do ano passado, a Clearing, foi um dos nossos melhores para a equipa Radar de 2025. Mas havia sempre aquela coisa, e eu já tinha visto alguns concertos, até mesmo através do YouTube, e apresentações, sim, que já tinham feito, e eu assim, epá, mas eu quero mesmo ter a sensação de que ao vivo ela não desafina zero.
3: Pois.
2: Epá, e ela não desafina nada. Segura as notas todas e consegue ir de um lado ao outro com uma facilidade. E a própria transformação de temas mais antigos, como o Don't Delete the Kisses, que foi basicamente o tema que acabou por fechar o concerto, soam muito, muito bem neste formato mais orgânico e despido, e mais natural, eu diria, até mesmo para a banda. Nota-se que eles se sentem muito mais confortáveis nesta nova versão dos Wolf Alice, também obviamente fruto da maturidade,
3: sim,
2: da banda,
3: claro, né?
2: Passar já os 30 anos e essas coisas, mas pá, estão super tatos, e depois estão a tocar datas, que é uma coisa louca seguida, e isso nota-se depois quando é a performance.
3: E depois a intrusão é diferente, mesmo entre os membros das bandas, como é óbvio, ao fim deste tempo todo, e neste com um rol tão grande de concertos uns atrás dos outros.
2: Sim, e não tem sido fácil porque, curiosamente, depois das semanas que passámos com as ondas de calor e tudo, a verdade é que, apesar de estar bastante calor, chega aqui a uma certa altura do dia, a partir das 6, 7 da tarde, levanta-se um vento brutal, não é? Tu conheces bem isto. O ano passado não tivemos essa questão.
3: Não.
2: Foi sempre o deserto.
3: Foi
2: o deserto do Saara. Este ano voltámos a ter o vento, portanto a questão do som em relação ao vento voltou a inundar. Com o Wolf Alice isso não se notou tanto, mas por exemplo com o Foo Fighters já se estava a notar bastante mais, e até alguma noção de que os volumes estão bastante mais altos,
3: sim,
2: para compensar o vento, não é? Portanto, já percebemos isso também. Falemos então mais de concertos. André, tu estiveste aqui fielmente a ouvir Adam Graduciel a tocar a mesma canção 20 vezes.
0: Estou a brincar. Sim. Mas parece a mesma.
2: A viajar em 8 temas.
0: A mesma música.
2: A viajar em 8 temas durante 1h10.
0: Não, mas sabes, eu tinha uma expectativa em, no fundo, rever os The War on Drugs, porque tivemos a oportunidade de vê-los aqui em 2022. Mas infelizmente, exatamente, acho que foi um erro de casting, até por causa do alinhamento, era Royal Blood, depois Metallica, que eles estavam ali, tipo Sanjos Mista, entalados ali no meio daquelas bandas de descarga assim elétrica mais intensa. A verdade é que o concerto de 2022 não tem sido um mau concerto, mas também não convenceu, eu acho que não conseguiu, até porque não havia, eu acho que uma grande parte do público que ali estava não estava para ver The War on Drugs, mas eram pessoas que já estavam a posicionar-se para os concertos que vinham a seguir, nomeadamente Metallica, Royal Blood e por aí fora. E tinha alguma expectativa.
2: E o conceito de fim de tarde para os War on Drugs,
0: sim,
2: as pessoas têm muito essa mania do conceito de fim de tarde para o concerto dos War on Drugs, e eu acho que não é o mais abonatório para eles, pá.
0: Eu diria que não, mas desta vez, de facto, facto eles voltaram ao habitat natural deles, uhum. que é o palco Heineken, que é um palco mais pequeno, mas ainda assim muito importante, e tem a ver um bocadinho com o público destas bandas que frequentam o palco Heineken, mesmo aquelas pessoas que não conhecem The War on Drugs, naturalmente que se estão ali, se calhar têm uma outra predisposição para receber a música deles, e de facto o que se viu foi uma maior comunhão entre a banda e o público, e eu creio que até pela própria disposição e predisposição do Adam Grant Russell e da banda em si, da formação, via-se que havia ali uma grande cumplicidade, um grande à vontade, uma maior naturalidade.
2: Até em termos de palco-palco, isto é, também de palco, de língua,
0: sim,
2: de palco.
0: Sim, sim, de palco também.
2: O palco nós, até porque estava preparado para os Royal Blood, não só, mas em particular para os Metallica, estava com aquela língua de palco enorme.
4: É verdade,
2: eles ficaram a nadar naquele palco.
0: Completamente, sim, sim, sim.
2: E depois também se perde a união da banda,
0: acho,
2: não é?
0: Sim, acho que sim.
2: Aquele lado intimista entre elementos.
0: Eu acho que sim.
2: E aqui não, não é?
0: E aqui não. E lá está, é uma banda que funciona bem neste registro, neste ambiente um bocadinho mais intimista que o palco Heineken proporciona. E de facto eu acho que foi um bom concerto. Apesar de, como tu dizes, algumas músicas.
2: Mas isso não é defeito,
0: mas
2: é feitio,
0: isso não é defeito.
2: Não é?
0: E pronto, e para quem gosta de War on Drugs, claro, naturalmente que está.
2: E eu gosto sempre de ouvir.
0: Sim, sim, sim.
2: Só
0: sim,
2: que às vezes perco.
0: São muito parecidas.
2: Que música,
0: não é?
2: É que estou.
0: A verdade, olha, eu até estive aqui a fazer um teste com o João Barros, estávamos aqui os dois a ver se o Shazam conseguia identificar as músicas neste.
3: Ficou confuso.
0: Não, mas conseguiu. Uma grande parte das músicas identificou.
3: Eu acho confuso.
0: Não é fácil, não é? Porque estamos a falar de música ao vivo, não é? Mas a verdade é que ele identificou muitas músicas.
3: Lá.
0: Pronto, e para dizer que a banda.
4: Os riffs das guitarras ajudam a essa.
0: Exatamente. A banda andou à volta do último álbum, I Don't Live Here Anymore, que foi o álbum que editou em 2021, também o A Deeper Understanding e o Lost in the Dream, que eu acho que são os discos também mais emblemáticos dos The War on Drugs. Eu acho que foi um bom concerto, foi um concerto. Não, eu acho que foi tipo os The War on Drugs regressaram ao Nós Alive e acho que ficaram bastante satisfeitos com aquilo que recolheram desta experiência, e as pessoas que aqui estiveram também naturalmente que assistiram um espetáculo que deve ter correspondido às expectativas, não é? De quem aprecia esta banda.
2: Foram 10 canções e curiosamente os War on Drugs, quando partilharam isto, é obviamente entre nós, não é? Que é para termos a noção daquilo que se passa. Partilharam a sua setlist também em português.
0: Ah, foi?
2: O que eu acho maravilhoso.
4: Como assim também em português?
2: Também em português, está nas duas línguas.
0: Okay. Trazeram
2: o sonho de harmonia. Foi assim que começou.
3: Sabe lembrar, aqui há uns anos os espanhóis tinham a mania, não sei se ainda têm, de traduzir tudo que era nomes.
2: Sim,
3: temas de músicas e mais não sei o quê. E houve um período. Vocês não sabem lembrar, deviam ser pequeninos.
2: O Juanito Caminhante e o Udós.
3: Cá em Portugal entraram os Udós. Entraram cá em Portugal. Eu tenho um disco em vinil dos YouTube que diz A Árvore de Joshua.
2: Sim, pá, que bom. Que maravilha.
0: São a precisidade
3: de me deram de ideias, fizeram muito bem.
2: Pá, mas devo dizer que isto em português fica muito bonito. Eu vou declamar. O sonho de harmonia. Olhos vermelhos. Dor. Oceano. Não quero esperar. Eu já não moro aqui.
0: Olha que estás a confundir os ouvintes. Podem pensar que estão neste momento com uma transmissão direta do palco literário.
2: Há aqui uma coisa que é claramente tradução ChatGPT. Chegando. Pá, quem é este? Vem para a cidade. Destino. E pronto.
0: Muito
2: foi bonito.
0: Bom,
2: é pá, gostei. Adorei isto. Vem lá.
4: Michael.
2: Foram estas as 10 canções.
0: Não, mas foi um bom concerto. Olha, e já agora deixa-me
4: com
0: só destacar.
4: Com o Patti Smith nas teclas.
0: Com o Patti Smith nas teclas. Só também fazer aqui uma nota de Palais Royal. Palais Royal, eu não conhecia, mas vi aqui através do nosso magnífico ecrã uma turba também, ali uma assistência completamente rendida à atuação destes norte-americanos. Eu creio que eles são do Nevada, são de Las Vegas, acho que sim, que é uma banda, sim, uma banda de Las Vegas, um trio de irmãos também, com uma energia incrível. E é engraçado porque a dada altura, quase no final do concerto, via-se mesmo o vocalista dentro de um barco pneumático a fazer um crowd surf assim pelo palco Heineken.
2: Eu tenho que perceber uma coisa, o que é um barco pneumático, pá?
0: um barco pneumático, daqueles barcos de
5: borracha?
0: Insuflável.
5: Insuflável.
0: Sim, insuflável, pronto. Tipo,
3: tipo... É quando tu dizes um barco insuflável, as pessoas pensam naqueles barcos que se dão aos miúdos.
0: Sim, sim.
3: Que
0: sim.
3: Okay.
5: Pneumático foi uma coisa mais séria.
3: Mais militar, mais marinha.
5: Se calhar era Nadador Salvador.
0: Não, se calhar era um barco insuflável, pronto, está bem. A minha descrição não foi a mais precisa. Mas era engraçado vê-lo assim, praticamente a passar por cima do público.
5: Sim, sim, isso agora está muito em voga, digo-te já.
0: Com entusiasmo e as pessoas todas muito, muito dedicadas também ao concerto. Eu não conheci esta banda, mas nota-se que já tem ali também um grupo de seguidores bastante expressivo. Pois isto também tem a ver com o facto deste festival receber muita gente de vários países, não é? Portanto, há muitos estrangeiros que frequentam o Noza Live e, portanto, também há essa facilidade de algumas bandas menos conhecidas aqui terem público sempre presente nos palcos. Pá, e pronto, e também uma nota positiva para Mutu, para além da entrevista, que foi uma excelente entrevista, uma grande conversa que tivemos aqui em estúdio, estiveram muito bem também aqui no palco Coreta a mostrar a morte do artista.
2: Uhum. Muito curioso, também foi a atuação de Jenny Beth, com quem tiveste a oportunidade de falar, João, e poderás não só falar dessa mesma atuação, mas também dessa mesma entrevista e o significado que acaba por ter, mas dar aqui apenas dois pontos em relação a esse mesmo concerto e em relação à Jenny Beth estar em Portugal. O Tiger Man estava deliciado com o concerto de Jenny Beth. Estava a adorar, que som de guitarra, ele só dizia que som de guitarra, aqui está. E estava delirado aqui quando esteve à conversa connosco sobre aquilo que vai fazer daqui a bocado, há 1 e 1/4 em relação àquilo que é a homenagem a Paião, o playback, segunda versão de Legendary Tiger Man. Mas estivemos a falar com isso e um off estávamos a falar do concerto de Jenny Beth, porque estávamos à espera que o concerto acabasse para conversarmos. E ele estava-me a dizer: epá, e tive-me imensa pena porque a Jenny Beth foi à Casa Tigre, esteve lá.
4: Ela menciona isso, sim.
2: E esteve a fazer essa tour à procura até mesmo de falar com o Tiger Man. E o Tiger Man, como está com dezenas de entrevistas, não sabia se ia conseguir estar um bocadinho com ela. E ela estava a dizer: pá, ela é um amor, uma querida. Assim, olha, notou-se perfeitamente pela entrevista que teve com o João Barros, que foi super querida e estava super atenciosa. E que deu, de facto, um grande concerto de rock and roll, que aquilo foi...
4: Carcaço à hora de jantar.
2: Carcaço à hora de jantar.
3: Mesmo.
4: Pontapé na porta, assim, era mais ou menos o que este segundo álbum deixava antever, não é? Um álbum muito mais punk, muito mais... ainda assim, mesmo na forma de produzir, é um álbum muito mais próximo dela. Ela conta a história é muito engraçada, sobre como é que ela, de repente, decidiu fazer este disco, e é a propósito também de uma atuação num festival, agora já não lembro o nome do festival, mas era um festival onde estavam uma série de bandas de metal, na verdade, e onde ela percebeu a forma como a malta reagiu também tanto às canções dela, mas como a canções de repente uma cover que ela faz. E ela conta essa história e explica depois que, epá, isso deu-me a vontade de tratar de um disco com aquela energia, encontrar um disco que tivesse aquela catarse, né? E ela também me explicou uma coisa muito engraçada sobre os discos dela, que é, já sabíamos que o primeiro disco tinha sido a propósito da morte de David Bowie, ou seja, aquilo que faz com que ela decida fazer o disco é na noite da morte de David Bowie ela perceber que as obras dos artistas os sobrevivem, não é? Ou seja, a ideia de que tu podes morrer mas a tua obra fica, e ela sentiu uma necessidade imensa de fazer esse disco, e ambos os discos nascem dessa vontade, assim, uma vontade de repente muito importante de ter que fazer aquilo, não ser uma coisa que tu fazes meia boca, não é? Okay. E ela estava a contar sobre para tu entrares no processo de um álbum, isso vai-te arrancar as tripas. Portanto, é de género, tu tens que estar preparado e tens que querer muito para que isso saia decentemente. E então foi muito interessante perceber esse processo de criação, até pelo estúdio que ela e o seu companheiro e também produtor construíram, e a forma como queriam usar esse estúdio, aproveitar esse estúdio e trabalhar nele. Falámos também já agora da ligação a Mike Patton e da ligação a Lisboa. Aí já não tivemos muito tempo, a entrevista foi curtinha, eu tinha muitas coisas para conversar com ela, e uma delas que eu queria aprofundar um bocadinho mais era a ligação com Lisboa. Já não consegui, mas ela disse à Blitz também que tem uma ligação muito grande à nossa cidade, à pessoa, ao Tiger Man, à Casa Tigre do Tiger Man, sítio onde vai fazer tatuagens, acho que assim, de vez em quando.
2: E com quem já fez algumas residências do Casa Tigre.
4: Exatamente.
2: No Music Box, no antigo Music Box, onde também participou. Precisamente com o Tiger Man.
4: Sim. É rapariga de uma agenda gigantesca entre cinema, colaborações, programas de televisão, e etc. Ela esteve no júri do Festival de Cannes também, e agora anda nesta digressão com os A Perfect Circle. É a razão também pela qual ela chega cá, a propósito da vinda dos A Perfect Circle ontem. E foi uma conversa muito interessante. E o concerto em si, do pouco que eu vi depois, foi essa descarga de energia muito, muito interessante.
2: Mais alguns destaques em relação ao dia de hoje ainda?
4: Sim, eu diria que o outro destaque realmente vai para o Wolf Alice e para esse concerto que eu também estava com muita vontade de ver. Imagina a voz da Ellie Russell, absolutamente incrível, e a forma como ela consegue fazer as acrobacias todas que tinha a fazer. Houve um momento, eu estava a brincar com o Hélio há pouco, porque houve um momento em que ela atingiu uma nota altíssima e depois imediatamente a seguir estava a sussurrar, e a forma como ela fez aquilo com uma naturalidade imensa, é incrível. Não gostei tanto já do hype man que estava a ser Geoff Hody a certa altura, com muitos make some noise e não sei o que, e por aí foi, que se dispensavam, mas que o resto do concerto, muitíssimo bom, dos Wolf Alice, ia levar a banda, que ainda por cima está com uma rodagem de estrada. Estavas a dizer isso há pouco, estava com uma rodagem de estrada imensa, não só as primeiras partes de Harry Styles que eles andaram aí a fazer, como também agora vão fazer as primeiras partes de Olivia Rodrigo, que agora está também em altíssimas, e que vai fazer muitas, muitas datas, e eles vão embarcar com ela nessa história. E portanto, muito contente com ter visto pelo menos parte desse concerto de Wolf Alice hoje.
2: Ainda destaque e dizer que os Foo Fighters vão tocar 2 horas e meia de concerto, são 25 temas, têm mais uma vez, e falámos já nesta edição do Nós Alive 2026, tal como aconteceu com Nick Cave and the Bad Seeds, também os Foo Fighters têm uma slot muito, muito grande. Eu diria que os senhores Queens of the Stone Age devem estar com alguma inveja, e eu muito chateado não terem vindo este ano, porque podiam ter uma slot de 2 horas e 20 para mim, que teria adorado. Mas pode ser pode aqui abrir um novo paradigma à própria estrutura do festival em si, que já referimos ontem, mas que já percebemos que vai acontecer assim nesta edição, porque os Bracken Sound System terão a mesma slot com o mesmo tempo, com o mesmo destaque, sendo que no caso dos Foo Fighters foi exigido blackout, o que quer dizer em relação a isto, para quem possa não conhecer o termo, isto é, mais ninguém pode estar a tocar nas
3: todos
2: horas.
3: Todos os palcos estão parados.
2: Todos os palcos estão parados, WTF, o Coreto e o Heineken estão sem ninguém. Aliás, começam agora a chegar algumas pessoas para o palco Heineken, mas já à espera de uma próxima atuação, e os Foo Fighters secaram o festival a puxar para si todos os galões e também a continuação dessa festa desta noite.
4: Sim, quem está a caminho do palco Heineken vai para uma coisa completamente diferente, na verdade, porque hoje a última atuação é Zara Larsson, quando for exatamente 1:15, que será a hora a que, ou seja, como disseste, os Foo Fighters terminarão.
2: E a qual também nós faremos uma nova ligação, em direto, neste caso, ao palco Galp Fado Café, onde vamos então transmitir esse concerto, que no fundo é um concerto exclusivo de apresentação daquilo que é o projeto Playback, Baião por Tiger Man, através do universo musical que foi criado pelo próprio, ao lado de Mike Ghost e também de João Cabrita. Estamos a falar de um filme que é um filme sobre Carlos Baião, que é o biopic que é realizado pelo Sérgio Graciano, chega às salas de cinema a dia 6 de agosto, e Tiger Man fez então a banda sonora para este mesmo filme, uma banda sonora em que pega nos clássicos, obviamente, de Carlos Paião, interpretados
3: pelo ator,
2: que é o Rafael Ferreira, que também esteve aqui à conversa connosco, e que surpreendeu o Tiger Man na sua execução vocal e na sua capacidade de cantar as canções. Mas vamos ver um Carlos Paião a tornar-se dark.
4: Maravilha.
2: Portanto, estamos a falar de sonoridades mais densas, mais Ennio Morricone.
0: Acho que é o estilo do Tiger Man.
2: Sim,
0: não é?
2: Sim. Ele diz que quis mesmo olhar para se formos a esmiuçar as letras do Carlos Paião e até mesmo a construção de algumas das suas canções, muitas vezes enigmáticas e muito codificadas, vamos encontrar o lado negro de Carlos Paião. E foi exatamente isso que ele quis explorar, muito com o trabalho de Mike Ghost, que decifrou as texturas do trabalho do Paião, e depois com as vozes de Sara Badal, a colaboração também do Ray na banda sonora, hoje não estará aqui presente, mas também com João Cabrita e Tiger Man na guitarra, vão trazer esse espetáculo que, como dizia o Tiger Man, depois de terem feito a banda sonora, também já se mutou ao vivo para coisas diferentes, e que é um espetáculo em constante evolução, porque também é esse o gozo para eles de o fazer. Portanto, também muito expectante em relação a isso mesmo.
4: E o que significa que, com isso, já tivemos aqui nos últimos anos o espírito de António Variações e agora também o espírito de Carlos Paião. Na altura também, Variações, na altura o Sérgio Praia também a atuar aqui. Exato. Já não me lembro em que palco, já não lembro se já foi no mesmo palco.
3: Foi no mesmo.
4: Ou seja, a trazer também essa memória e esse projeto que acabou por ter alguma vida pós-filme, não é?
2: Aproveitando esta hora, são 11h37, tínhamos apostado que seria um bocadinho mais cedo, mas temos algum tempo também de avanço para isso mesmo. E já que falamos tanto dele, desse concerto dos Wolf Alice a apresentar The Clearing aqui ao vivo em Portugal, também obviamente com o resto do seu repertório, mas já adaptado àquilo que é a edição sónica deste último registro, vamos precisamente ouvir esse mesmo concerto nos próximos minutos na Radar, que é como quem diz, nos próximos 58 minutos. Quase uma hora de Wolf Alice para ouvir aqui na Radar, concerto que aconteceu um pouco mais cedo no palco Nós e que agora transmitimos na Radar. 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Estamos no Alive, mas também levamos o Alive até vocês.
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2: E de regresso à antena da Radar, depois de termos passado por aqui o concerto de Wolf Alice na apresentação de The Clearing ao público português, mais um dos concertos do segundo dia do festival Nós Alive. Já entramos praticamente no terceiro, porque já é madrugada de dia 11 de julho, mas ainda temos mais uma atuação para vos dar conta daqui a sensivelmente meia hora. Estamos a falar daquilo que é o Playback by a Tiger Man, uma transformação das músicas de Carlos Paião através do ator que faz parte do biopic dedicado a Carlos Paião, Rafael Ferreira, com a sonorização, a banda sonora, os arranjos criados por Mike Ghost, também Legendary Tiger Man, ainda com a colaboração de Sara Badalo e ainda João Cabrita, naquilo que será a atuação ao vivo que vai acontecer no Galp Café Fado. Galp Fado Café,
3: Galp,
2: não é?
3: Galp Fado Café, exatamente.
2: Ok, estou sempre a trocar este nome. Galp Fado Café, para o qual já estamos a olhar através do nosso monitor mágico, para daqui a pouco, então, transmitirmos aqui na antena da Radar, à 1:15, esse mesmo showcase, concerto exclusivo, por aqui também no Nós Alive 2026. Meus amigos, obviamente que estamos a ouvir de fundo os Foo Fighters, porque passado tanto tempo, ainda temos os Foo Fighters a tocar, e estamos numa altura em que temos um solo de bateria daquele que é o novo baterista dos Foo Fighters, depois de terem perdido Taylor Hawkins. E estávamos em conversa, a André, a falar sobre este novo baterista que já conhece este palco bastante bem, porque com os Nine Inch Nails, também o ano passado, foi ele um dos seus intérpretes nesse magnífico concerto, recordamos nós também,
3: não é?
2: De Nine Inch Nails o ano passado, e aqui agora com a sua nova banda também, os Foo Fighters, a prestar um grande serviço, diria eu. Para já, porque é o mais novo no meio deles todos.
4: Acho que sim. A dada altura, o próprio Dave Grohl, ali num momento depois de um solo de bateria do Il Rubin, fez aquele movimento na direção do baterista para que o público realmente fizesse uma grande ovação ao baterista. E de facto, é difícil ocupar o lugar de baterista numa banda como os Foo Fighters, uma vez que o próprio Dave Grohl é um grande baterista, não é? Tínhamos o Taylor Hawkins, que também era um gênio da bateria, e ocupar aquele lugar é sempre um desafio. Um desafio muito grande para qualquer músico, um bocado como, sei lá, como ocupar a guitarra dos Red Hot Chili Peppers. Isto depois levanta sempre outras questões, mas este senhor, que eu não conhecia assim tão bem, de facto ele esteve nos Nine Inch Nails, mas de facto é um baterista incrível, um super baterista que está a cumprir, mais do que a cumprir, está a superar todas as expectativas, e penso que o próprio concerto dos Foo Fighters está a ser um bom concerto. Nota-se algum cansaço, diria eu, na voz do Dave Grohl, mas ele, como ele disse bem, também é o último concerto da tour europeia, e está a dar tudo em palco. O homem já deve ter perdido uns 5 quilos ali, na maneira como tem estado. Eu até há pouco
2: por
4: dizia,
2: menos de água no
4: sim,
2: corpo.
4: Sim, sim, sim. Há pouco dizia, em jeito de brincadeira também aqui em off, que ele estava a competir com o Samuel T. Herring dos Future Highlands. Sei que este não troca de camisola.
2: Estávamos a falar aqui dos bateristas e da questão de alguma forma substituir Taylor Hawkins. Basta-nos recordar que o último disco antes deste Your Favorite Toy, editado neste ano de 2026, o But Here We Are, foi com as baterias gravadas pelo Dave Grohl.
4: Exatamente.
2: E portanto foi mesmo aquele sentimento de, ok, vou prestar também uma homenagem ao Taylor Hawkins, sendo eu a tocar bateria, e todos nós conhecemos Dave Grohl como o seu início de carreira, ou talvez o seu ponto mais alto da carreira, no seu início, a ser o baterista dos Nirvana. a tal ponto que depois acabou por ser a baterista em alguns discos de forma convidada, como aconteceu com os Queens of the Stone Age, com o Songs for the Deaf, onde acaba também por assumir a bateria, e por isso mesmo, por haver esse vazio, o baterista que acabou por ficar com essa posição no disco But Here We Are, que é um disco de pesar, é um disco de transformação para os Foo Fighters, acaba por ser um disco de luto, de aberto, e acaba por ser sem qualquer tipo de disfarce. E depois este Your Favorite Toy é o primeiro que já é gravado precisamente com o Ilan Rubin, foi gravado em poucas semanas, mais uma vez na garagem de Dave Grohl. E quando dizemos garagem de Dave Grohl, não é uma
4: estúdio, não é
2: uma garagem qualquer, não é? Foram mais para o punk, foram mais para o hardcore, obviamente também pela capacidade que o Ilan Rubin acaba por trazer à bateria mais energética e mais pesada de que está habituado, mas também uma espécie de homenagem, e é curioso isso, dos Foo Fighters a Steve Albini, que nos deixou há pouco tempo, em que muitas das técnicas de gravação desse mesmo disco foi a utilizar as técnicas de gravação que Steve Albini
4: sim,
2: fazia.
4: Sim, sim, sim.
2: E portanto foi essa ideia de 30 anos de experiência acumulada do Dave Grohl e dos Foo Fighters com aquilo que tinham também feito com Steve Albini, recordando os tempos mais de Nirvana, que foram traduzidos para esse disco, que é, nós percebemos isso, passámo-lo por aqui no Observatório Radar, é um disco muito mais energético, muito mais pesado, muito mais zangado até, de alguma forma.
4: Sim, mas muito interessante também.
2: Mas muito interessante.
4: Muito interessante, por acaso. É um disco que nos transporta um bocadinho para essas raízes do rock dos anos 90.
2: Sim.
4: É engraçado, estavas a falar no Steve Albini, mas o Steve Albini, por acaso, vai estar presente aqui neste festival de alguma maneira também, uhum. Até porque ele foi um dos produtores, aliás, foi o produtor do Surfer Rosa dos Pixies, uhum. Também, no fundo um produtor que marcou muito também aquela paisagem do rock da década de 90, com a sua experiência, com a sua técnica de produtor, e a definir álbuns fundamentais, não é? Álbuns que marcaram de facto a paisagem rock dos anos 90 e por aí adiante.
2: Não há muita gente a dizer que pôde gravar com Steve Albini, mas olhando para os últimos nomes em que tiveram uma ligação muito forte, Ty Segall é um deles, com Steve Albini, uhum. Faz um disco extremamente sujo, às vezes difícil de audição, mas muito interessante pela técnica de gravação, onde partiram duas sanitas para gravar algumas coisas, a testar coisas, e aquilo foi um playground para os dois. Mas por exemplo, Steve Albini gravou também com Carminho, tem aquele disco ao vivo,
4: okay, okay.
2: Que é gravado com a guitarra de Steve Albini, por exemplo, ao ouvir-se no disco de Carminho, que faz uma sessão com o Steve Albini já na reta final da vida de Steve Albini.
4: Ele morreu ano passado, não foi? 2025?
2: Não quero estar enganado, mas sim, porque eu perco mais vezes nas datas e nas edições.
3: E depois há um EP, esse EP que depois também, uhum. Inclui Caetano Veloso, e
2: exatamente.
3: Uma canção de Caetano Veloso, sim.
2: Portanto, é essa a importância que há para por ter, e lá está, nós estamos todos aí para ficar mais velhos e...
4: Não, 2024.
2: 2024, há dois anos, sim. Até porque Carminho lança este ano, passou de 2025, o um novo disco, sim. E esse era de há dois anos, corretamente.
4: E já agora, também só uma nota, o Dave Grohl, ali também em palco, também mencionou quanto com o Mary Gold, que, uhum. É um tema que está, faz parte de um disco dos Nirvana, que eu acho que é o In Utero, não, uhum. Tenho a certeza, vem no lado B do Heart Shaped Box, será? É do In Utero, já não consigo precisar muito bem esta hora, mas penso que sim. E acho que é o único tema da autoria do Dave Grohl, que foi escrito, composto pelo Dave Grohl para os Nirvana. E ele menciona também, diz que vai tocar um tema da altura, portanto um tema dos Nirvana, e depois pede, o pessoal começa logo a fazer um grande burburinho, e ele diz logo, mas não se entusiasmem muito, ou seja, ninguém está à espera, poderiam estar à espera de um Come As You Are, um Smells Like Teen Spirit. Mas não, é esse o Mary Gold, foi o Mary Gold que ele tocou.
2: E é curioso que o Dave Grohl poderia fazê-lo, não é?
4: Sim, sim,
2: em
4: claro,
2: algum momento, claro, poderia, claro, poderia, sim, claro, eu diria que ele e o Chris Novoselic, mas
4: tem toda a legitimidade,
2: poderiam ter a legitimidade de fazer, mas isso nunca
4: faz,
2: aconteceu.
4: Mas acho que também não faz muito sentido, não. Sabes? Porque é uma época, e eu acho que que sendo Nirvana uma banda muito foi uma banda que marcou tanto os anos 90 marcou, e daí para a frente também, não é? E estava muito associada à figura do Kurt Cobain, não é? Eu acho por uma questão de respeito, se calhar, porque ele fez parte da banda, não é? É um bocado preservar aquela, aquela memória de Nirvana. Ele fez parte dos Nirvana e os Nirvana também não seriam, não teriam sido aquilo que foram se ele não tivesse participado, mas de facto aquilo vivia muito à volta de Kurt Cobain. E nós sabemos que Kurt Cobain também era uma pessoa muito atormentada pela exposição. Eu tenho ideia de que era uma pessoa que não lidava muito bem com a exposição pública que teve, que não foi uma coisa intencional, foi uma coisa que decorreu da sua, enfim, do sucesso dos Nirvana, e bem, um sucesso legítimo que decorria também das boas músicas que eles fizeram e que eles apresentaram. Mas eu acho que é um bocado isso, é um bocado não ir para trás. E o Dave Grohl tem o mérito de ter iniciado uma carreira a solo, e neste caso primeiro foi a solo, quer dizer, a solo, porque os Foo Fighters, o primeiro disco, foi todo praticamente escrito e tocado por ele. Ele tocou todos os instrumentos, ele gravou todos os instrumentos, guitarra, bateria, baixo. Portanto, foi um one man band, não é? E depois sim começou a trazer pessoas para a banda. Mas ele disse e ele mencionou, ele falou nesse momento em que esteve em Portugal em 1990 e quando os Nirvana atuaram aqui, creio no Dramático.
2: No Dramático de Cascais.
4: E ele falou nisso para contextualizar, portanto, o tema que iria tocar. Sim. O Marigold, que é o tema da autoria dele, que lhe pertence naturalmente.
2: Basta recordar, por exemplo, que a última vez que alguém tocou músicas dos Nirvana foi com a presença dos próprios, com o Christian Vazelich, com o Dave Grohl, até mesmo com o Pat Smear.
4: Exatamente, o Pat Smear também fez parte, aliás, ele falou para o Pat Smear ali também.
2: E depois foi no Rock and Roll Hall of Fame. Foi no tributo.
3: Com a Lorde também, que amanhã vai estar por aqui. Sim.
2: Com a Saint Vincent, com a Kim Gordon, com a Joan Jett, e isso foi a última vez que se ouviu, até mesmo pelos próprios, serem tocadas. O Christian Vazelich faz uma peça uma peça apenas a tocar baixo, se a minha memória não me falha, no Museu de Música de Seattle, quando foi inaugurada a exposição dedicada aos Nirvana, mas esses são os últimos traços de tal. Muito, muito interessante.
3: E curioso, ainda por cima, porque essa atuação tem essa, ou essas esse conjunto de atuações no Rock and Roll Hall of Fame tem essa curiosidade de ter muitas mulheres à mistura, e havia uma nota do Kurt Cobain, algures, sobre a importância, sobre a forma como é que é, qualquer coisa do género, o futuro do rock na verdade é feminino.
4: Exato,
3: e portanto, dá-se essa curiosidade depois de haver muitas, uma presença muito feminina nesse tributo aos Nirvana, especificamente nessa.
2: David Grohl, que agora tem a sua filha Violet Grohl também a dar os primeiros passos no mundo da música.
3: Sim.
4: Já toca também.
2: Já editou um belíssimo disco, altamente recomendável. Fica também aí essa mesma nota. E portanto, aqui os Foo Fighters, o tempo vai passando, não é? Quer dizer, a voz do senhor Dave Grohl vai ficando mais velhota.
4: Sim,
2: o próprio disco.
4: Sim.
2: Epá, eu já estou muito surdo, não é? Eu perdi muita audição do ouvido direito, acho eu. Se não... Desculpa, Lili. Sim, estava a dizer.
5: Também
2: vim
5: um bocadinho mais tarde. Isso é normal neste tipo de profissão, não é?
2: Sim.
5: A pessoa, o facto de estar rodeada de som e muitas vezes ter que aumentar o som, como há pouco nós falávamos, até por causa do vento e tudo, eles também sofrem.
4: Tu és um exemplo disso, Lili.
5: Eu sou um exemplo também.
4: Neste momento.
5: Não estou surda, mas estou sem voz.
3: O André Gonçalves também, a sua vida de rock and roll.
4: Sim, já estou muito surdo.
3: Muito mais alto.
4: Muito surdo. Não, mas por exemplo, com este estilo de música, não, estas músicas
5: tão
4: aceleradas, é normal que ele também chegue a esta fase da tour, também completamente exausto, e nota-se que a voz está ali em esforço já. Mas está a ser uma atuação muito, muito interessante, muito competente por parte dos Foo Fighters.
2: Foo Fighters que estão na reta final do seu concerto no palco. Nós faltam sensivelmente 15 minutos para terminarem a sua atuação. Entretanto, os Digitalism em formato DJ set já arrancaram a sua atuação. É no palco WTF Clubbing, isto para dar algum contexto do que é que se está a passar no próprio festival em si. No palco Weineken já há uma carrada de gente à espera de Zara Larsson, que vai fechar o palco, se a minha memória não me traiçoa, e depois nós vamos para o Galp Fado Café, precisamente para acompanhar aquilo que é o playback, a vida de Baião, segundo a banda sonora de Legendary Tiger Man.
3: Sendo que hoje, no palco da WTF Club, em pronto, começa a quebrar-se este blackout imposto pelos Foo Fighters, não é? Ou seja, começa com a chegada da banda também ao final do concerto, os digitalismo a começar no WTF Clubbing. Hoje ainda há Subtrack também em formato DJ set para os mais resistentes, quando forem 2:15, creio eu, e também, enfim, ganas para espreitar um bocadinho de Subtrack de quem
2: era
3: somos fãs.
2: Live set ou DJ set? Eu andei sempre aí trocado com quem é que
5: live
2: fazia.
5: Live set.
3: É um live set.
2: O Subtrack é live set. Ou é o digitalismo que é live set?
3: É o digitalismo, é hybrid live set.
5: Exato.
3: Subtract é DJ set verdadeiro.
5: Exato.
2: Ok. Se me perguntarem a mim qual é a diferença, eu não...
5: A diferença é normalmente um live set.
2: Ajuda-me, Lili, obrigado.
5: Além de teres os discos jocas, portanto, eles fazerem o seu papel de DJs, normalmente tem alguma coisa que não é isso, ou um cantor, ou um instrumento, ou uma coisa
4: assim. Componente orgânica.
3: É o que veremos, o que vai acontecer nesta janela que temos aqui para os digitalismo.
2: Porque, na verdade, só estamos a vê-los a eles.
5: E agora deve estar na fase de DJ set.
3: Muito
5: mais
3: divertido.
5: Para a frente.
3: Já estão enérgicos.
2: Eu por acaso, tive uma... Vou fazer esta confissão. Uma vez que fui a Paredes de Coura, que obriguei o meu amigo Bruno Lemos a ficar comigo para ver digitalismo às 3:15 da manhã, e depois, quando eles só tiveram a passar músicas dos outros,
5: às vezes
2: eu fiquei muito desagradado.
5: Não.
2: Porque foi num ano de Paredes de Coura em que estava, sei lá, 99% de umidade, eu estava encharcado. E pá, fiquei com febre e tudo à pala disso. E fiquei muito triste com os digitalismo, nunca mais olhei para eles da mesma forma. Mas isso é o meu mau feitio.
3: Eu estava a lembrar-me também de uma vez que já os tinha visto aqui, creio, exatamente, sim, fui confirmar, e lembrava-me de uma vez que já os tinha visto aqui numa altura em que em que Boys Noize também teve por aqui
5: exato.
3: Há
5: dois ou três anos.
3: Não, há muitos
5: mais
3: anos.
5: Sabe que tinha sido já há menos tempo.
3: E na verdade essa ótima noite que depois contou Tayo, eu também com Spank Rock, com o próprio Boys Noize.
5: Ah, não, pois isso já há mais tempo, sim.
2: Nós podemos já fazer um wrap it up em relação a este segundo dia do festival, de forma relativamente rápida, até 1:15, porque depois vamos fechar a noite precisamente com essa atuação ao vivo, que já referenciamos aqui quando fizemos essa passagem para o Galp Fado Café. Não faço certo com isto. Tenho um problema com este palco. Com o Galp Fado Café. Se eu tiver a olhar para a televisão e estiver sempre lá a ler, eu acerto, mas se não, troco-os sempre. Galp Fado Café, onde vamos ter o Tiger Man, juntamente com João Cabrita, Sara Badal e ainda Rafael Ferreira, na interpretação da banda sonora para o biopic do Carlos Paião, e com Rafael Ferreira na voz e interpretação das canções. Serão 9, já nos confidenciaram isso, veremos como é que serão essas mesmas versões, mas então, se calhar, pedia-vos assim relativamente breve, porque já falámos aqui em vários momentos dos grandes concertos, o rescaldo para este segundo dia do festival, e se quiserem já uma perspectiva mais, se calhar, mais interessante do que apenas e só isso, uma perspectiva para aquele que será o último dia do festival, que é já amanhã. Já amanhã, como quem diz, é já hoje.
3: E cheio de bons pontos de interesse. Sim, olha, por mim, se calhar quebrando ou fechando aqui também este ciclo para hoje, realmente o destaque que dou a Wolf Alice e ao concerto que gostei muito e que agora consegui ir buscar um bocadinho mais do que não tinha visto na transmissão que nós fizemos, no diferido que nós passámos, e também com Jenny Beth, são assim os dois grandes destaques para hoje. Olhando já para amanhã, é realmente um dia em que eu tenho muitas ganas de ver muita coisa, começando desde logo assim o mais cedo. No meu caso, um dos grandes destaques para mim amanhã é Fídio Kitschora, que eu já apanhei ao vivo umas quantas vezes e que vale muito a pena verem. Tenho curiosidade para perceber como é que vai funcionar neste formato, porque os concertos que eu vi de Fídio Kitschora são extremamente interativos na medida em que partem de uma base um bocadinho teatral para algo que nós não estávamos propriamente à espera, e portanto tenho curiosidade a perceber, já os vi nesse formato no Music Box, no Lux, tenho alguma curiosidade para perceber como é que eles vão fazer por aqui. O projeto Fitch Kitchor é também assim uma das, um dos nomes que vai da curadoria dos Buracas São Sistema no WTF Clubbing. Falámos disso com o Pedro Trigueiro e falámos disso também já aqui na nossa paragem hoje de manhã, Liliana, sobre essa ideia dos filhos dos Buraca. Depois, claro, muita atenção também para os dois pontos principais do palco Nós para Nós. A Lorde, às 8h35, muita curiosidade para perceber como é que ela vai apresentar este disco, o mais recente trabalho. Já a vimos em Portugal em diversas formas. Os discos de Lorde são sempre ligados a uma fase específica da sua vida e nós já a apanhámos por Portugal em fases muito diferentes e são sempre concertos muito memoráveis e, portanto, é a não perder. E depois, claro, por falar em gente cujos álbuns refletem fases da vida, Florence and the Machine, que é para mim o grande destaque de amanhã. Tenho muitas ganas de voltar a ver Florence, talvez também porque nos últimos tempos me dei por mim a ouvir mais à boleia deste disco, deste último disco a que nós também demos bastante atenção e merecida atenção, porque é um ótimo disco, o mais recente dos Florence and the Machine, mas é também, dei por mim a ir buscar muitas coisas atrás de Florence e dei por mim com muitas ganas para este concerto e, portanto, amanhã cá estaremos a ver Florence Welch e seus companheiros para um concerto que certamente será muito interessante.
2: Senhor André Gonçalves, cheira-me que Pixies será um dos pontos de interesse. Sim, tendo em conta especialmente que, já podemos aqui revelar, vais estar a conversa com eles.
4: Sim, vamos ver como é que corre, porque...
2: Depende com quem falas, não é?
4: Exatamente, eu estava a torcer se calhar para falar mais com o baterista, o David Lovering, porque o Black Francis depende um bocadinho do estado de espírito dele, é uma pessoa muito... Enfim,
5: volátil,
4: egocêntrica, não é fácil, não sei. Vai depender, mas olha, uma atitude muito interessante por parte dos Pixies, que foi a abertura total em relação à questão da transmissão, a própria disponibilidade para a entrevista. O que eu acho é que os Pixies demonstram um grande respeito também. É uma banda que tem um legado enorme, uma banda marcante, uma banda emblemática também dos anos 90, finais da década de 80, início dos anos 90, e portanto é uma banda que, apesar de ter esse legado e essa relevância histórica, continua a respeitar imenso o palco e os seus fãs e admiradores, e portanto eles têm um grande compromisso com o palco, com a atuação, com a música ao vivo, e são muito profissionais e, portanto, acho que merecem todo o respeito por isso também, para além de todo o legado que têm, não é? Portanto, estou um bocadinho apreensivo, sim, vai ser um desafio em termos de entrevista, mas sim, e o concerto naturalmente que será um concerto se calhar muito à volta deste último disco que eles editaram, se não estou em erro, ano passado, The Night the Zombies Came. Mas também já tinham editado em 2022 o interessante Doggerel, portanto eles não estão parados, mantêm-se naquela matriz surf rock, indie rock, garage rock, sempre tudo muito à volta da personalidade do Black Francis, não é? E é isso, vamos ver. Estou curioso também para ver Florence and the Machine, porque eu acho que são sempre muito bons ao vivo. É uma banda que é explosiva em palco, é uma banda incrível. Ela tem um desempenho vocal também extraordinário ao vivo. E portanto também tenho curiosidade também para ver Lorde, sim, porque nunca vi Lorde e gosto imenso da estética, do som de Lorde, sendo uma música às vezes mais intimista, é uma música que também nos transporta para aquele lado mais poético também enfim, da vida, não é? E ela consegue fazê-lo através de uma pop, eu chamo-lhe pop assim mais refinada, não é?
3: Sim.
4: E ela tem uma voz incrível, portanto
2: sendo que este disco é o que foge mais a essa matriz de pop,
4: sim,
2: não é?
4: Sim, sim, sim, sim. Portanto, é isso, são os meus principais. Ah, e Noise Earth também, naturalmente. Noise Earth, que foi disco do ano para a Radar. Ver Noise Earth aqui no palco, o Heineken, a pôr ali em palco aquelas belíssimas músicas do 7305, também vai ser interessante vê-lo a transpor todo esse universo que ele criou num grande disco para um palco como o palco Heineken.
3: E num horário muito interessante, ele vai tocar às 11h55 no palco Heineken, que é uma espécie de, enfim, amanhã.
4: Sim,
3: amanhã estes horários vão todos dar assim uma volta, um bocadinho, não é? Mas a verdade é que é um belíssimo horário, merecidíssimo
4: sem
3: horário
4: dúvida,
3: para Noise Earth.
4: Sem dúvida, acho que é um bom prémio para Noise Earth. E Fitzroy Kitchora também estou interessado em ver. Portanto, vai ser um dia em cheio, vamos fechar, acho que em grande.
6: E tu, senhora Lili?
5: Eu, em relação a hoje.
3: Diga Dave Grohl, desculpe.
5: Ah, exato, espero bem que não. Em relação a hoje, como eu disse, vi um bocadinho desse Kanganasi, não achei nada de excepcional, competente, tudo bem. Mas Wolf Alice ouvi um bocado agora e gostei bastante. Em relação a amanhã, eu vou falar muito pouco. Eu lamento,
6: coitadinho, tu estás aí no
5: lamento, mas Florence and Machine é uma cena que não me assiste.
3: É sério?
5: Não gosto de Florence.
3: Pronto.
5: Para mim, amanhã um prato forte vai ser mesmo a Buraca Som Sistema, claro, e tudo o que está ligado a Buraca Som Sistema. Mas também concordo com o resto, também com o João e com o André Noiser. Gostava de ver bastante Noiser ao vivo no palco Heineken. Mas lá está. E depois agora fazer uma declaração de interesses. No Coreto, amanhã, temos a Xerivari a fechar o palco Coreto, antes dos Buraca. Para quem não sabe, a Xerivari é a Mariana Cruz, que é uma das nossas colegas do Oxigênio.
3: Sim, sim, e que vale muito a pena.
6: E ainda bem que tu não tens que ir cantar com a Xerivari.
5: Não é um live set,
6: portanto.
5: Não é um live set.
6: Está tudo bem, senão, coitadinha.
5: Está cada vez pior.
6: Eu, olhando para aquilo que é as propostas do dia de amanhã, devo confessar que tenho muita curiosidade em ver Florence and the Machine com este novo disco e a interpretação ao vivo dele, até porque é super visceral e, portanto, isso agrada-me de sobremaneira. Tenho muita curiosidade em relação a Florence Road, que é uma banda que está a dar os seus primeiros passos e aquilo que apresenta pode ser uma banda muito interessante e que nos agarre.